0: códigos de barras ou QR Codes. Nessa primeira etapa, cerca de 1 milhão de contribuintes receberão a notificação até amanhã, sexta-feira, dia 26. Os proprietários que receberem o aviso devem acessar o site da Secretaria de Fazenda para consultar e regularizar a situação, podendo emitir o documento de arrecadação estadual, DAE, ou gerar um QR Code para pagamento via Pix, já com os encargos por atraso calculados automaticamente. Por hoje é só. Outras notícias a qualquer momento ou amanhã, às 7h45, no Bom Dia 93. Até lá!
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1: Boa noite.
2: Boa noite para você que nos acompanha em todo o país.
1: Quinta-feira, 25 de junho de 2026.
2: Vamos ao destaque do dia: soberania no campo.
1: O governo do Brasil anuncia a retomada das obras da unidade de fertilizantes nitrogenados 3, na cidade de Três Lagoas, em Mato Grosso do Sul.
2: Serão investidos mais de 5 bilhões de reais com o apoio do novo PAC. E a nova fábrica terá capacidade de produzir 16% da demanda nacional por ureia.
1: Presidente Lula destaca que a produção de fertilizantes garante a blindagem do país em relação à subida de preços internacionais.
3: Preços absurdos de fertilizante que poderiam ser produzidos no Brasil, que aumenta a cada guerra que alguém quer dar no outro lá fora. E o pobre brasileiro paga o preço dessa guerra.
2: E ainda em Mato Grosso do Sul, o presidente entrega a titulação de terras para 1.390 famílias assentadas da reforma agrária.
1: Elas produzem leite, grãos, frutas e hortaliças e criam pequenos animais.
2: Com a titulação, produtores poderão acessar políticas públicas de crédito e assistência rural.
1: E você vai ouvir também oportunidades de negócios para empresários brasileiros.
2: Com a entrada em vigor de novas tarifas na União Europeia por causa do acordo com o Mercosul, o governo do Brasil quer aumentar exportações, inclusive de pequenas e médias empresas.
1: E nós conversaremos sobre isso com o Laudemir Miller, presidente da Apex Brasil, a agência brasileira de promoção de exportações.
2: Hoje, na apresentação da Voz do Brasil, Mariana Jungmann e Luciano Seixas.
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2: Três aeroportos de Mato Grosso do Sul estão agora mais modernos, com capacidade ampliada e com mais conforto para os passageiros.
1: O presidente Lula esteve hoje em uma série de eventos no estado e participou agora há pouco da entrega da primeira fase das obras do aeroporto de Ponta Porã e também dos terminais de Campo Grande e Corumbá.
2: A repórter Graziele Bezerra está com a gente aqui no estúdio e tem mais informações sobre isso. Boa noite, Graziele.
4: Boa noite para você também, Luciano. Boa noite para Mariana e boa noite para o ouvinte da Voz do Brasil. Esses terminais de Campo Grande, Corumbá e Ponta Porã foram modernizados e ampliados com recursos do novo PAC. Essas obras estão no pacote de investimentos de 4 bilhões e meio de reais que a concessionária Aena está fazendo em 11 terminais, inclusive em aeroportos também de São Paulo, Minas Gerais e Pará. O ministro de Portos e Aeroportos, Tomé Franca, explicou que esses investimentos fazem parte do projeto Ampliar, que busca modernizar e também equipar aeroportos regionais.
5: Esse é o nosso desafio, é o desafio da infraestrutura aeroportuária do Brasil. A gente conseguiu fazer a requalificação dos grandes aeroportos e a gente tinha um grande desafio, que era investir e requalificar os aeroportos regionais, porque o presidente Lula entende que o transporte aéreo não é apenas para a elite, não é para uma parte da população, mas é para todos os brasileiros.
4: Bom, em Ponta Porã, que é a cidade que faz fronteira aí com o Paraguai, o terminal aeroportuário ficou 5 vezes maior. A capacidade anual saltou de 30 mil para 130 mil passageiros. O aeroporto também ganhou novos espaços comerciais, teve aí ampliação do estacionamento e mais posições para aeronaves comerciais. Na capital, Campo Grande, o aeroporto agora está preparado para receber voos internacionais com 3 pontos de embarque, novos equipamentos de inspeção, sala de embarque aí com 7 portões. A capacidade de atendimento saltou de 950 mil para 2 milhões e 600 mil passageiros por ano. E em Corumbá, cidade que dá acesso ao Pantanal, o aeroporto conta agora com novos espaços de embarque, check-in, inspeção de passageiros e estacionamento também. Além de aumentar a capilaridade logística e impulsionar o desenvolvimento da economia sul-mato-grossense, esses novos terminais também vão reforçar a infraestrutura para atender moradores, turistas, empresários e produtores que dependem, né, do transporte aéreo diariamente. Mariana, Luciano.
1: Obrigada, Graziele. Graziele Bezerra, pelas suas informações ao vivo aqui na Voz do Brasil.
2: E ainda em Mato Grosso do Sul, mais cedo, o presidente anunciou a retomada de uma fábrica de fertilizantes, que vai contribuir para a segurança alimentar e o fortalecimento da produção agrícola no Brasil.
1: A obra vai contar com 5 bilhões de reais do novo PAC e vai gerar cerca de 8 mil empregos.
6: Os fertilizantes ricos em nitrogênio são essenciais para o rápido crescimento de plantações. Por isso, costumam ser usados para aumentar a produtividade de lavouras de soja, milho e feijão, por exemplo, para reduzir a dependência de outros países e garantir que esse produto continue fortalecendo a produção interna. O governo do Brasil anunciou a retomada das obras da unidade de fertilizantes nitrogenados 3, na cidade de Três Lagoas, no Mato Grosso do Sul. Serão investidos mais de 5 bilhões de reais com apoio do novo PAC. A ministra da Casa Civil, Miriam Belchior, destaca o potencial de obras como essa para o desenvolvimento do país.
7: Gera emprego, gera crescimento no país, é bom para todo mundo. Reúne o setor público, reúne o setor privado, as nossas estatais.
6: A retomada da construção da fábrica, que estava paralisada desde 2015, deve gerar cerca de 8 mil empregos diretos e indiretos. As operações estão previstas para começarem em 2029. O empreendimento será da Petrobras, que assinou contratos com as empresas responsáveis pela conclusão da obra. De acordo com a presidente da estatal, Magda Jambriar, a localização da fábrica é estratégica.
8: Isso é fertilizante para Mato Grosso, Mato Grosso do Sul, Goiás, Paraná, São Paulo, região que concentra nada mais, nada menos do que 40% da demanda brasileira de ureia.
6: A ureia é um dos principais fertilizantes nitrogenados utilizados pelos agricultores. Quando entrar em operação, a fábrica terá capacidade para produzir o equivalente a 16% da demanda nacional. Para o presidente Lula, a retomada da obra representa um passo importante para fortalecer a produção de fertilizantes à base de nitrogênio nacional e impacta diretamente no preço dos alimentos.
9: Você tem quase que 85% da estrutura de uma obra como essa, de repente para e fica 12 anos parada. E o Brasil pagando preços absurdos de fertilizantes que poderiam ser produzidos no Brasil, que aumenta a cada guerra que alguém quer dar no outro lá fora. E o pobre brasileiro que vai comprar uma fruta, que vai comprar uma comida, paga o preço dessa guerra.
6: Quando a unidade de Três Lagoas entrar em operação, junto a outras 3 unidades comandadas pela Petrobras, a estatal projeta atender cerca de 35% do mercado nacional de ureia até 2029. Antes da retomada das fábricas, 100% da ureia consumida no país era importada. Reportagem Márcia Fernandes.
2: E também em Ponta Porã, o presidente Lula entregou hoje mais de 1.300 títulos de terra para assentados da reforma agrária.
1: A ação faz parte do programa Terra da Gente, que visa agilizar a destinação de terras no país.
10: A segurança do título da terra chegou para 1.390 famílias do assentamento Itamaraty, em Mato Grosso do Sul. A entrega dos documentos aos produtores em um dos maiores assentamentos da reforma agrária do país foi feita pelo presidente Lula. O representante da Cooperativa dos Agricultores Familiares do Assentamento Itamaraty, Ataíde Zambrucci, destacou os impactos para a comunidade.
11: Nós necessitamos desse título para as cooperativas poder crescer, recursos financeiros, agroindústria, para produzir alimento para esse Brasil. É dar de comer para a nossa agricultura, para os nossos alunos na escola, para a nossa Conab. Esse título representa muita coisa para nós.
10: Com mais de 50 mil hectares, o assentamento abriga cerca de 2.800 famílias, que produzem leite, grãos, frutas e hortaliças, e que também criam pequenos animais. Com o título definitivo da terra, os assentados passam a ter estabilidade para produzir e acessar políticas públicas, como crédito e assistência técnica rural. O presidente Lula destacou o esforço do governo para fazer desapropriações que levam à reforma agrária.
9: E está ficando cada vez mais caro. Não pensa que é barato, não, porque é caro. Desapropriar uma fazenda aqui nesse estado é muito caro. Não pense que é fácil fazer. Tudo é uma guerra contra a lei. Tudo é uma guerra contra o manual. Porque o manual é quase tudo para criar dificuldade. É como se a gente estivesse subindo uma escada. A gente cansa, mas a gente não pode desanimar. A gente cansa, mas a gente não pode desanimar.
10: Também foi entregue o título de propriedade à comunidade quilombola Picadinha, localizada em Dourados. Foi assinado ainda acordo para a destinação de mais 72 mil hectares no estado para a reforma agrária. A medida deve resultar na criação de 33 novos assentamentos para quase 5.800 famílias. Foram entregues ainda 42 unidades habitacionais em outros 10 assentamentos sumatogrossenses, em um investimento de R$4 milhões. Reportagem Luana Karen.
2: E o presidente Lula também comentou hoje assuntos internacionais.
1: Ele prestou solidariedade às vítimas do terremoto na Venezuela e ofereceu apoio ao país para a presidente venezuelana Delcy Rodríguez.
2: E parabenizou o novo presidente eleito da Colômbia, Thaisa Vitória, tem os detalhes.
12: Pela rede social X, o presidente Lula disse que tomou conhecimento com grande preocupação e consternação dos impactos causados pelo terremoto que assolou a Venezuela ontem. O presidente disse ainda que instruiu o Ministério de Relações Exteriores e a Embaixada do Brasil na capital venezuelana, Caracas, a avaliarem as medidas de assistência que o Brasil possa tomar para ajudar os atingidos. Ainda ontem à noite, o Itamaraty divulgou nota declarando que não há brasileiros registrados entre as vítimas até o momento. Em evento nesta quinta-feira, em Mato Grosso do Sul, o presidente Lula disse que já conversou com a presidente da Venezuela, Delcy Rodríguez.
9: Nós fizemos uma reunião com vários ministros agora. Eu falei que a presidenta Delcy da Venezuela, de manhã do carro, para perguntar para ela o que ela precisava que a gente fizesse. E nós estamos reunidos, vários ministros, para a gente mandar tudo o que for necessário mandar para a Venezuela. Água, bombeiro, defesa civil, comida, remédio.
12: E pela mesma rede social, o presidente parabenizou o povo colombiano pelo processo democrático e soberano que elegeu Abelardo de la Espriella nas eleições do último domingo. Lula destacou a amizade entre Brasil e Colômbia e disse que ela é fundamental para a superação de desafios comuns, como a preservação da Amazônia, o enfrentamento da pobreza e o combate ao crime organizado. Reportagem Thaisa Vitória.
1: E agora há pouco, o presidente Lula divulgou em uma rede social que vai enviar, na manhã dessa sexta-feira, uma missão humanitária de busca e resgate urbano na Venezuela.
2: O Brasil vai enviar um avião KC-390 da Força Aérea Brasileira, que vai sair de Guarulhos com 36 bombeiros, técnicos da Defesa Civil Nacional, da Agência Nacional de Telecomunicações e 9 toneladas de equipamentos para socorro às vítimas.
1: No sábado, o Brasil vai enviar equipamentos para montagem de um hospital de campanha, purificadores de água com painel solar, medicamentos e material médico para cirurgias.
2: Lula afirmou também que segue acompanhando o trabalho de resgate e que o Brasil vai prestar todo o apoio necessário ao povo venezuelano.
1: Benefícios tarifários do Acordo de Livre Comércio entre Mercosul e União Europeia começaram a vigorar no mês passado.
2: Com eles, inúmeras oportunidades de negócio se abrem para empresas brasileiras no continente europeu, inclusive para as pequenas e médias.
1: E o governo do Brasil quer levar aos empresários mais conhecimento sobre essas oportunidades. Por isso, amanhã vai lançar uma plataforma voltada para eles.
2: Quem nos conta os detalhes sobre isso é o presidente da Agência Brasileira de Promoção das Exportações, a Apex Brasil, Laudemir Miller, que fala conosco ao vivo de São Paulo agora. Boa noite, presidente.
13: Boa noite.
2: Presidente, amanhã o senhor vai participar junto com o vice-presidente Geraldo Alckmin e o ministro do Desenvolvimento, Indústria, Comércio e Serviços, Márcio Elias Rosa, de um encontro com empresários para apresentar a eles as oportunidades de negócios que podem surgir a partir da entrada em vigor do Acordo de Livre Comércio entre o Mercosul e a União Europeia, né? Que oportunidades são essas?
13: Olha, são oportunidades trilionárias. O Acordo Mercosul-União Europeia está trazendo um dos maiores, está formando os maiores blocos do mundo, maiores blocos econômicos. E para vocês terem uma ideia, a Europa, ela traz de fora do bloco, ela importa US$3 trilhões. E o acordo, ele vai abranger mais de 9 mil produtos, sendo que desses 5 mil produtos já estão com tarifa zero. E o que, que significa na prática? Significa que, por exemplo, hoje, né, antes do acordo para a gente exportar um mel para a Europa, o produtor brasileiro pagava 17% de tarifa, de imposto. Para exportar uva, tinha que pagar 11%, 12%. Para exportar máquina, tinha que pagar imposto também. E com o acordo, essas tarifas vão reduzir e nós temos 5 mil produtos que essa tarifa já é zero. Então, isso vai melhorar muito os negócios do Brasil e vai dar acesso a um mercado de 3 trilhões de dólares.
1: E vocês vão apresentar também, né, presidente, ferramentas para que esses empresários possam aproveitar melhor essas oportunidades. Uma delas é uma plataforma desenvolvida pela Apex Brasil sobre produtos brasileiros aptos a disputar esse espaço no mercado europeu, não é isso? Fala mais para a gente sobre essa plataforma, como é que ela vai funcionar?
13: É isso mesmo, Mariana. É porque o que a gente quer é que cada empresário ele possa ter a exata noção de qual que é a situação do seu produto. Ou seja, eu estou produzindo aqui o meu produto, ele, afinal de contas, a tarifa caiu ou não, quanto que é, qual é o benefício que eu vou ter nesse acordo, né? Então, essa ferramenta, ela vai estar disponível, é uma ferramenta que pode ser usada no computador, pode ser usada no celular, e cada um vai poder saber exatamente a sua situação, o produto que ele tem, o quanto que ele está sendo beneficiado. Mas saber qual é a oportunidade, né? É só o primeiro passo. O que a gente quer mesmo é que esse empresário possa transformar essa oportunidade em negócio. E por isso que a Apex Brasil, junto com vários parceiros, nós já planejamos, a gente tem uma programação de nos próximos 12 meses, até julho do ano que vem, nós vamos fazer 150 eventos de negócios só para o mercado europeu, onde a gente pretende aí beneficiar em torno de 2.600 empresas para que o empresário conheça a oportunidade que tem, mas principalmente em conhecendo essa oportunidade, possa encontrar compradores europeus e aí sim exportar e fazer negócios.
2: Bom, e essa plataforma pode também estimular as pequenas e médias empresas brasileiras a entrarem nesse novo mercado trilionário, né, que o senhor falou. O estímulo às exportações de empresas de pequeno porte é uma das metas da Apex para os próximos anos, não é isso?
13: Exato, Luciano. Isso é muito importante. É que todo mundo que está ouvindo a Voz do Brasil, os nossos empresários, as nossas cooperativas, os nossos produtores rurais, acreditem que a exportação é possível para todo mundo. É possível para os médios e também é possível para os pequenos. O que precisa fazer? Tem que se preparar, tem que entender o mercado, e nisso a Apex Brasil pode ajudar muito, com ferramentas de inteligência de mercado, planos de negócios e principalmente participar das nossas feiras, das nossas rodadas de negócios, tanto no exterior como no Brasil, quando a gente traz compradores internacionais ao Brasil. Então essa é uma grande mensagem, que é uma grande oportunidade para todos, pequenos e médios também têm essa oportunidade. Se prepararem, contando com o nosso apoio, a gente tem uma segurança muito boa de que também essa oportunidade vai ser viável e se transformar em negócio para eles.
1: Agora, o senhor mencionou anteriormente alguns itens que vão estar beneficiados aí pelo acordo, mel, por exemplo. A Apex já mapeou, né, o que vai ter essa redução tarifária para exportação para a Europa. Esses itens, eles coincidem com aqueles que vão ter aumento de tarifas imposto pelos Estados Unidos, né, na última taxação, ou seja, a minha pergunta é, as oportunidades na Europa, elas podem ajudar a reduzir o impacto dessa taxação norte-americana?
13: Sim, elas podem sim, né? Estados Unidos continua sendo um mercado muito importante, a gente continua promovendo as empresas e os produtos brasileiros nos Estados Unidos, mas a Europa é uma grande oportunidade que se abre também para os exportadores brasileiros. E para vocês terem uma ideia, a exportação do Brasil para os Estados Unidos, se a gente comparar janeiro a maio do ano passado com janeiro a maio deste ano, houve uma redução de em torno de 2 bilhões de dólares da nossa exportação. Só que ao mesmo tempo que nós caímos a nossa exportação para os Estados Unidos, o Brasil aumentou a exportação para a Europa. Nós exportamos a mais 1 bilhão e meio para a Europa. Nós exportamos 8 bilhões a mais para a China e exportamos, por exemplo, para a Índia, quase 2 bilhões de dólares a mais também. Então, embora tenha caído a exportação para os Estados Unidos, o Brasil bateu o recorde de exportação esse ano, se a gente pegar janeiro a maio, onde nós tivemos 12 bilhões de dólares a mais. E interessante, Luciano, é que das 2.000 empresas que estão com a Apex Brasil, que a gente trabalha, que a gente apoia e exportam para os Estados Unidos, nós tivemos 72% dessas empresas, elas diversificaram o mercado. Elas continuam exportando para os Estados Unidos, mas passaram também a exportar para outros mercados.
2: Presidente, nós temos apenas um minutinho a mais.
13: Para a diversificação.
2: Atualmente, o comércio entre Brasil e União Europeia movimenta cerca de 100 bilhões de dólares por ano. Você já tem uma

0: tem milhares de outros produtos também com oportunidade, de modo que eu acho que a gente está com uma expectativa muito positiva de ter um crescimento aí de pelo menos 1 bilhão de dólares nos próximos meses para a Europa.
1: Muito bem, nós conversamos com Laudemir Miller, presidente da Apex Brasil, a Agência Brasileira de Promoção de Exportações. Muito obrigada pela sua entrevista aqui à Voz do Brasil, presidente.
0: Obrigado, Mariana. Boa noite a todos.
2: Garantir acesso à educação, lazer e proteção para crianças e adolescentes é um dever do Estado e de toda a sociedade, como estabelece a Constituição Federal.
1: Mas essa realidade ainda é distante para mais de 1 milhão e 600 mil jovens de todo o país submetidos ao trabalho precoce.
2: Para mudar esse cenário, o Ministério do Trabalho e Emprego lançou o novo Plano Nacional de Erradicação do Trabalho Infantil.
1: Com metas válidas até 2035, a iniciativa quer fortalecer a rede de fiscalização e assistência social em todo o Brasil.
3: Brincar, estudar e se desenvolver, direitos que ainda estão longe da realidade de milhões de crianças e adolescentes brasileiros. Segundo o IBGE, em 2024, o país registrou cerca de 1 milhão 650 mil crianças e adolescentes entre 5 e 17 anos em situação de trabalho infantil. O Nordeste concentra o maior número de casos, com 506 mil crianças e adolescentes nessa condição, seguido pelas regiões Sudeste, Norte, Sul e Centro-Oeste. Entre as principais causas estão a desigualdade social, a baixa renda familiar e a evasão escolar. No Brasil, qualquer trabalho é proibido para menores de 14 anos. Dos 14 aos 16 anos, só é permitido na condição de jovem aprendiz. Para enfrentar esse problema, o Ministério do Trabalho e Emprego lançou o Plano Nacional de Prevenção e Erradicação do Trabalho Infantil e Proteção a Adolescentes no Trabalho, com vigência até 2035. Uma conquista coletiva, destacou Roberto Guimarães, Coordenador Nacional de Erradicação do Trabalho Infantil.
4: Esta quarta edição representa avanços significativos e confere maior estabilidade, continuidade e capacidade de planejamento de longo prazo.
3: O documento reúne metas, indicadores e estratégias para fortalecer a proteção de crianças e adolescentes em todo o país. A proposta foi construída de forma coletiva, com participação do governo, trabalhadores, empregadores, sistema de justiça, sociedade civil e organismos internacionais. Para o ministro do Trabalho e Emprego, Luiz Marinho, cabe à sociedade monitorar, fiscalizar as metas do plano e combater o trabalho infantil.
5: Esse é o compromisso deste quarto plano. O compromisso de todos e todas, para que nós possamos sonhar e trabalhar para realizar esse sonho, para um dia sermos declarados trabalho infantil erradicado.
3: Para adolescente de Sergipe, Ellen Hipólito, representante do comitê que debateu o novo plano, lugar de criança não é no trabalho, é na escola, no brincar e na oportunidade de sonhar com um futuro melhor.
6: É por isso que esse plano, ele é muito mais do que um documento. Ele representa a construção de oportunidades e para que crianças e adolescentes eles possam realmente estar na escola e sonhar, que é o que a gente sempre quer na nossa infância.
3: Com duração de 10 anos, o novo plano vai orientar as políticas públicas de combate ao trabalho infantil em todo o país. A meta é fortalecer a rede de proteção e garantir que crianças e adolescentes tenham acesso à educação, ao lazer e ao desenvolvimento pleno de seus projetos de vida. Reportagem Pablo Mundim.
2: Essas foram as notícias do governo do Brasil.
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1: Fique agora com as notícias do Poder Judiciário e do Congresso Nacional. Boa noite.
2: Boa noite para você. Até amanhã.

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1: Você vai ouvir agora notícias do Poder Judiciário.
2: STF começa a julgar ações que questionam a exclusão de pessoas com autismo da isenção de impostos na compra de veículos.
3: STJ valida uso da ferramenta conhecida como teimosinha em execuções fiscais.
2: TSE lança manual do eleitor.
3: Boa noite, eu sou Marcela Luiza.
2: E eu sou Walter Lima.
3: O Supremo Tribunal Federal começou a analisar dispositivos da regulamentação da reforma tributária que restringiram a isenção de impostos na compra de veículos por pessoas com deficiência.
2: A discussão envolve as regras de isenção do imposto sobre bens e serviços e da contribuição sobre

0: Sobre bens e serviços instituídos pela reforma tributária.
1: Pela nova legislação, pessoas com deficiência têm direito à alíquota zerada na compra de veículos, mas o benefício foi restrito ao excluir situações que demandam suporte à mobilidade, como o autismo de nível 1. Na sessão de hoje, o plenário escutou as partes do processo. Depois, o julgamento foi suspenso e será retomado em uma outra data ainda a ser definida. A reiteração automática de ordens de bloqueio via Cisbajude pela chamada teimosinha é medida legítima para efetivar a execução, cabendo ao executado demonstrar causas impeditivas do gravame.
0: Essa tese do STJ deve ser seguida pelos tribunais de todo o país. Fátima Uchoa.
2: A teimosinha permite a repetição automática das ordens de bloqueio de dinheiro nas contas bancárias do devedor sem necessidade de nova decisão judicial. Para o relator na primeira sessão do STJ, ministro Sérgio Cucchina, essa ferramenta contribui para a efetividade da execução, a duração razoável do processo e a eficiência da prestação jurisdicional, além de contribuir para impedir o esvaziamento de contas pelo devedor e aumentar as chances de localização de ativos financeiros para satisfazer o crédito. Ainda segundo o ministro, o risco de a teimosinha alcançar valores protegidos por lei é controlado pelos meios legais de impugnação e pelo dever do juiz de cancelar indisponibilidades irregulares ou excessivas.
1: TSE lança Manual do Eleitor, um guia que reúne as principais orientações para quem vai participar das eleições 2026.
0: O anúncio foi feito pelo presidente do TSE, ministro Cássio Nunes Marques, durante sessão desta quinta-feira. Estevão Furtado.
3: Além das versões impressa e digital do manual, a iniciativa também prevê vídeos explicativos no canal da Justiça Eleitoral no YouTube, um site exclusivo e conteúdos nas redes sociais do Tribunal. Entre as orientações estão a obrigatoriedade de apresentar um documento oficial com foto para votar e a proibição do uso de celular na cabine de votação, medida que garante o sigilo do voto. O presidente também destacou o lançamento do programa Seu Voto Importa, que amplia ações de inclusão e acessibilidade nas eleições e busca incentivar especialmente a participação de jovens de 16 e 17 anos no processo eleitoral.
1: Estatal é condenada a indenizar analista de RH ameaçada com canivete.
0: A trabalhadora deve receber R$12 mil por danos morais. Marja Lacerda.
4: A analista trabalhava em uma empresa que prestava serviços para a Celesc Distribuição em Blumenau, Santa Catarina. Quando a empresa foi vendida, o salário dos empregados passou a atrasar. Um deles, num ato de desespero, fez a analista refém, a ameaçando de morte. Para os ministros do TST, a Celesc, como empresa contratante, também é responsável por descumprir as normas de segurança no trabalho, permitindo que a trabalhadora terceirizada fosse exposta à situação de risco.
1: Justiça Federal atende a pedidos do MPF e determina consolidação de terra indígena no Pará.
0: Entes governamentais foram condenados a pagar mais de R$2 milhões por danos morais coletivos por omissão histórica. Vanessa Pereira.
5: A sentença reconheceu a validade do decreto estadual publicado em 1945, que garante o direito do território ao povo indígena Amanaié, no Pará. Além do pagamento de indenização por danos morais coletivos e por omissão histórica, o governo do Pará, o Instituto de Terras do Pará, a União e a FUNAI deverão fazer estudos técnicos e realizar a retirada de ocupantes irregulares da área.
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1: Uma boa noite.
0: E até amanhã.
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8: Eu sou Paula Groba.
9: E eu sou Humberto Pinheiro.
8: E estes são os destaques de hoje do Jornal do Senado, que começa agora.
9: Próximo presidente da República enfrentará desafio de ajuste fiscal, aponta relatório da IFE.
10: Discussão no STF sobre controle de gastos públicos repercute no Senado.
9: Nova lei amplia atendimento no SUS para pessoas com dor crônica.
10: Boa noite.
9: Boa noite.
10: Existem dores que duram meses ou até anos, afetam milhões de brasileiros e podem comprometer o trabalho, o sono e a qualidade de vida.
9: Para ampliar o atendimento a esses pacientes, uma nova lei garante assistência integral pelo SUS e cria o Dia Nacional de Conscientização e Enfrentamento da Dor Crônica. A repórter Marcela Cunha tem os detalhes.
11: As pessoas que convivem com dor crônica agora têm direito a atendimento integral pelo SUS. O texto prevê acompanhamento na rede pública e determina que o paciente seja informado sobre os riscos e possíveis efeitos adversos dos tratamentos. Segundo a Sociedade Brasileira de Estudos da Dor, a condição atinge cerca de 60 milhões de pessoas no Brasil. Para o senador Dr. Irã, do Progressistas de Roraima, a medida corrige uma lacuna no acesso a tratamento.
12: Um tema tão importante que é negligenciado pelo nosso Sistema Único de Saúde, que tem um tripé pétreo da universalidade, da equidade e da integralidade, que é o nosso SUS. Ao fazer a defesa desse projeto, você beneficia essas pessoas para que elas tenham acesso amplo e rápido ao nosso sistema de saúde, pessoas com dor crônica, e eu me incluo aqui, e assim é com muitas pessoas.
11: A nova lei também cria o Dia Nacional de Conscientização e Enfrentamento da Dor Crônica em 5 de julho. A data será representada pela cor verde e deve estimular campanhas sobre prevenção, diagnóstico, opções de tratamento e combate ao preconceito contra quem vive com dor constante. Para a senadora doutora Eudócia, do PSDB de Alagoas, a criação de uma data nacional tem um papel estratégico na ampliação da conscientização e na mobilização de profissionais e gestores em torno do tema.
13: A iniciativa confere visibilidade a uma condição que afeta milhões de brasileiros e que muitas vezes permanece invisível no debate público. A dor crônica compromete a qualidade de vida, limita a autonomia e interfere nas relações sociais, familiares e profissionais, configurando um importante desafio para o sistema de saúde e para a sociedade.
11: O projeto teve origem na Câmara dos Deputados e foi aprovado pelo Senado em maio, sob relatoria do senador Flávio Arnes, do PSB do Paraná. A regulamentação pelo Executivo deverá detalhar como esse acompanhamento será oferecido no SUS.
10: E o senador astronauta Marcos Pontes, do PL de São Paulo, defendeu que a avaliação para o exercício da atividade médica seja realizada pelo Conselho Federal de Medicina e não pelo Ministério da Educação, como prevê a medida provisória editada pelo governo federal. A proposta torna obrigatória a aprovação de um exame nacional para exercer a profissão. O texto já está em vigor, mas ainda precisa ser analisado pelo Congresso Nacional.
9: Segundo o parlamentar, a certificação dos profissionais deve ficar sob responsabilidade da entidade que representa a categoria, de forma semelhante ao que ocorre com a Ordem dos Advogados do Brasil. Já o MEC caberia avaliar a formação dos estudantes, além de fiscalizar a qualidade dos cursos de graduação. Para Marcos Pontes, é necessário separar as funções de formação e fiscalização. Ele afirma que o órgão responsável pelo ensino não deve ser o mesmo encarregado de atestar a proficiência dos futuros médicos.
14: A função do Conselho Federal de Medicina é a avaliação dos profissionais. Assim como é feito na advocacia, você tem os cursos de formação de advogados e depois você tem a OAB para que o profissional possa ser certificado pelos seus pares para poder exercer essa profissão. Da mesma forma da medicina.
10: O Supremo Tribunal Federal vai analisar uma proposta de súmula vinculante que pode impedir a criação de despesas públicas ou a concessão de benefícios sem a indicação do impacto no orçamento e da fonte de recursos para custeá-los.
9: O tema repercutiu no Senado. Os detalhes com o repórter Alexandre Campos.
15: Na opinião do senador Eduardo Girão, do Novo do Ceará, o Brasil não precisa escolher entre irresponsabilidade fiscal e ativismo judicial. O caminho correto, na visão dele, é cumprir a Constituição instituição, respeitar a lei de responsabilidade fiscal e preservar o papel de cada poder. Já o senador Oriovisto Guimarães, do PSDB do Paraná, classificou de oportuna a proposta de súmula vinculante.
16: Vem no momento em que o país está ampliando gastos, desrespeitando a lei de responsabilidade fiscal, e é preciso que aqueles que querem que essa lei seja cumprida recorram ao Supremo e que o Supremo tenha um instrumento dessa súmula vinculante para facilitar os julgamentos e para que realmente a lei de responsabilidade fiscal seja respeitada.
15: Para Marcos Pestana, diretor executivo da Instituição Fiscal Independente, órgão vinculado ao Senado, que tem como uma de suas atribuições mensurar o impacto fiscal, especialmente os decorrentes de decisões dos poderes da República, a iniciativa é redundante. Ele explicou que a Constituição e a Lei de Responsabilidade Fiscal já exigem que qualquer gasto extra proposto venha acompanhado de medida compensatória, como corte de despesa ou aumento de tributos.
10: E quem assumir a presidência da República no próximo ano terá pela frente um grande desafio: equilibrar as contas públicas.
9: Um relatório da Instituição Fiscal Independente alerta que, sem medidas de ajuste, a dívida do governo pode alcançar um nível recorde na próxima década. A reportagem é de Douglas Castilho.
17: Segundo a entidade, a instabilidade em alguns dos maiores produtores de petróleo do mundo pressiona a inflação e prejudica o poder de compra das famílias, o que deve levar o Banco Central a manter uma política de juros altos por mais tempo. Assim, o relatório prevê que a inflação feche o ano em 5%, resultado acima do teto da meta, e que a taxa Selic diminua apenas 0,25 ponto percentual. O diretor da IFE, Alexandre Andrade, explicou como todo esse processo acontece na prática, dando o exemplo do diesel.
18: O diesel mais alto vai afetar fretes, custo de transporte de mercadorias, e isso tudo é repassado para os preços finais dos produtos. Então, a depender dos desdobramentos do conflito, isso tende a ser muito ruim para os índices de inflação.
17: Apesar desse aspecto negativo, o Brasil pode se beneficiar em outro ponto, ao menos no curto prazo. Como grande produtor de petróleo, o país aumenta o preço da venda, ganha dividendos pagos pela Petrobras e ainda melhora a arrecadação de tributos, cumprindo a meta fiscal no ano. Mas o relatório reforçou a preocupação com o aumento constante da dívida pública, que, segundo o documento, pode chegar a níveis insustentáveis em 2036.
10: O senador Isalci Lucas, do PL do Distrito Federal, destacou a instalação da Frente Parlamentar Mista de Defesa dos Feirantes. Segundo o parlamentar, a iniciativa busca fortalecer a atividade das feiras livres e valorizar os trabalhadores do setor.
9: Isalci defendeu ainda projeto de autoria da senadora Leila Barros, do PDT do Distrito Federal, que propõe a criação de regras para garantir que os feirantes que trabalham há pelo menos 5 anos na mesma feira não precisem se submeter à licitação e tenha o direito de transferir o ponto para familiares.
19: Eles estão passando por um momento difícil porque o governo não tem a sensibilidade, está querendo licitar todos os boxes das feiras. Quer dizer, os grandes empresários que têm grana vão lá e vão ganhar a licitação.
10: E o fim da escala 6x1 terá sessão de debate temático no Senado. A sessão será no dia 1º de julho. O objetivo é discutir os impactos sociais, econômicos e produtivos da redução da jornada de trabalho.
9: A PEC, aprovada pela Câmara, reduz a carga semanal de 44 para 40 horas, garante 2 dias de descanso e prevê uma implementação gradual ao longo de 14 meses. Repórter Lana Dias.
20: Devem participar do debate especialistas, representantes do governo, do setor produtivo e dos trabalhadores. O presidente do Senado, Davi Alcolumbre, também confirmou a presença da Frente Nacional de Prefeitas e Prefeitos. O senador Randolfe Rodrigues, do PT do Amapá, diz ter expectativa de votar o texto antes do recesso parlamentar.
21: Então nós estamos até 17 de julho para votar o fim da 6x1 e a instituição da escala 5x2. Eu estou confiante que antes de entrarmos em recesso, nós apreciaremos.
20: Mas o senador Oriovisto Guimarães, do PSDB do Paraná, disse que a proposta não deveria ser votada em período próximo às eleições.
22: E votar essas coisas em período pré-eleitoral é uma loucura. A escala 6x1 é a maior de todas as bombas fiscais que nós podemos aprovar.
20: A proposta de emenda à Constituição, que acaba com a escala 6x1, já foi aprovada na Câmara dos Deputados.
9: Com edição de Paula Groba e trabalhos técnicos de João Lira, o Jornal do Senado fica por aqui. Acompanhe agora as notícias da Câmara dos Deputados. Boa noite.
10: Boa noite e até amanhã.
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2: Avança projeto que amplia a promoção de eventos do esporte feminino.
3: Propostas ampliam suporte para mulheres grávidas e mães que estudam.
2: Câmara prioriza emissão de documento à vítima de violência doméstica.
3: Parlamentares aprovam novo símbolo para identificação da pessoa idosa.
2: Boa noite. Os deputados aprovaram um projeto que estabelece um novo símbolo nacional para identificar pessoas idosas. O texto pode seguir agora para o Senado, como informa a repórter Sofia Peçanha.
4: A Comissão de Constituição e Justiça da Câmara aprovou o projeto que institui um novo símbolo nacional de identificação da pessoa idosa. Hoje, o símbolo mais conhecido é o desenho de uma pessoa curvada com bengala. Pelo projeto, essa imagem será substituída por um novo símbolo, uma pessoa em pé acompanhada da inscrição 60+. O texto altera o Estatuto da Pessoa Idosa e a Lei de Atendimento Prioritário para determinar que um novo símbolo seja utilizado em assentos preferenciais no transporte coletivo, vagas de estacionamento, filas e caixas prioritários, além de demais sinalizações destinadas ao atendimento preferencial da população idosa. Na justificativa do projeto, o autor, o deputado Gabriel Nunes, do PSD da Bahia, argumentou que o símbolo atual passa uma imagem negativa e estereotipada do envelhecimento, associando a pessoa idosa à fragilidade e à limitação física. A relatora do projeto, na Comissão de Constituição e Justiça, a deputada Maria do Rosário, do PT do Rio Grande do Sul, afirmou que o país vive uma mudança no perfil da população.
23: Nós estamos cada vez mais velhos, mas nós queremos a longevidade com qualidade de vida. As próprias palavras que a gente usa, parece que a gente fala sobre o mundo produtivo quando não estamos aposentados. E quando estamos aposentados, falamos em inativo.
4: O projeto não muda direitos nem cria novos benefícios para a população idosa, apenas altera a identificação visual. Essa padronização do símbolo, segundo a Maria do Rosário, também ajuda no reconhecimento dos direitos da pessoa idosa em diferentes ambientes.
23: Esses símbolos unificados no plano nacional contribuem também para que, independente do letramento da pessoa, a gente olhe para uma vaga de estacionamento, para um espaço, para uma fila e faça cumprir as demais leis, seja na saúde, seja no estacionamento, como eu falei, seja em todas as áreas. Então, eu creio que criar esse símbolo hoje faz uma diferença para um Brasil que quer assegurar dignidade, direitos e respeito, sobretudo, à pessoa idosa.
4: Alguns estados já utilizam o símbolo sugerido em suas regiões, mas agora o projeto institui a imagem como símbolo oficial em todo o país. Aprovado pelas comissões da Câmara, o projeto seguirá para o Senado. Da Rádio Câmara de Brasília, Sofia Peçanha.
6: Segurança Pública.
3: Adilson Barroso, do PL de São Paulo, apresentou projeto que cria um sistema de alerta por aplicativo para avisar vítimas de violência doméstica sobre a aproximação de agressores monitorados por tornozeleira eletrônica.
2: Adilson Barroso ressalta que a ferramenta permite chamar o serviço de emergência com envio da localização em tempo real, registrando as violações como elemento de prova. Ele acrescenta que, segundo o projeto, o poder público poderá fornecer celular às vítimas atendidas.
6: Votação.
3: A Câmara dos Deputados aprovou prioridade na emissão de documentos para mulheres vítimas de violência doméstica. A repórter Júlia Lopes conta como deve funcionar.
24: Mulheres vítimas de violência doméstica que tiverem seus documentos destruídos ou roubados pelo agressor poderão ter atendimento prioritário para emissão de novos documentos. A medida está prevista no projeto de lei do deputado Duda Ramos, do Podemos de Roraima, aprovado pela Comissão de Constituição e Justiça da Câmara dos Deputados. A proposta altera a Lei Maria da Penha e também poderá beneficiar os dependentes da vítima. A mudança busca fortalecer a proteção e a autonomia das mulheres ao reconhecer a importância da documentação pessoal para garantir independência e acesso a direitos. O texto prevê atendimento prioritário em órgãos de identificação civil, cartórios e demais entidades responsáveis pela emissão de documentos com medidas de segurança e proteção da privacidade das vítimas. A regra vale para todos os documentos pessoais da mulher e de seus dependentes. O relator da proposta, deputado Diego Garcia, do União do Paraná, destacou que o projeto prevê mecanismos de proteção e sigilo durante todo o processo.
0: A comprovação será feita presencialmente por meio do boletim de ocorrência ou outro documento equivalente que comprove a situação de violência doméstica. E um ponto muito importante, o projeto também garante que todo esse processo seja feito com segurança e sigilo, protegendo a vítima e evitando qualquer risco adicional à sua integridade.
24: O texto aprovado também altera o Código Penal. Assim, a retenção, subtração ou destruição de documentos da mulher ou de seus dependentes será classificada como violência psicológica contra a mulher. O projeto que garante prioridade na emissão de novos documentos para vítimas de violência doméstica segue agora para análise no Senado. Da Rádio Câmara de Brasília, Júlia Lopes.
6: Direitos Humanos.
2: O projeto que obriga pais agressivos a participar de programa de prevenção de violência pode seguir para o Senado. A repórter Paula Bittar tem os detalhes da proposta.
1: A Comissão de Constituição e Justiça da Câmara aprovou um projeto que obriga pais ou responsáveis que tenham praticado violência contra criança ou adolescente a participar de programas de prevenção desse tipo de agressão. A relatora na CCJ, a deputada Laura Carneiro, do PSD do Rio de Janeiro, disse que o texto se harmoniza com a Constituição Federal, que assegura às crianças com prioridade a proteção integral e o resguardo contra toda forma de negligência, violência, crueldade e opressão. O texto aprovado modifica o Estatuto da Criança e do Adolescente para estabelecer que, uma vez verificada a hipótese de violência física, sexual, psicológica, negligência ou abandono, a autoridade judicial poderá determinar, além do afastamento do agressor da moradia, seu ingresso em programas de prevenção de violência contra crianças ou adolescentes. O autor do projeto, o deputado José Medeiros, do PL de Mato Grosso, disse que a proposta caminha no sentido de trabalhar a saúde mental desses agentes.
5: Um projeto muito importante, porque trata, inclusive, sobre saúde mental. Nós temos vários casos, por exemplo, de violência doméstica em casa com crianças e que chega ao óbito. Esse projeto, ele amplia a atuação do juiz. Ele dá instrumentos para que o juiz possa, não só a questão da pena ali, que ele tem que se ater a isso, mas também demandar um tratamento para a saúde mental do pai ou da mãe que tiver envolvido em casos de violência contra crianças.
1: A proposta que obriga pais ou responsáveis que tenham praticado violência contra criança ou adolescente a participar de programas de prevenção desse tipo de agressão já pode seguir para análise do Senado, a menos que haja recurso para votação antes pelo plenário da Câmara. Da Rádio Câmara de Brasília, Paula Bittar.
6: Justiça.
3: A Câmara aprovou a proibição de candidatura ao Conselho Tutelar de pessoas condenadas por crimes graves. A repórter Fabielle Pires nos conta quais são os casos.
7: A Câmara dos Deputados aprovou uma proposta que proíbe a candidatura ao cargo de Conselheiro Tutelar de pessoas condenadas por crimes graves. Atualmente, para ser integrante de Conselho Tutelar, os candidatos devem ter reconhecida idoneidade moral. Mas a lei não lista critérios para esse requisito. Por isso, a deputada Ana Paula Lima, do Partido dos Trabalhadores de Santa Catarina, apresentou a mudança para impedir que condenados por crimes graves não possam concorrer. O Conselho Tutelar é um órgão de fiscalização que busca garantir que crianças e adolescentes tenham seus direitos respeitados. Os membros são eleitos em cada município a cada 4 anos. A relatora da proposta, deputada Laura Carneiro, do PSD do Rio de Janeiro, que foi secretária de Assistência Social, defendeu a importância dos conselheiros tutelares na proteção de crianças e adolescentes que estão em situação de vulnerabilidade. Ela julga que não pode ser conselheiro tutelar qualquer pessoa.
8: Não pode ser conselheiro tutelar aquele que comete um crime, né? Mesmo que ele tenha cumprido a sua pena, ele tem, sob a sua tutela, aquele delito que foi cometido na sua história.
7: O texto final aprovado foi elaborado pela relatora. Laura Carneiro definiu os crimes graves como aqueles previstos em algumas leis de combate à violência, como a Lei de Crimes Hediondos, crimes violentos previstos na Lei Maria da Penha, além de crimes de injúria contra criança e adolescente, racismo e de improbidade administrativa. O projeto que proíbe a candidatura ao cargo de conselheiro tutelar de pessoas condenadas por crimes graves foi aprovado por todas as comissões e segue agora para análise do Senado. Da Rádio Câmara de Brasília, Fabielle Pires.
6: Economia.
2: Dimas Gadelha, do PT do Rio de Janeiro, apoia o projeto que proíbe a exploração, a oferta e a publicidade de apostas de cota fixa. A proposta revoga a legislação que regulamenta as bets e prevê o bloqueio de plataformas, aplicativos e transações financeiras ligadas à atividade.
3: Dimas Gadelha alerta para o aumento do endividamento das famílias e para os prejuízos à saúde mental associados às apostas online. Segundo ele, a ideia é conter os impactos sociais e econômicos dessa atividade, prevendo inclusive punições para quem facilitar o acesso a plataformas proibidas.
6: Relações Exteriores.
2: Comissão aprova a revogação de confisco de bens de alemães, japoneses e italianos por causa da Segunda Guerra Mundial. A repórter Maria Neves contextualiza a proposta.
11: A Comissão de Relações Exteriores da Câmara aprovou o projeto do deputado Kim Kataguiri, destinado a revogar um decreto de 1942 que tinha por objetivo confiscar bens de alemães, japoneses e italianos. Durante a Segunda Guerra Mundial, de 1939 a 1945, Japão e Itália se alinharam ao governo alemão de Adolf Hitler e formaram o chamado Eixo. No Brasil, o presidente da época era Getúlio Vargas, que ao final do conflito se alinhou aos adversários do Eixo, grupo chamado de Aliança e formado por França, Inglaterra, Estados Unidos e a antiga União Soviética. Foi nesse contexto da guerra que o governo brasileiro editou o decreto agora revogado. Kim Kataguiri ressalta que japoneses, alemães e italianos não tinham nenhuma influência ou participação nas decisões políticas e militares tomadas pelos governos de seus países durante a guerra. Para o deputado, manter o decreto em vigor não faz nenhum sentido e afronta os princípios de justiça e igualdade. Relator do texto, o deputado Luiz Felipe de Orleans e Bragança, do PL de São Paulo, afirma que a norma já era injusta em 1942. Ele ressalta que os imigrantes alemães, japoneses e italianos e seus descendentes jamais deveriam ter sido punidos pelas ações dos governos do Eixo. Hoje, na opinião do parlamentar, o decreto contraria o Estado Democrático de Direito.
12: Na diplomacia, os gestos são muito importantes. Esperamos que a revogação de norma tão cruel sirva como gesto de amizade em face de países tão caros à política externa brasileira e às relações internacionais do país.
11: Ainda em 1946, um decreto do então presidente Eurico Gaspar Dutra devolveu bens e direitos dos cidadãos italianos. As propriedades confiscadas de alemães e japoneses foram restituídas ao longo dos anos. Apesar disso, o decreto de 1942 nunca foi revogado. A última propriedade tomada pelo governo brasileiro na época era uma escola japonesa localizada em Santos, no litoral de São Paulo. Em 2018, o prédio foi devolvido à Associação Japonesa de Santos como parte das comemorações dos 110 anos da imigração japonesa para o Brasil. Os bens não reclamados foram incorporados ao patrimônio da União. O projeto que revoga decreto de Getúlio Vargas que confiscava bens de alemães, japoneses e italianos ainda será analisado pela Comissão de Constituição e Justiça. Da Rádio Câmara de Brasília, Maria Neves.
6: Educação.
3: Propostas ampliam a rede de apoio para grávidas e mães que estudam. A reportagem é de José Carlos Oliveira.
13: As comissões da Câmara dos Deputados analisam 5 projetos de lei que ampliam o apoio a estudantes grávidas em período pós-parto ou que estejam amamentando. A intenção é criar condições nas escolas e universidades para que elas possam se manter nos cursos normalmente. A relatora, a deputada Cris Tonietto, do PL do Rio de Janeiro, apresentou o texto consolidado das propostas nas comissões da Mulher e de Previdência e Assistência Social.
14: A gente sabe que tem um momento que é muito sagrado para a mulher, que é justamente a maternidade. Agora, também também não é justo que uma mulher, justamente por estar grávida, por estar passando pelo período depois, no caso, puerpério, parto, que ela tenha ali algum tipo de cerceamento dos seus direitos, né? E principalmente esse vínculo materno-infantil. O projeto, ele promove um acolhimento, ele viabiliza a oportunidade para que a mulher possa ter o seu direito à educação assegurado.
13: O texto altera a Lei de Diretrizes e Bases da Educação Nacional para garantir adaptações necessárias nas instituições de ensino. A lei que regula os exercícios escolares em casa também ganha novas regras específicas para essas estudantes, sobretudo em relação a acompanhamento pedagógico e material didático. Cristo Nieto cita outros benefícios.
14: Às vezes a flexibilização de prazos administrativos, para que ela possa entregar eventualmente a monografia com um tempo um pouquinho mais dilatado, porque é uma questão de direito. Então, no ambiente acadêmico, a gente precisa de oferta mesmo, de espaços que possa a mulher amamentar o seu bebê, que ela possa, de repente, trocar uma fralda do bebê, se ela tiver que, por alguma razão, levar esse bebê, eventualmente, questões de acesso remoto para esta mulher, para que ela tenha a possibilidade de não deixar e não negligenciar, em hipótese alguma, a sua vocação primária, que é justamente a maternidade, mas também sem sacrificar, de alguma forma, os seus sonhos, os seus projetos.
13: De acordo com o texto, os mesmos direitos serão garantidos às estudantes que adotarem uma criança ou receberem guarda judicial para adoção. Nesses casos, o prazo do benefício é limitado a 120 dias, o mesmo da licença maternidade. A proposta ainda vai passar pela análise das comissões de Educação e de Constituição e Justiça. Da Rádio Câmara de Brasília, José Carlos Oliveira.
15: Saúde.
2: O projeto de Florentino Neto, do PT do Piauí, garante que laudos, exames e relatórios médicos emitidos por profissionais da rede privada sejam aceitos pelo SUS. De acordo com o texto, os documentos poderão ser usados para encaminhamentos, regulação de consultas e continuidade de tratamentos na rede pública.
3: Florentino Neto acredita que a medida evita a repetição de consultas e exames já realizados. Segundo o deputado, o objetivo é reduzir a burocracia e acelerar o acesso dos pacientes a diagnósticos e a atendimentos especializados.
15: Esporte.
2: Projeto que busca ampliar a promoção de grandes eventos de esporte feminino avança na Câmara. A repórter Silvia Munhato tem os detalhes.
16: A Comissão de Esporte da Câmara aprovou o projeto para obrigar as entidades esportivas responsáveis pela organização de grandes eventos a adotar medidas de promoção do esporte feminino. A ideia é melhorar a visibilidade institucional, o acesso a estruturas esportivas adequadas e o desenvolvimento de categorias de base e formação profissional feminina. A proposta original da deputada enfermeira Rejane, do PCdoB do Rio de Janeiro, tratava do fortalecimento do futebol feminino com várias medidas para garantir a igualdade de gênero. A relatora, deputada Nelly Aquino, do Podemos de Minas Gerais, alterou a proposta, retirando alguns pontos que, segundo ela, já constam da Lei Geral do Esporte, e aproveitou para ampliar o alvo da proposta para todos os grandes eventos esportivos, não apenas o futebol. A deputada enfermeira Rejane apoiou as mudanças.
17: Quanto mais a gente consiga aprimorar uma proposta legislativa para valorizar, né, as mulheres, e eu tenho muita luta também com mulheres negras, com a população LGBT, enfim, eu acho que a gente tem que ir à frente. Não dá para retroceder.
16: O projeto, que trata da promoção da participação feminina em grandes eventos esportivos, será analisado agora pelas comissões de Defesa dos Direitos da Mulher, de Finanças e Tributação e de Constituição e Justiça. Da Rádio Câmara de Brasília, Silvia Minhato.
3: O projeto reconhece as seleções brasileiras masculina e feminina de futebol como manifestação da cultura nacional e símbolo da identidade brasileira. Autor da proposta, Hélio Lopes, do PL do Rio de Janeiro, destaca o papel histórico das equipes na formação da memória e do sentimento de pertencimento dos brasileiros.
2: O texto ressalta tanto a trajetória da seleção masculina quanto a contribuição da seleção feminina para a valorização do futebol. Segundo Hélio Lopes, as duas equipes ajudam a projetar a imagem do Brasil no exterior e reforçam uma referência esportiva e cultural.
3: Termina agora o Jornal Câmara dos Deputados, produzido pela Rádio Câmara, com trabalhos técnicos de Wellington Teles e apresentação de Tércia Guimarães e Luciana Vieira. Uma boa noite para você.
2: A Voz do Brasil volta amanhã. Boa noite.
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0: Madonna.
1: 10:29.
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1: Sexta-feira, fim de semana, vamos nessa, o tempo não para, acorda, levanta, tá na hora. Bom dia, Barbacena, bom dia a toda a região, vamos nessa, gente.
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1: 5 e 3.

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1: 5 horas, 8 minutos.

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1: 5 horas e 11 minutos. 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
1: 5h20. Bom dia, gente amiga. 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

5h29. 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

0: 5h32. 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
1: 5:36.

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2: 5 horas 41 minutos.

0: Obrigado, gente. Obrigado pelo carinho, pela presença. Vocês são maravilhosos. Amamos vocês. Sem vocês.
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2: Faltam 9 minutos para 6. 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
1: Ei, vamos rezar juntos. Essa é a hora que o sertanejo tira o chapéu, ergue as mãos aos céus e agradece a Deus pelo milagre da vida que se repete. Independente de sua cor, sexo ou classe social, una seu coração ao nosso. E vamos juntos agradecer a Deus por tudo que foi e tudo que será. Por tudo que Ele tem nos permitido viver, ser e ter. A vida é mesmo muito engraçada, interessante e inexplicável. Enquanto nós acordamos, nos levantamos e partimos rumo aos desafios de um novo dia, na hora que abrimos os olhos, infelizmente tem alguém, que às vezes a gente nem sabe quem, fechando os olhos dele pela última vez. Enquanto nesse momento algumas pessoas podem estar reclamando por levantar cedo, ir trabalhar, certamente tem alguém preso em uma cama, sem poder se mexer, e sonhando com a velha e boa rotina de volta. Enquanto nesse momento, certamente existe alguém que reclama por ter uma vida chata, cansativa, rotineira. Existem pessoas, muitas pessoas, lutando para viver mais um dia. Vamos juntos rezar por nós, por nossos filhos, os filhos dos nossos filhos. Colocar nas mãos de Deus os nossos sonhos, projetos e caminhada. Colocar para que Ele possa, com carinho, cuidar de tudo. E que o Espírito Santo nos dê a direção, a palavra certa na hora certa. Nos ensine a calar na hora de calar. E nos ilumine nas decisões mais complicadas. E que o senso de justiça permaneça sempre. A gente tem que fazer a parte da gente. Porque a parte dele já está feita, garantida. Foi ele mesmo quem disse: vá, eu sou contigo, não temas. A vitória é sua. Portanto, se é limpo, se é lícito, se é honesto, siga tocando em frente. Na hora certa vai dar tudo certo. O que não pode é desanimar. A vida é desse jeito mesmo. É como subir uma grande escadaria, degrau por degrau. Existirão alguns nãos, alguns inesperados nãos, mas lá na frente o sim virá, e Deus sabe todas as coisas. Ao som da Ave Maria na viola caipira, reze comigo do outro lado do rádio a oração que Jesus nos ensinou. Pai nosso que estais nos céus, santificado seja o vosso nome. Venha a nós o vosso reino, seja feita a tua vontade, assim na terra como no céu. O pão nosso de cada dia nos dai hoje, perdoai as nossas ofensas, assim como nós perdoamos a quem tem nos ofendido. E não nos deixeis cair em tentação, mas livrai-nos de todo o mal.
2: pois teu é o reino, o poder e a glória para sempre. Amém.

Michel Teló, Rodrigo Ferreira, só temos hoje para amar. Foi nossa oração de gratidão, momento de fé. Obrigado você que rezou, orou junto comigo. Deus abençoe nosso dia. Vamos em frente, vai dar tudo certo, que nada aborreça. 6 horas e

Para muitos pode ser apenas mais um dia, mas para você pode e deve ser aquele dia. Emoções da sexta-feira, hein? Hoje, 26 de junho de 2026. Faltando 14 dias para o nosso reencontro. A festa da família sertaneja na Colônia Rodrigo Silva. Alô, compadre, alô, comadre, vovô, vovó. Ei, família. Dias 10, 11 e 12 de julho, hein? Tá mais do que confirmado, hein? Agora é a convocação geral. A nossa turma é igual a tropa de elite, né? Convoque e vai mesmo. Então, você que faz parte aí da nossa família sertaneja, estava com saudade do Encontro de Violeiros da Barbacena, estamos de volta. Dia 10 de julho começa, e começa cedo. Música na conversa.

Legal, legal. Olha só, Luiz Carlos e Silverano, essa dupla também faz parte do nosso encontro de violeiros. Eles estarão com a gente na noite de abertura. Tem o Violeiros de Maria, 7 horas da noite de sexta-feira, 10 de julho, na Colônia Rodrigo Silva. E depois um show com eles, tá? Luiz Carlos e Silverano, tô sofrendo por ela. Tá com a gente desde o começo do encontro. Adriana Farias Violeira, Viola Meu Escudo, ela também fará um show especial. É a nossa convidada da sexta-feira, convidada especial, vindo direto de São Paulo. Essa moça tem uma história bonita na nossa música sertaneja. E vai fazer um show que vai surpreender você, pode ter certeza. Quem gosta de viola, de música sertaneja, de animação, de dançar, de alegrar e cantar, pode ir lá que você vai curtir muito. É uma festa diferente, feita pela nossa gente, só para informar. Nossa festa, a atração são os artistas, são os seus talentos, é a música, a afinação, a viola, a sanfona, tá? Até por questão de a gente sempre defender a simplicidade da música. Não tem aquelas carretas, aquela estrutura, aqueles espetáculos pirotécnicos, bailarinas, né? Nossa equipe é toda muito reduzida, tudo feito com muito sacrifício, mas com um grande coração aí, pra gente mostrar de verdade como nasceu a música sertaneja e como ela sobrevive, e mostrar realmente aí pessoas cantando ao vivo e tocando, tá certo? Sejam artistas locais, regionais ou nacionais. Encontro de Violeiros, 12 anos de história. Se você ainda não foi, você é nosso convidado especial. Se você já foi, você é nosso convidado também a matar saudades. A querida Colônia, muito obrigado. Alguns acontecimentos registrados na história aqui. Hoje é Dia Internacional de Combate às Drogas, data estabelecida para conscientização sobre combate ao abuso de tráfico ilícito. Dia Internacional de Apoio às Vítimas de Tortura, promovido globalmente pela ONU. Dia Nacional do Diabetes, focado na conscientização e prevenção do controle a essa doença que atinge tantas e tantas pessoas. Nessa data, em 1968, no Brasil, aconteceu a passeata dos 100 mil, um dos maiores protestos populares contra a ditadura militar. Foi no Rio de Janeiro, em 68. O ano é 74, foi inaugurado o telégrafo submarino conectando o Rio de Janeiro à Europa. 1986, lojistas e também de proprietários de restaurantes do país enfrentaram paralisações devido ao severo tabelamento de preços decretado pelo governo federal em 86. Aquela era Sarney. Você lembra dessa história? Você viveu essa experiência? Você viu o que é a inflação? É complicado hoje, mas aquele tempo, coisa inacreditável, né? Pois é, acontecimentos registrados em 1945, 50 nações assinaram a Carta das Nações Unidas em São Francisco, marcando a fundação da ONU. 1909, um acordo assinado pelo desenvolvimento da infraestrutura rodoviária ligou o estado do Paraná ao Mato Grosso. Voltando ao ano 2000, João Paulo II revelou o terceiro segredo de Fátima. Em 1633, o Vaticano forçou Galileu Galilei a renegar a teoria de que o Sol e não a Terra seria o centro do universo. Tá aqui alguns acontecimentos registrados na data de 26 de junho. E você conferindo com a gente. A música sertaneja pra você aí no trânsito, em casa, no trabalho. Turma do fonezinho de ouvido, a garotada indo estudar, você indo trabalhar. Os nossos amigos caminhoneiros, carreteiros, viajantes, estradeiros. Turma dos ônibus, das vans. A senhora preparando aquele cafezinho.

0: Alemão do Forró, Ginigeno, saudade dela, ela deu. E ainda, Adalberto Adriano, separação, música sertaneja, acordando a cidade e a região. Tá friozinho lá fora, tá? Se agasalha, se cuida. E vamos em frente, gente. É inverno brasileiro, né? O Charminho de Barbacena, o nosso friozinho. Aquele abraço, gente, que se liga na gente. Já já tem Minuto Agro, Rede Itaçate, oferecimento Terra Viva e Rações Agrozen. O Valber tá ligado com a gente, o Valtinho, Turma dos Costas, nossos ouvintes aí de todas as manhãs, Denzinho também, no Alto da Serra, falou. É, aquele abraço, Vicente Souza, no Rancho Souza. Super dia, super manhã. Valéria de Campo Lide, obrigado pela mensagem. O carinho de todos de Campo Lide, falando que estarão com a gente também aí na colônia, prestigiando o encontro de violeiros, né? Obrigado pelas boas-vindas. Rita Helena, alô, Paraíso Garcia, bom dia pra todo mundo. Daqui a pouco é o seu recadinho, tá, Rita? É, muitas mensagens chegando. Hoje tem bolo de aniversário, né? 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Olha a hora, 6h23, agora.
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3: 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Avisa que eu cheguei, de Barroso. 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Tamo junto.
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5: Sintoniza aí na noite.
0: Estamos de volta.
5: Olha aí. Com
0: bandeira. Tá bem agasalhada aí, hein? Aquela touca bonita saiu do armário hoje.
5: Cordando a cidade.
0: É, cachicota no jeito. Luvinha. Uai, só. Tem que se proteger. Vambora, vambora. 6:30, Odonto Company, implante dentário até 30 vezes sem juros. 6:30, Odonto Company também junto com a gente no Encontro de Violeiros na Colônia. Por falar na Colônia, tem festa nesse fim de semana. Nessa nossa querida comunidade aí. Pessoal, quero agradecer muito mais uma vez, tá? Todo o carinho, todo o empenho nesses últimos anos. A torcida de toda a comunidade e um empenho também, né? Em levar a gente de volta para fazer a cantoria. Esse ano, o Festival da Colônia é a gente aí. Eu e vocês, vocês e eu. E a nossa turma da família sertaneja. Mas tem a festa de São Pedro e São Paulo, gente, na Colônia Rodrigo Silva, nesse fim de semana. Hoje, sexta-feira, além de, né, da celebração eucarística, além do terço, né, as barraquinhas também no Adro, tem também cantoria, o Leandro Carvalho. Leandro Carvalho é amigão nosso, já cantou várias vezes no encontro, inclusive com a família, e tá sempre cantando aí em Tiradentes, na região. É ele que gosta de levar mel pros artistas, tá bom? É ele mesmo. É, quando os artistas grandes vêm em Barbacena, ele leva. Ele é apicultor. É o rapaz

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2: Preços da carne suína em queda e mesmo assim o frango e o boi continuam sendo mais consumidos. O frango mantém os preços assim como os ovos, esses apresentando oscilações normais de mercado. É um levantamento do CPEA, Centro de Pesquisas Avançados em Economia Aplicada, que dá uma média nacional. Minas Gerais é o estado que mais consome carne suína no Brasil, por isso mantém preços um pouco diferentes, preços estáveis. A carne bovina segue sem reduzir nada para o consumidor, mas o valor da arroba vai em ligeiras quedas, consequência da indecisão sobre a exportação para a China no segundo semestre. A arroba bovina apresentando grande variação em São Paulo, de R$ 340 a R$ 345. Quando se trata do boi para exportação, chega a R$ 350. Em Minas Gerais, Goiás e Tocantins, os valores da arroba variam entre R$ 320 e R$ 325. Dependendo da região, pode ser um pouquinho mais para baixo ou um pouquinho mais para cima. O Triângulo Mineiro, como exemplo, sobe um pouco mais. No mercado doméstico, há uma variação maior nas diversas regiões produtoras, valendo a oferta contra a demanda. Mesmo com essas incertezas, a previsão é que a carne bovina volte a subir a partir de final de outubro, início de novembro. Dos estúdios da Rádio Itatiaia, em Belo Horizonte, para o Itasat, Valdir Barbosa.
0: Olha só, em nosso encontro de violeiros, temos artistas da cidade, da região, artistas do Brasil que fazem parte da nossa história, né? Mas da nossa região e do nosso município tem artistas aí. Vamos ter o Daniel Cavalcante, violeiro, de Barbacena. Se não conhece, vai conhecer. Vão ter também esses meninos aí, é banda Sensação Sertaneja, é daqui de Barbacena, o Luiz Carlos Silveirano e muito mais, né?

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Muito mais música no seu rádio, na sua manhã. Rolou aí. Zé Neto Cristiano e a Cadeira de Aço. Você ouviu também por aqui. Já que me ensinou a beber, saia rodada. E teve o som de Banda Sensação Sertaneja, aqui de Barbacena, e estará com a gente também nos violeiros. Dona do Meu Coração, o nome da música. 6h43, está chegando uma mensagem especial para você pensar sobre as coisas da vida. Um abraço, bom dia. O Marcelo Medeiros da Areia, ele também estará com a gente, né? 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Mensagem.

A águia não luta com a cobra no chão. Ela leva a cobra para o alto, muda o campo de batalha e logo depois a solta. A cobra não tem nenhuma resistência, poder e nenhum equilíbrio no ar. Em seu terreno, a serpente é poderosa, é mortal, mas no ar ela é inútil, fraca e vulnerável. Então, vamos tomar como exemplo? Leve sua luta para o céu, em oração, e Deus assumirá as suas batalhas. Não lute contra o inimigo na zona de conforto, mas mude o território de batalha. Leve-a para o alto e você terá certeza da vitória.

Esse é o Panda e Cruz de Mar, baqueado, fechando mais uma sequência do Som Sertanejão, bom demais da conta, que teve Hugo e Guilherme com Ana Castela, Todo Mundo Menos Eu, Jorge, Matheus e Matheus e Cauã, Gaivota, uma mensagem especial para você pensar sobre as coisas da vida. Ontem saiu aí oficialmente o próximo adversário do Brasil na Copa do Mundo, né? Japão vai enfrentar o Brasil na segunda-feira. E a turma gostou do horário, né? Nada mal aí pra galera curtir uma tardezinha de segunda-feira. Brasil e Japão pela Copa do Mundo 2026. 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
2: Você já tá aí com o radinho ligado, né? Que bom, eu fico muito feliz, tá? Muito obrigado por permitir que a gente faça parte desse momento mágico do seu dia, que é o seu despertar. Já são 7h01. Daqui a pouquinho tem jornalismo. O pessoal já chegou, tá preparando as primeiras notícias. E já já saudade a gente mata, aí nós vamos recordar, tá? 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
3: 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E a hora?
4: 7h03.
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9: Aqui é o locutor Pugalora das Cavalgadas, passando aqui para confirmar a presença da comitiva Fora da Lei no dia 12, aí na Colônia Rodrigo Silva, beleza? Um abraço aí, tudo de bom aí, aguarda, nós estamos chegando com a nossa comitiva aí em peso, tudo de bom aí, um abraço para você aí, para o Vandeir Antunes da 93, e pode contar com a nossa presença, estaremos aí com Deus, tudo de bom.
10: Beleza, aqui é o Guilherme Quintão, sou da comitiva da Colônia do Sítio Gralha Azul, passando aqui para confirmar a presença na 10ª Cavalgada, que seja um evento maravilhoso, como sempre, né, essa é a 10ª. Eu fui em todas. Pode contar com nossa presença aí. E se Deus quiser, vai ser.
2: Legal, né? A turma é bacana, né? Essa turma da Cavalgada. Estamos aguardando todo mundo lá. E esse ano estaremos juntos, tá? Obrigado a vocês também. São grandes responsáveis pelo retorno desse evento nesse ano, né? Nesse ano, tamo junto. Falou, obrigado. Hoje é sexta-feira, 26 de junho de 2026. Vou matar a saudade, então. Faltam 14 dias pro encontro de violeiros, hein? Tá todo mundo convocado, né? Não é convidado, não. Respeitosamente falando, convocados, tá, família? O senhor, a senhora, leva o vovô, a vovó. Eles vão gostar demais da conta. Vai ter lugar pra sentar lá. Tudo no jeito. É como se a gente tivesse um terreiro lá de casa. A festa começa cedo, né? Sexta-feira, 7 horas da noite, já estaremos cantando, né? Hinos de fé com a Violeiros de Maria, nossa banda.
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Mais uma história que a música sertaneja canta e conta. Do ano de 1969, esse clássico, João Boiadeiro, Moreno e Moreninho. O DJ Ader Ramos que pediu essa aí, nosso amigão. Ele estará no Arraiado Atche. É isso mesmo. Aí em Padre Brito, semana que vem. Abraço pra ele aí. Alô, Quirino, show. Tá ligado também, o Wanderson Quirino. Que ele lançou a música da Boiadeira, né? Nós tocamos João Boiadeiro, o Quirino podia chamar João Boiadeiro também, né? Ele é apaixonado com a Ana Castela, fez até uma música pra ela. Ê, menino! Você ouviu César e Paulinho Vai de Roda, é Solidão com Milionário e Marciano. Aqui eu vou falar sobre Adriana Farias, vou rolar uma música com ela cantando. Ela canta demais, gente, toca uma viola. Essas violeiras que você tá vendo agora, essas meninas novas aí, isso aí é... Essa violeira Adriana Farias, ela é precursora, tá? É, só pra você ter ideia. Só que a nossa família sertaneja, a turma raiz, a turma caipira, é uma turma muito, vamos dizer assim, reservada, né? Mas a turma é boa de serviço, hein? Você vai ver que show bonito! É o Encontro de Violeiros de Volta à Colônia. 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Adriana Farias Violeira, nossa convidada especial da sexta-feira, 10 de julho.

0: pode preparar o coração, hein? É, vai ser muita emoção. A festa da família. Tudo bem simples, diferente, feito pela nossa gente, né, Colônia? Eu tava morrendo de saudade. Tava morrendo. Quase 4 anos. 4 anos, foi 2022. Né? Ah, se você nunca foi, não deixe de comparecer. E começa cedo a festa, tem lugar pra sentar, tá? Pra levar a família. Quando chega o vovô e a vovó lá, eu fico numa felicidade. Então tá fechado, em 10, 11 e 12 de julho.
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3: Estamos de volta aí, ó. Voltamos. Alô, turma da Cavalgada, o Silvânio também, bom dia. Bom dia, pessoal do Grêmio da Colônia, da Casa de Itália. E a Prefeitura de Barbacena apoiando e trazendo esse evento de volta, né? 7h26.
4: É tradição.
3: Juntos e misturados. Olha, as pessoas ouvem a gente convidando vovô, vovó, é porque realmente todo mundo é muito bem-vindo. E a garotada também comparece em peso, tá? A turma vai traiada, vai de chapelão, botina, fivela, o pessoal vai no clima, né? É muito bacana. E todas as gerações reunidas lá. O grande lance é esse, você não pode perder, tá? Encontro de violeiros, a festa da família sertaneja. 10, 11, 12 de julho, num ambiente muito gostoso, na Colônia Rodrigo Silva, Entrada Franca. Faltam 14 dias agora. O pessoal está confirmando pelo WhatsApp aqui também. O pessoal confirmando para a Cavalgada. Valeu. 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Tô igual o Guto Costa cantando. Vocês já ouviram o Guto Costa cantar aqui no Fala Comigo? É, cantor também. Leva ele pro Encontro de Violeiro.
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6: Aô, galera da Cavalgada da Colônia. Aqui é o Canarinho aqui de Bertioga. E mais uma vez, Bertioga vai estar marcando presença no dia 12 de julho. Segura aí que a gente tá chegando. Abração. Valeu, galera.
7: Aqui é o José Monteiro. Tô mandando a mensagem pra confirmar a presença da Cavalgada dia 12 de julho. A Cavalgada da Colônia. É a turma de Piedade do Rio Grande. Tá confirmando presença.
3: Legal, né? Piedade do Rio Grande, né? Pessoal de Bertioga também. Canarinho tá em todas. Essa cavalgada, gente, tá configurando aí pra ser a cavalgada histórica de Barbacena, tá? Gente de todo lado. Teremos centenas e centenas de cavaleiros de amazonas. Então é viola, é cavalgada, é amizade, é família. Faltam 14 dias! Alô, Colônia Rodrigo Silva, estamos de volta, graças a Deus e a vocês.

0: Tá aí a princesa de Leonardo Eduardo Costa. Aliás, é de Amado Batista, né? Eles regravaram. Teve Chico Rei Paraná, Um Degrau na Estrada, na Escada e Trio Parada Dura. Telefone Mudo, modão que a gente canta nos violeiros e muito mais. Saudade a gente mata. Nada contra as novinhas, mas a gente gosta das velhinhas, das antigas. 7h40, já tem notícia. 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
1: 7 horas e 41 minutos.

Linda emoção, né? Peão. É Dom Sáter essa aí, ó. Mas é Zé Henrique e Gabriel que cantam pra gente, fechando esse momento de recordação. No clima da festa da família. Faltam 14 dias pro Encontro de Violeiros.

0: Na sequência musical, vem aquele momento de informação, é você conferindo com a gente a notícia no ar, nossa equipe mobilizada e trazendo aqui. O Thiago Rossi está no estúdio comigo, bom dia.
1: Bom dia, Vandeir, bom dia para você, amigo ouvinte, que escolheu ficar bem informado com a 93FM pelo seu rádio e também ao vivo pelo YouTube 93FMBQ, com imagens do nosso estúdio e dele, do galã das manhãs barbacenenses, Vandeir Antunes. Vandeir, eu descobri uma coisa.
0: Vamos ver a comparação hoje.
1: Oi?
0: Será
1: não,
0: que é isso?
1: Não existe homem feio, existem aqueles homens que não são Vandeir Antunes.
0: Olha aí, esse rapaz não sei onde ele tira essas coisas, mas tá bom.
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0: Ok, certinho, Thiago. Vamos conferir aqui sobre indicadores financeiros. O dólar está abrindo com a ligeira queda de ontem para hoje, a R$ 5,18, dólar comercial. Arroba do Boi Gordo, Exalc B3, indicando uma ligeira queda também. R$ 340 é a cotação. Previsão do tempo. Segundo o climatempo.com, a sexta-feira em Barbacena, na região das vertentes, para ser mais preciso, será com sol, mas muitas nuvens. Está mais tendencioso para ser como está sendo agora, né? Período de céu nublado e à noite também muitas nuvens. Mínima 15, máxima 20 graus. É um inverno brasileiro.
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1: E a gente continua falando de clima, porque as projeções para o fim de 2026 acenderam um alerta em Barbacena. De acordo com um boletim da Administração Nacional Oceânica e Atmosférica, um novo ciclo do fenômeno El Niño deve se formar, trazendo maior probabilidade de temperaturas elevadas e chuvas intensas. A combinação desses fatores favorece a proliferação do mosquito Aedes aegypti, transmissor da dengue, zika e chikungunya, além de aumentar o risco de alagamentos e outros impactos urbanos. Diante desse cenário, a recomendação é que a população redobre os cuidados para eliminar recipientes com água parada e evitar uma nova alta nos casos de arboviroses no município. Além de doenças transmitidas pelo mosquito, o calor e as chuvas também podem aumentar a presença de animais peçonhentos, como escorpiões, aranhas e serpentes, que costumam buscar abrigos em áreas urbanas após a inundação de seus habitats naturais. A Prefeitura de Barbacena reforça que medidas simples fazem a diferença na prevenção, como manter quintais limpos, evitar o acúmulo de entulho e lixo, vedar frestas em portas e janelas e instalar telas em ralos, vistoriar calhas e caixas d'água regularmente e utilizar luvas ao manusear materiais como lenha, tijolos e folhagem seca.
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0: 7h49 agora. A Prefeitura de Barbacena publicou o decreto municipal número 10.074, que altera a forma excepcional, o horário aí de funcionamento dos órgãos da administração direta e das entidades da administração indireta na próxima segunda-feira, dia 29, em razão da partida da Seleção Brasileira de Futebol Masculino na Copa do Mundo FIFA 2026. Conforme o decreto, o expediente será realizado de 8 da manhã até meio-dia, com a medida valendo apenas para o dia 29 de junho, segunda-feira. Os serviços considerados essenciais continuarão funcionando normalmente, garantindo atendimento à população. O decreto entrou em vigor na data de sua publicação.
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1: Empreendedores de Barbacena têm até a próxima segunda-feira, dia 30 de junho, para se inscrever na primeira fase do programa Impulso Empreendedor, iniciativa da terceira jornada empreendedora BQ, realizada pela Prefeitura em parceria com o Sebrae. O programa é voltado a moradores maiores de 18 anos que tenham uma ideia de negócio ou atuem de forma informal, mas ainda não possuam CNPJ. Ao todo, 30 participantes serão selecionados para receber capacitação em empreendedorismo, consultorias especializadas e preparação para apresentar seus projetos em uma banca avaliadora. Além da formação, os 3 melhores projetos serão premiados com valores em dinheiro, mentorias, troféus e selos digitais. O primeiro colocado receberá R$ 4.000, o segundo R$ 2.000 e o terceiro R$ 1.000, além de divulgação institucional de suas marcas. As inscrições são gratuitas e podem ser feitas até o dia 30 de junho no portal da Prefeitura de Barbacena.
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0: Rede Tassati no ar. Anvisa proíbe suplemento alimentar por composição desconhecida. Informação com Giovanna Minahini.
4: A Anvisa determinou a apreensão do suplemento alimentar em cápsulas da marca Artrosen, que é produzido por uma empresa desconhecida. A resolução foi publicada nesta quinta-feira no Diário Oficial da União e também proíbe a venda, distribuição, fabricação, divulgação e uso do produto. Em nota, a Anvisa informou também que a medida foi adotada porque o suplemento tem origem em composição indeterminadas. Além disso, apresenta propagandas com alegações terapêuticas indevidas para alimentos, como combater inflamações, fortalecer as articulações e aliviar os desconfortos. Para a rede Itasati, repórter Giovanna Minahini.
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0: As primeiras informações da manhã no seu rádio. Hoje, sexta-feira, Barbacena recebe a cerimônia do Troféu Imprensa Nicolau Esteves 2026, considerado um dos mais prestigiados eventos de reconhecimento público de Minas Gerais. A premiação será realizada no Espaço Franatos e reunirá empresários, profissionais de diversos setores, autoridades e personalidades que se destacaram por suas contribuições ao desenvolvimento regional. O evento busca valorizar trajetórias de sucesso e fortalecer o networking entre os participantes. A programação tem início às 20 horas com a entrega dos troféus, seguida pelo show da banda Beija-Flor de Nilópolis, às 22h30, e a apresentação de banda show até a madrugada. Entre os homenageados está Henrique Maderite, em uma homenagem especial que contará com a participação de Nanda Maciel Maderite, a sua esposa, ao lado de Dr. Nicolau Esteves e da Miss Gabriela Botelho, simbolizando reconhecimento e valorização de personalidades que marcaram a história na região.
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1: Operação conjunta fiscaliza 8 lojas e apreende cargas ilegais na zona da Mata Mineira. As informações com Désia Solta.
5: Cerca de R$1 milhão em mercadorias foram apreendidos em operação conjunta de combate ao contrabando e descaminho entre a Receita Federal e a Polícia Militar em Muriaé. Segundo dados repassados, foram fiscalizados 8 estabelecimentos e as mercadorias importadas de forma irregular foram apreendidas. Entre as apreensões, haviam celulares, tablets, notebooks, motos e patinetes elétricas, além de cigarros eletrônicos. Segundo a Receita Federal, a comercialização gerou prejuízo de milhões aos cofres públicos por conta da sonegação de impostos, além de promover a concorrência desleal. Há também reflexos em outros crimes, como induzir o consumidor a erros sobre a natureza e qualidade do produto e também danos à saúde pública. Da Zona da Mata, repórter Désia Souza.
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0: O Serviço de Água e Saneamento, SAS, informou que foram concluídas na última quarta, dia 24, as obras de interligação do novo tanque de contato de estação de tratamento de água, a ETA 2. Segundo a autarquia, a intervenção é fundamental para ampliar a capacidade de produção de água tratada e aumentar a segurança operacional do sistema de abastecimento do município. Com o fim dos trabalhos, o fornecimento de água está sendo restabelecido de forma gradual em todas as regiões atendidas. O SAS alerta que imóveis localizados em áreas mais altas ou com baixa capacidade de reservação podem aí demorar mais para voltar a receber a água devido à pressurização da rede. A orientação é que a população faça uso consciente da água durante o período de normalização que acontece aí e ocorre de forma progressiva.
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0: Ainda não, daqui a pouco teremos as manchetes de destaques dos jornais aí, vamos conferir aí o que o Thiago tem a nos contar agora.
1: Ô Vandei, eu tô achando que você pulou,
0: afobado,
1: porque você ficou com medo do adversário do Brasil na Copa do Mundo?
0: Sabe que não, eu até simpatizo com, é um adversário simpático o Japão, eu tava assistindo ontem, né, além da disciplina, né, deles, dizem que é um futebol conjunto, não tem jogador de destaque lá não, o futebol deles é em conjunto mesmo, e eles prezam por isso. E aí o diferencial para eles chegarem, e vão dar pressão, na minha opinião.
1: Vão. Aliás, você sabe que o último jogo do Brasil com o Japão, o Brasil perdeu de virada, estava 2-0, o Brasil perdeu de 3-2, e foi a primeira vez que o Brasil perdeu para o Japão, isso no ano passado.
0: Olha, eu não sabia.
1: Pois é, olha só, o Brasil conheceu seu adversário na próxima fase da Copa do Mundo de 2026. A seleção japonesa garantiu a classificação nesta quinta-feira, após empatar em 1-1 com a Suécia, e terminou o Grupo F na segunda colocação com 5 pontos. O confronto entre brasileiros e japoneses será disputado na próxima segunda-feira, dia 29, às 14 horas, em Houston, nos Estados Unidos. Hoje falei certinho, Vandei.
0: Ah, bonita.
1: No outro jogo da chave, a Holanda venceu a Tunísia por 3-1 e confirmou a liderança do grupo com 7 pontos. Os holandeses enfrentam Marrocos na próxima fase, enquanto a Suécia também avançou como uma das melhores terceiras colocadas e aguarda a definição dos demais grupos para conhecer seu próximo adversário. Quem você vai apostar no bolão?
0: Pois é, eu não torcer pelo Brasil, vou apostar, mas eu acho que vai ser um jogo bem disputado, sabe?
1: Também acho.
0: Hoje já tinha gente cedo perguntando pro patrão, e aí, patrão, segunda de tarde não precisa trabalhar não, né? Aí ele respondeu assim, uai, você foi convocado também?
1: Pois é.
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0: Agora sim, né, Thiago? Vamos trazer o que os jornais informam hoje. Folha de São Paulo, Venezuela tem centenas de mortes no terremoto, o mais devastador desde 1900. Algo realmente aí muito triste, uma tragédia.
1: Pois é. Estadão, operação da PF mira acionista das Americanas. Justiça bloqueia até 54 bilhões de reais.
0: O Globo, crise econômica e de estrutura agrava a tragédia na Venezuela.
1: Estado de Minas, impasse trava palanque de Lula em Minas.
0: Ok, por hoje é só informação em primeira mão no seu rádio. 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
1: 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Bom dia, Vandeir.
0: Ok, bom dia para você também. Lembrando que 5 para as 11 tem Cidade Alerta. Você conferindo aqui todas as informações no seu rádio. E acompanhe também pelas nossas redes sociais, Jornalismo 93FM, 93FMBQ e YouTube, tudo que acontece em Barbacena e região e o nosso site, tá bom? A nossa equipe sempre mobilizada, trazendo a melhor informação em vídeo ou em áudio para você do outro lado do rádio. Bom dia também a Rafa Bertola.
1: Ela quase ficou chateada que a gente esqueceu dela.
0: Mas fez o coraçãozinho com as mãos lá. Valeu. Voltamos já com você.
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19: Ótima manhã, 8:04.
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0: Estamos de volta com você e pra você, emoções da sexta-feira. Olha aí, 26 de junho de 2026. Estamos no Astral Legal do seu rádio com o som sertanejão aqui, acordando a cidade e a região nessa manhãzinha friazinha. Tem mais música. 93, a rádio que é show. 8 horas e 6 minutos. 93, a rádio que é show. Barbacena, Minas.
1: Mari Fernandes.

0: Zé Felipe, Ana Castela, Sua Boca Mente, Chama Chuva, Meia Lua Inteira, Matheus e Cauã e Mari Fernandes, o Não Vitalício, você está na rádio que é show, bom dia para quem chega agora em nossa audiência e companhia, vamos que vamos em frente, gente, vivendo um dia de cada vez, porque cada dia mais é um dia menos. 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E a hora? 8h15. 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
0: 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E a hora, 8h17.
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0: Trave, João Gomes, Colo de Menina, Matheus Cauã, Gatilho. E você que acompanha o nosso som sertanejão agora sabe que a gente volta às 4 horas da tarde com o Circuito Sertanejo no ar, né? E você que tá ligado com a gente também, acompanhando aí a promoção, daqui a pouco o sorteio do bolo da padaria Aurora. Vai festejar, tem bolo da Aurora. 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Juntos e misturados aqui com Bom Demais da Conta e o encontro de violeiros, 12 anos de história. 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
8: Um abraço, bom dia. 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

Luan Santana e a Morena. Guilherme Silva, Nando Moreno, Meu Cavalo Sabe. Murilo Rufi, Anestesiado. Reta final do nosso som. Já uma mensagem especial na segunda edição para você pensar sobre as coisas da vida. A Odonto Company também está junto com a gente no Sertanejo Bom Demais da Conta e apoiando e patrocinando o nosso encontro de violeiros, a Festa da Família, que terá a grande cavalgada da colônia no dia 12 de julho, a cavalgada, mas a festa começa dia 10. 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E é lógico, da comunidade que nos traz de volta, muito obrigado. 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

Pense bem, se o que você está percorrendo é o caminho dos seus verdadeiros sonhos, comprometa-se com ele, com esse caminho. Não deixe a porta de saída aberta através da desculpa. Ainda não é bem isso que eu queria. Esta frase guarda dentro dela a semente da derrota. Assuma o seu caminho, mesmo que precise dar passos incertos, mesmo que saiba que pode fazer melhor do que está fazendo. Se você aceitar as suas possibilidades no presente, vai melhorar no futuro. Mas se negar suas limitações, jamais se verá livre delas. Enfrente seu caminho com coragem. Não tenha medo da crítica dos outros. Não tenha medo dos nãos. Não tenha medo das quedas, tropeços e decepções. Sobretudo, não se deixe paralisar por sua própria crítica. Deus estará sempre com você nas noites mais negras e enxugará com seu amor as lágrimas ocultas. Creia nisso e faça sua parte. Deus é o Deus dos valentes.

Nossa senhora, né? Aí, Zé Neto Cristiano resumindo. E a mensagem especial pra você pensar sobre as coisas da vida. Sempre rola numa segunda edição, por volta de 8h40, 8h45, de segunda a sábado com a gente, tá? É, final de papo por hoje, tem o sorteio do bolo. A produção tá trazendo aqui, tá fazendo agora, né? As meninas estão fazendo. E tá trazendo aquele cafezinho também, né? Com esse tempinho é bom, né? Obrigado, tá? É, já o bolo da Aurora saindo aqui. 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Aqui, quem ganha o bolo aqui? Muitos aniversariantes, parabéns a todos. Mas a Melissa está completando 10 anos. Ela é do... é de Saforte, doutor Saforte. Tá chegando agora aqui a confirmação do sorteio. É a Gabriela Bertolin, sua mãe, que cadastrou, final 9385. A produção vai mandar mensagem para você agora, explicando como que faz para pegar esse presente bonito e gostoso que a padaria Aurora vai preparar amanhã para você. Vai festejar, tem bolo na Aurora, tem salgadinhos, 99802-4063. 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Valeu! Diceu Guimarães pintou na área. Eu volto 4 horas da tarde, hein? Tchau! 8h51.

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1: Opa, muito bom dia pra você que se liga no nosso som.
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1: Sexta-feira, gente fina, 26 de junho de 2026, estamos ao vivo no seu rádio pelas ondas da 93, a rádio que é show. Transmitindo a partir de nossos estúdios na rua João Ribeiro de Navarro 285, no bairro Vilela.

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1: Boa música, informação de qualidade, horóscopo do dia, promoção, diversão e alto astral e a sua participação pelo 999252750. Grava lá um áudio que a gente manda o seu recado pro ar. Pra você que adora navegar nas redes sociais, segue lá 93FMBQ. E a gente começa no clima de sexta-feira. Jonas

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2: Na 93, 9 e 16, bom dia, Isabela Moreira.
3: Bom dia, Dirceu, tudo bem com você?
2: Tudo bem, e você?
3: Tudo bem. Vamos começar hoje, Dirceu, falando sobre uma preocupação que a população tava. O SAS deu uma resposta na questão do abastecimento de água, porque o SAS informou que concluiu, na noite da última quarta-feira, as obras de interligação do novo tanque de contato da estação de tratamento de água, o ETA 2. De acordo com a autarquia, a intervenção foi estratégica para ampliar a capacidade de produção de água tratada e reforçar a segurança operacional do sistema de abastecimento do município. Com a finalização dos trabalhos, o fornecimento está sendo restabelecido gradualmente em todas as regiões atendidas. O SAS ressalta ainda que imóveis localizados em áreas mais elevadas ou com baixa capacidade de reservação podem registrar demora no retorno do abastecimento devido ao processo de pressurização da rede e orienta a população a utilizar água de forma consciente durante o período de normalização. Então a água vai voltar a ser abastecida, mas num ritmo mais lento. E agora vamos falar de música, Dirceu?
2: Sim, claro.
3: Porque os cantores barbacenenses Isis Ferreira e Riurelli estarão entre as atrações do Festival Cultural Entre Sinos e Vozes, que será realizado domingo agora no campus Dom Bosco da Universidade Federal de São João del Rei. A Isis vai se apresentar 4h30 da tarde com o show Pretuminância, um trabalho que reúne influências do samba e do jazz em canções que abordam ancestralidade, afeto e crítica social. Sim. Já às 6h50 da tarde, o Irelli sobe ao palco com o espetáculo Dance Aqui, que mistura ritmos latino-americanos e música pop em uma proposta marcada pela estética queer contemporânea e por composições autorais sobre desejo, afeto e identidade. Além das apresentações musicais, o evento contará com exposição fotográfica, oficinas artísticas, estúdio de tatuagem e outras atividades culturais, e a entrada é gratuita. E já que a gente está puxando música, sim, Rafa Bertola está vindo aí para a gente falar das músicas que marcaram o Penta, né, Rafa?
4: Bom dia, gente. Bom dia você que está ouvindo aqui o show da manhã. Olha, domingo às 19 horas tem Encontro na Esquina, e esse Encontro na Esquina é especial porque é Brasil pentacampeão lá em 2002. Então a gente vai relembrar as músicas de 2002, bem naquele climinho de nostalgia mesmo, sabe? E também aquelas músicas relacionadas à Copa, as que embalaram a vitória do pentacampeonato.
2: O pentacampeonato foi em
4: 2002.
2: O técnico era Luiz Felipe
4: Scolari. Era o Filipão. A gente tinha Ronaldinho Gaúcho, Ronaldo, sim, Fenômeno, Givaldo, e a taça foi levantada pelo Cafu.
2: Exatamente, foi aquele jogo final contra a Alemanha.
4: Exatamente.
2: Dois gols do Franjinha lá.
4: Isso mesmo.
2: Ele tava fantasiado.
4: Ele tava com aquela franjinha icônica.
2: Pois é. E além do, claro, do destaque da seleção, o destaque musical, você falou aí de Festa com a Ivete Sangalo.
4: Olha, tem Festa que realmente embalou totalmente a vitória do Brasil nas ruas, que é Festa da Ivete Sangalo.
2: Vamos fazer aquela pergunta fatal. Você já era nascida em 2002?
4: Já.
3: É. Eu não.
4: Mas eu tinha 3 aninhos só.
2: Aí, ó.
3: Eu não era. Eu não tenho essa nostalgia.
2: Eu tinha nascido, acho que uns 5 anos atrás. 5 anos. Bom, então eu quero dizer que a Rafa Bertola apresenta sempre aos domingos, a partir das 19, não é isso?
4: Às 19 horas, exatamente.
2: Vozes Inesquecíveis.
4: Encontro na Esquina, Vozes Inesquecíveis.
2: Pois é, estamos vivendo aí o clima da Copa do Mundo. Claro, você vai destacar também o pentacampeonato do Brasil, mas sempre aos domingos você traz algum destaque aqui com os especiais de algumas bandas, alguns artistas,
4: sempre,
2: né?
4: São assim mais flashbacks, homenagens,
2: sim,
4: sabe? Já falamos de Elis Regina, já teve Raul Seixas. Tem um rei que vai aparecer por aí nos próximos, sabe? Não querendo, sim, dar spoiler, mas é música brasileira.
2: Pois é, e você gosta de dar destaque, não é da sua... Quer dizer, enfim, música é uma coisa que a gente não pode ficar definindo como época. Mas, na verdade, você já deu destaque a muitas bandas nacionais.
4: Sim, gosto bastante.
2: Lá dos anos 80.
4: Dos anos 80.
2: Então, eu vou te fazer um pedido especial quando você puder trazer em destaque no Vozes Inesquecíveis, Encontro na Esquina. Eu sempre confundo o plural. É Encontro na Esquina. Vozes Inesquecíveis. Da banda 14 Bis aqui da nossa Minas Gerais. Com Flávio Venturini, na época do início da banda.
4: Já teve.
2: Com o início da banda?
4: Dirceu, já teve.
3: Não tá prestando atenção, Dirceu.
2: Então, essa aí eu não. Não fiquei sabendo.
3: Não acompanhou.
2: Não acompanhei. Legião Urbana você já fez?
4: Já fiz também.
2: Kid Abelha. Não, Kid Legião, Abelha. Legião eu ouvi.
4: Kid Abelha tá faltando e é um ótimo, ótimo.
2: Paulinha Toller. Paulinha não.
3: Será que o próximo é Kid Abelha?
2: Paulinha Toller é um destaque que vale a pena, né?
4: Tem muitos nomes. A nossa música é maravilhosa. Falar de música brasileira é sempre uma delícia.
2: RPM, Titãs e tem uma galera.
4: Tem um já escrito também nessa vibe aí.
2: Esse rei aí a gente pode adiantar, não?
4: Eu posso? Ai, rei Roberto, Carlos.
2: Pois é, não tem jeito.
3: Não tem como.
2: Então. E hoje, então, voltando ao destaque aí do pentacampeonato, você poderia antecipar para a gente aqui ou deixar a sua indicação musical para a gente fuzilar aqui no nosso show da manhã?
4: Vai ser Festa da Ivete Sangalo, que foi o verdadeiro hino da comemoração. Mesmo.
3: E que a gente possa cantar a festa de novo esse ano, celebrar o Hexa.
4: Esperamos.
2: Então, já tivemos o especial do 14 Bis original com Flávio Venturini?
4: Já tivemos.
2: Você sabe que o Flávio Venturini saiu da banda.
4: Lá eu contei o começo com ele, depois teve a história toda.
2: Sim. Eu vou precisar rever isso aí. Vou procurar nos arquivos aí
4: para
2: conferir.
4: Pode procurar.
2: Então tá bom. Esse espaço aí foi aberto então para a nossa querida Rafa Bertola e também para o nosso jornalismo de volta daqui a pouquinho, não é isso, Isabela?
3: Isso mesmo, daqui a pouquinho o Thiago Rossi chega com os destaques do Cidade Alerta.
2: Então por enquanto a gente fica aqui com a festa da Ivete.
4: Tchau, beleza? Gente.
3: Tchau.
2: Obrigado, meninas.

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3: Pois é, ligado comigo e conferindo na 93.927. Chega a informação aqui que o especial do 14 bis com a Rafa Bertola, na verdade, foi com o Washington Lima e o nosso querido JP. Tá explicado aí porque eu perdi nessa, né? Pois é. Então agora você confere o horóscopo 93 com Lorena Nunes. Deixe-me ver aqui as primeiras emoções para esta sexta-feira. É isso aí. O recado para você de Áries, Touro, Gêmeos e Câncer. Confere aí.
4: 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Áries.
5: A semana termina com libertação emocional, Áries. Algo que parecia pesado começa a perder importância e você percebe que não precisa carregar certas batalhas sozinho. A cor do dia é o laranja queimado e o número da sorte 33.
4: Touro.
5: Sensação de estabilidade interna, Touro. Mesmo que o mundo ao redor esteja agitado, você encontra calma dentro de si. Esse equilíbrio se torna sua maior força hoje. A cor do dia é o verde musgo e o número da sorte 7.
4: Gêmeos.
5: Interações sociais ganham leveza, Gêmeos. O encontro, conversa ou troca inesperada pode renovar sua energia mental e trazer novas perspectivas. A cor do dia é o azul turquesa e o número da sorte 29.
4: Câncer.
5: O dia favorece momentos de acolhimento e proximidade, Câncer. Estar perto de pessoas que realmente te entendem traz paz emocional e sensação de pertencimento também. A cor do dia é lilás e o número da sorte 32.
6: Daqui a pouco eu volto com mais previsões astrais aqui na 93.
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3: 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Já já você confere previsões astrais para Leão, Virgem, Libra e Escorpião. Na sequência tem o recado dos nossos anunciantes. Depois do intervalo, os destaques do esporte e, é claro, muito mais música. Fique ligado.

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10: De olho no tempo para você que se liga no Show da Manhã da 93. A previsão para Minas Gerais é de céu nublado com chuva isolada no sul, sudoeste do estado, de acordo com o Instituto Nacional de Meteorologia, o nosso querido INMET. Nas regiões do Triângulo Mineiro, Alto Paranaíba, Oeste, Zona da Mata, o dia deve ser de céu nublado a parcialmente nublado, com possibilidade de chuva isolada. A previsão ainda indica céu parcialmente nublado no Jequitinhonha, Mucuri e Rio Doce. Demais regiões, céu claro a parcialmente nublado. A temperatura mínima prevista é de 6 graus e a máxima chegando aos 32 graus nesta sexta-feira, 26 de junho, aqui em Minas Gerais. Eu sei que a garganta já está reclamando. Pois é, é o resfriado, aquele típico do inverno, né? Já já você confere os destaques do esporte no Show da Manhã com Marco Aurélio Magalhães. Tudo me faz lembrar você. É o Som de Minas com Jota Quest.

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2: Obrigado comigo e conferindo na 93, 13, faltando para as 10, ao vivo aqui nos estúdios do Show da Manhã, meu amigo Marco Aurélio Magalhães, que sabe tudo de futebol, de esporte de uma forma geral, mas agora um destaque especial para a nossa Copa do Mundo. Bom dia, Marco.
3: Bom dia, Diceu, bom dia, seus ouvintes. Vamos nessa. E ontem, mais 6 jogos da Copa do Mundo, que está começando a funilar e já começando a ver as 32 seleções que vão passar para a próxima fase. Ontem o Curaçao perdeu para a Costa de Marfim por 2-0. Equador, maior zebra para mim ontem. Todo mundo achando que a Alemanha ia atropelar o Equador. Equador 2, Alemanha 1.
2: E o Equador, a Alemanha saiu na frente.
3: A Alemanha saiu na frente e o Equador virou o jogo. Com isso, ficou a Alemanha em primeiro, Costa do Marfim em segundo, o Equador se classificou também para a próxima fase. Agora, os jogos mais esperados pela torcida brasileira ontem. O grupo F, que teve Japão e Suíça, 1-1 no jogo, um jogo muito fraco, muito ruim de se ver. E o outro jogo, a Holanda passou o caminhão em cima da Tunísia. 3-1. Com isso, Holanda ficou em primeiro, Japão em segundo e a Suíça também. Suécia está classificando também para a próxima fase. E aí, lembrando que o Marrocos vai pegar a Holanda e o Brasil pega o Japão segunda-feira, 14h. E no final da noite, às 23h, tivemos Paraguai e Austrália 0-0 e Turquia 3, Estados Unidos 2, mas os Estados Unidos já tinha garantido o primeiro lugar, classificou Estados Unidos em primeiro, Austrália em segundo e o Paraguai ainda está esperando aí as contas para ver se ele classifica para a próxima fase.
2: Essa conta que você fala aí
3: seria... São os oito melhores, terceiro colocado.
2: Sim.
3: E já temos alguns confrontos já interessantes para a próxima fase. Já no domingo agora, Diceu, já tem às 16 horas, África do Sul e Canadá. Agora é aquela história, perdeu, vai embora.
2: É o mata-mata, famoso.
3: Na segunda-feira tem Brasil e Japão, às 14 horas. Aí já tem classificado Alemanha, outro jogo já definido. Segunda-feira, 22 horas, Holanda e Marrocos.
2: Opa!
3: Um jogaço. É. Já tem Costa do Marfim esperando adversário, México esperando adversário, outro jogo definido. Esse aqui é os Estados Unidos, deitou e rolou. Estados Unidos e Bósnia.
2: Você sabe me dizer por onde a situação, Cabo Verde, né?
3: Cabo Verde joga
2: tem
3: hoje.
2: Tem chance?
3: Quer ver? Tem chance de classificar. Eu vou te falar aqui hoje. Hoje nós teremos 6 jogos. Senegal e Iraque. Cabo Verde e Arábia Saudita. Uruguai e Espanha. Egito e Irã. Nova Zelândia e Bélgica. Esses são os jogos de hoje que definem já mais 2 grupos hoje. Então, Cabo Verde, para você ter uma ideia, eu vou te falar... Como que o Cabo Verde pode classificar? Dependendo se ele ganhar o jogo hoje, ele está com 2 pontos. Se ele ganhar hoje, ele vai para 5 pontos.
2: Aí ele vai nem que seja como melhor.
3: Ele vai como terceiro já, porque o melhor terceiro tem 3 pontos.
2: Então.
3: E detalhe, Espanha e Uruguai se enfrentam.
2: O Uruguai
3: dependendo do empate, Cabo Verde pode se classificar em segundo ou até em primeiro lugar.
2: Já pensou? Que legal.
3: Imagina. Então esses são os jogos. Aí na segunda-feira nós vamos trazer toda a tabela já pronta para os jogos que começa a essa fase que eles denominam
2: mata-mata,
3: segunda fase da Copa, que agora fica só 32 seleções, perdeu, volta para casa.
2: Já foram embora, então, 32 para 48, 16 seleções.
3: 16 seleções
2: já foram.
3: Estão indo embora, ainda não foram. E aí no domingo já começa a ir embora já as seleções, que esse mata-mata termina até no domingo e termina no, na sexta-feira, dia 3 do 7.
2: Eu não sei se está muito cedo para te pedir o palpite contra o Japão, mas eu vou mudar a pergunta então, porque a nossa Marisa outro dia queria saber o seu palpite e você acertou, 3-0.
3: 3-0.
2: Agora, então eu vou mudar a pergunta. O que, que você achou do Japão?
3: O Japão é um carro elétrico, né?
2: É?
3: Eles correm demais. Eles com a bateria cheia, eles correm, estão meio de campo veloz, tem... Então, uma defesa forte, firme. Então, vai ser um grande jogo. E está fazendo um ano que o Brasil perdeu aquele amistoso para o Japão.
2: Pro Japão.
3: De 3-2. Então, vai ser um grande jogo. Esperamos aí que vai ser... Eu brinco que vai ser a corrida do carro elétrico com o carro a combustão.
2: Você já pode, já quer adiantar um palpite?
3: Olha, eu estou pensando, sinceramente, que se esse jogo vai ser 3-1 Brasil.
2: 3-1?
3: 3-1 Brasil.
2: Você preferia a Holanda?
3: O quê?
2: Como adversário?
3: Eu preferia a Suécia.
2: A Suécia? Suécia. Ah, é, também. A Suécia passou, né?
3: Eu preferia a Suécia.
2: Isso.
3: Porque o Japão, na hora que eles começam a jogar, ninguém segura. E o meio de campo deles é muito bom de bola, é muito veloz.
2: Então, apenas para confirmar, vamos repetir aí, o Brasil enfrenta o Japão...
3: Segunda-feira, às 14 horas... O Brasil vai parar.
2: Vai parar. Você viu que eu recebi um áudio aqui do rapaz?
3: Para,
2: o rapaz já está arrumando uma desculpa.
3: O saudoso Bandeirantes fala: meio-dia, bebê. Meio-dia para o Brasil. Exatamente. Na segunda-feira.
2: Então tá bom. 11h30 tem.
3: 11h30 tem isso e muito mais. Isso. Um forte abraço para vocês e um bom final de semana.
2: Obrigado, Marcos.
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1: Ligado comigo e conferindo na 93. Três minutinhos faltando para as 10. De volta com o nosso horóscopo 93. Alô você de Leão, Virgem, Libra e Escorpião.
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3: Leão. Criatividade e vitalidade retornam com força total, leoninos. Uma ideia, projeto, pode reacender seu entusiasmo e lembrar por que você começou algo tão importante. A cor do dia é o vermelho vivo e o número da sorte, 35.
2: Virgem.
3: Um momento de clareza surge quando você desacelera, Virgem. Uma percepção simples pode resolver uma dúvida que vinha ocupando sua mente há dias. A cor do dia é o verde oliva e o número da sorte, 27.
2: Libra.
3: Energia social mais leve, Libra. Convites, encontros ou momentos agradáveis ajudam a restaurar seu senso natural de equilíbrio. A cor do dia é o rosa claro e o número da sorte, 28.
2: Escorpião.
3: Transformação silenciosa hoje, Escorpião. Você percebe que mudou muito mais do que imaginava. E essa consciência traz o poder pessoal. A cor do dia é o preto e o número da sorte, 6.
4: Fica aí, porque eu já volto com mais signos pra você aqui na 93 FM.
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1: 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Já já você confere previsões astrais para Sagitário, Capricórnio, Aquário e Peixes. Na sequência tem o recado dos nossos anunciantes. Depois do intervalo, informação de qualidade com a nossa equipe de jornalismo e muito mais música.
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26: 26 de junho de 2026. Estamos ao vivo no seu rádio pelas ondas da 93, a rádio que é show. Direção geral, José Francisco Vidigal.

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1: O sorteio do concurso 3023 da Mega Sena foi realizado na noite de ontem, quinta-feira, dia 25, lá em São Paulo. E ninguém acertou as 6 dezenas 22, 25, 30, 31, 39 e 60. 22, 25, 30, 31, 39 e 60. Com 5 acertos, tivemos 7 apostas, ganhando cada uma R$117 mil. Com 4 acertos, 807 apostas, ganhando R$1.674. O próximo sorteio da Mega Sena acontece amanhã, sabadão, dia 27 de junho, e promete um prêmio de R$7 milhões. Já já, Thiago Rossi. Você tá bem, Thiago?
2: Agora eu tô sonhando com esses 7 milhões.
1: 7 milhões, então eu vou te dar um conselho. Aposte.
2: Até que horas que eu tenho?
1: Você tem até as 19 horas de hoje, lá no Mapa da Mina.
2: Pra apostar?
1: Isso.
2: Beleza, então.
1: Ou então até amanhã também, sábado, a gente tá lá te esperando.
2: Vai lá também? Então, beleza. Então amanhã eu passo lá pra apostar. E se eu não voltar na segunda-feira, você já sabe.
1: É o jogo do Brasil. Já já, Thiago Rossi, direto da redação.

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2: Agora sim, na 93, 10h15, ainda arrumando o seu fone, fechando o zíper da blusa, nosso jornalista Thiago Rossi, me ajuda aí, repete o nome. Ah, já tá. Aqui, ó.
3: Beleza? Então tá bom.
2: Ela mesmo, vamos nessa. Bom dia, Thiago.
3: Bom dia, Dirceu. Bom dia pros nossos ouvintes. Passando aqui para convidar vocês para estar ouvindo daqui a pouquinho no Cidade Alerta, às 5 para as 11 da manhã, na 93FM, uma matéria especial sobre o Dia da Bicicleta, celebrado agora no mês de junho, e o nosso convidado é o Major Rezende, da Polícia Militar, que é um ciclista apaixonado. Vai contar a sua história aqui na nossa rádio. Também vamos falar sobre um abrigo em Barbacena que recebe moradores de rua. A gente também conta sobre o Enem, isso porque o MEC liberou o ranking das escolas no exame e você confere as 10 mais bem colocadas de Barbacena. Tem ainda a programação da 26ª Festa do Morango, o Troféu Imprensa, que acontece hoje, e uma agenda cultural recheada com opções para o seu final de semana, além da possibilidade de você fazer uma aposta e ganhar 7 milhões de reais, não é verdade?
2: Isso? É isso aí, eu não sabia do Dia da Bicicleta, não.
3: Sabia não, o Dia da Bicicleta...
2: Aproveitando que você fez aí uma oportunidade de falar lá do Mapa da Mina, nós estamos lá aos sábados... Até meio-dia. E na segunda-feira, lembrando, não custa nada, né? Que fecharemos o jogo aqui, horas 14, né?
3: O jogo às 14 horas.
2: Então, aí até às 13h30 também você pode passar.
3: Às 13h30. Eu achei que ia ficar aberto até às 5 para as 2, né?
2: Não,
3: faltando 5 minutinhos.
2: Não. Aí as meninas vão me bater.
3: Olha, então você está convidado a conferir tudo que é destaque em Barbacena a partir das 5 para as 11 da manhã aqui na 93FM e com imagens ao vivo no nosso YouTube também. Você pode ver essas beldades da bancada aqui da
2: 93FM. Eu quero voltar ao assunto aí, o Dia da Bicicleta, você me lembrou sim. De tirar a poeira da minha.
3: Então, o Dia da Bicicleta foi no último dia 3, no início desse mês, né? E a gente foi conversar com o Major Rezende, que ele é um ciclista, e ele estava contando pra gente que a bicicleta salvou a vida dele. Isso. Então você vai poder conferir. O Dirceu já prometeu aqui que a partir de amanhã vai andar de bicicleta. Aliás, não, a partir de segunda-feira, se o Brasil passar do Japão de 4-0, ele vai andar de bicicleta de novo.
2: Tem que tirar a poeira dela. A sua serve de cabide.
3: Oi?
2: A sua bicicleta serve
3: Dirceu, de cabide. Dirceu, eu nem sei andar de bicicleta.
2: Opa!
3: Pra você ver.
2: Passou da hora de aprender. Bom, então agora vamos falar de música.
3: Sim.
2: Ariana Grande está fazendo aniversário.
3: Hoje é aniversário de Ariana Grande, 33 aninhos, e lógico que a 93 não poderia deixar de tocar uma canção dela, ainda mais nesse espaço curto e reservado que eu tenho.
2: Demorei, mas achei.
3: Achou? Ah, então tá, tava ganhando tempo. We Can't Be Friends, de Ariana Grande, sugestão dos nossos amigos JP e Isabela Moreira.
2: É de 2025, novinha essa
3: música. Novinha, ano passado, saiu do forno.
2: Tá rolando aí.
3: Valeu, Dirceu.
2: Obrigado.

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1: Você é o tempo todo ligado com a gente, 10h30. Emoções finais do nosso horóscopo 93. Alô, você de Sagitário, Capricórnio, Aquário e Peixes. Previsões astrais para você, confere aí.
2: 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Sagitário.
3: Um sentimento de liberdade emocional está crescendo dentro de você, Sagitário. Você percebe que algumas expectativas externas já não têm tanto peso sobre as suas decisões. A cor do dia é laranja e o número da sorte 34.
2: Capricórnio.
3: Satisfação pelo progresso construído ao longo da semana, Capricórnio. Pequenos resultados reforçam sua confiança em projetos de longo prazo. A cor do dia é marrom café e o número da sorte 36.
2: Aquário.
3: Conexões com pessoas de mentalidade parecida trazem inspiração para você hoje, Aquário. Trocas intelectuais alimentam sua visão de futuro. A cor do dia é o azul céu e o número da sorte 22.
2: Peixes.
3: O dia favorece descanso emocional e reconexão interior. Peixes, fica bem quietinho, hein? Permitir se desacelerar ajuda a integrar tudo o que foi vivido durante a semana. A cor do dia é o cinza perolado e o número da sorte 30.
4: Segunda-feira eu tô de volta com mais horóscopo aqui na 93 FM.
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1: 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Legal? O Horóscopo 93 está de volta, segundona, aqui mesmo no Show da Manhã. Sempre, sempre na voz de Lorena Nunes. Eu tô de volta depois do intervalo.
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9: Sim, é comigo mesmo. Já já tem Cidade Alerta com a nossa equipe de jornalismo. Você muito bem informado aqui na programação da 93. Chegando o Titãs para dizer adeus. 10h39, bom dia, obrigado pela companhia. Aumenta o som aí.

Alô, Marise do Boa Vista, obrigado aí pela indicação. Bruce Springsteen, Dance in the Dark, no Show da Manhã da 93. A primeira, Titãs, para dizer adeus, agradecendo sempre, sempre muito aos nossos anunciantes e, é claro, a você, a nossa audiência, Elza Cristina do Bom Pastor. Alô, seu Vavá e Dona Marília lá na Avenida Pereira Teixeira, sempre curtindo a 93, obrigado pela audiência. Kathleen, Graziele, Thalita, Sol, Tati, a moçada da HG Materiais de Construção, todo mundo ligado, todo mundo curtindo lá na Faculdade de Medicina. Alô, Tonhão, obrigado pela audiência. Meire, Quintão, Rivandré, Heloísa, tá todo mundo ligado lá em Doutor Safortes, Marli Borges e o nosso Vanderlei, curtindo o Show da Manhã. Eduardo do bairro Boa Vista, Sandra de Doutor Safortes, obrigado pela audiência. A Natália do Santo Antônio, a Maristela, Juninho, Natália, lá no Monte Mário também curtindo a... Deixa eu falar direitinho aqui, faltou falar a Isabela, é isso aí. Maristela, Natália, Isabela e Juninho lá no Monte Mário, obrigado pela audiência. Iracema e Adelma em Campo Lide, tá todo mundo ligado, não temos mais tempo. Na sequência você tem o Cidade Alerta, você fica muito bem informado com a nossa equipe 93 de jornalismo. Graziela Braga, Thiago Rossi e Jackson Nascimento. Eu tô de volta segundona às 9, porque afinal de contas o show tem que continuar. Para você que se liga na 93 FM, uma sexta-feira cheia de vitórias, saúde, paz, felicidades. Grande abraço, tchau!

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1: Olá, tudo bem? Um bom dia para você. Hoje, sexta-feira, dia 26 de junho de 2026. A partir de agora, você acompanha o jornal mais completo de Barbacena e região. São 10h56. Estamos ao vivo pelas rádios 93FM Correio da Serra M, pelo nosso Instagram e também através do nosso canal no YouTube, 93FM. Está no ar o Cidade Alerta.
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2: É destaque no Cidade Alerta desta sexta-feira, mês de junho é celebrado o Dia da Bicicleta. E hoje a nossa conversa é com o Major Rezende da Polícia Militar, um ciclista apaixonado pela magrela de duas rodas.
3: Você vai conhecer a Associação Jesus nas Ruas de Barbacena, que tem transformado a realidade de pessoas em situação de rua.
2: Olha, 6 pessoas são presas suspeitas de furtar fiação telefônica às margens da BR-040.
3: E Barbacena recebe hoje o troféu imprensa e homenageia nomes importantes da cidade e região.
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2: Sexta-feira começou mais uma vez com céu nublado na cidade, muitas nuvens e nevoeiro. Aos pouquinhos o sol vai aparecendo no céu de Barbacena. Para hoje não há previsão de chuva, mas o dia segue frio, mínimas em 14 e as máximas não passam dos 20 graus. Agora nos estúdios da 93 FM, 18 graus.
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2: A gente já começa a Cidade Alerta hoje falando sobre o Enem, mas dessa vez o Enem 2025. Porque o Ministério da Educação divulgou o resultado do desempenho das escolas públicas e privadas no Enem de 2025. O destaque nacional para Barbacena ficou para a Escola Preparatória de Cadetes do Ara, EPICAR, que ocupou a 107ª posição no ranking geral. A nível estadual, a EPICAR ocupou a posição de número 17. As médias são divididas de acordo com cada área da prova objetiva: matemática e suas tecnologias, linguagens e ciências humanas e ciências da natureza. Cada aluno tem uma nota atribuída, que soma as médias das áreas com a nota da redação, que é um texto dissertativo. Dentre as 10 melhores instituições de ensino no ranking 2025, dentro do município de Barbacena, 2 são federais, 3 são estaduais e 5 são particulares. Entre as escolas públicas, a classificação traz o seguinte: EPICAR com média de 704,23, o IFET Barbacena com média de 615,30, Colégio Tiradentes 612,02 e Escola Estadual Deputado José Bonifácio Lafayette com média de 561,17 e ainda a Escola Estadual Henrique Diniz com média de 554,14 pontos. Já entre as escolas particulares, os destaques com as melhores colocadas do Enem são as seguintes: Centro de Educação Anger, com média de 661,05, Escola SESI, com 653,11, Centro Educacional Desafio, com 618,47 pontos, Colégio Aplicação, com 599,35 pontos e Colégio Imaculada Conceição, com 594,23 pontos no Enem 2025.
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1: A Prefeitura de Barbacena publicou um decreto municipal que altera o horário de funcionamento de alguns órgãos na próxima segunda-feira. Isabela Moreira tem as informações.
6: A Prefeitura de Barbacena publicou o decreto municipal número 10.074, que altera de forma excepcional o horário de funcionamento dos órgãos da administração direta e das entidades da administração indireta na próxima segunda-feira, em razão da partida da Seleção Brasileira de Futebol Masculino pela Copa do Mundo FIFA 2026. Conforme o decreto, o expediente será realizado de 8 da manhã ao meio-dia, com a medida valendo apenas para o dia 29 de junho. Os serviços considerados essenciais continuarão funcionando normalmente, garantindo atendimento à população. O decreto entrou em vigor na data de sua publicação.
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2: 11 horas e 1 minuto nesta sexta-feira. Vamos falar sobre temperatura, tempo e possibilidade de El Niño. As projeções climáticas aí para o fim de 2026 acenderam um alerta aqui em Barbacena. O assunto é sério, hein, gente? De acordo com o boletim da Administração Nacional Oceânica e Atmosférica, que é o NOAA, um novo ciclo do fenômeno El Niño deve se formar, trazendo maior probabilidade de temperaturas elevadas e chuvas intensas. A combinação desses fatores favorece aí a proliferação do mosquito Aedes aegypti, transmissor da dengue, zika e chikungunya, além de aumentar o risco de alagamentos e outros impactos urbanos. Diante desse cenário, a recomendação é que a população redobre os cuidados para eliminar recipientes com água parada e evitar uma nova alta nos casos de arboviroses aqui no município. Além das doenças transmitidas pelo mosquito, o calor e as chuvas também podem aumentar a presença de animais peçonhentos, como escorpiões, aranhas e serpentes, que costumam buscar abrigo em áreas urbanas após a inundação dos seus habitats naturais. A Prefeitura aqui de Barbacena reforça que medidas simples fazem a diferença na prevenção, como manter quintais limpos, evitar o acúmulo de entulho e lixo, vedar frestas em portas e janelas, instalar telas em ralos, vistoriar calhas e caixas d'água regularmente e utilizar luvas ao manusear materiais como lenha, tijolos e folhagens secas. Então, atente-se, porque o clima no final de 2026 promete ser de grandes emoções. Você realmente precisa tomar cuidado. E a gente falou sobre dengue, mas eu acho que o cuidado com o alagamento e as chuvas fortes também precisa ser chamado a atenção, né, Tiago?
3: Eu acho que é tudo, né, Grazi? É porque tem essa questão dessas doenças, do que esses animais, esses insetos podem causar, mas tem também essa questão, igual você ponderou. Tem áreas de alagamento, tem áreas onde vai haver uma seca mais intensa. Então é ficar atento ao que o tempo te diz e o que você tem que fazer para proteger a sua casa e a sua família.
2: E essa mudança climática, ela vem acontecendo de uma forma muito abrupta. Às vezes você amanhece com um dia de sol, no meio da tarde cai uma chuva muito forte.
3: Exato.
2: Recentemente a gente passou aí por uma chuva de granizo que eu acho que eu nunca tinha visto em Barbacena.
3: Foi rara aquela chuva, e essa semana mesmo, se eu não me engano, na segunda-feira, antes de chover, uma chuva na parte da noite, teve uma ventania muito forte na cidade.
2: Ficar atento e proteger você, proteger sua família, e nunca se esquecer que o mais importante nessa circunstância é preservar a sua vida e não os bens materiais. Esse, por mais difícil que seja a gente perder, a gente consegue recuperar de alguma forma, mas a sua vida não tem como recuperar. Então fique atento aos sinais do tempo. Seguimos no Cidade Alerta.
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3: 11.4, gosta de morango, Grazel?
2: Eu adoro morango, inclusive o do amor.
3: Olha, gente, a Prefeitura de Alfredo Vasconcelos anunciou a programação oficial da sua 26ª Festa do Morango, Rosas e Flores.
2: Festa boa.
3: Um dos eventos mais tradicionais da região, celebrando a cultura e a produção local. A festa acontece nos dias 8, 9 e depois de 14 a 16 de agosto, com concursos, gastronomia, desfiles e grandes atrações musicais. Já recomendo a geleia, tá?
2: Eu recomendo as tortas de morango.
3: Nossa, a gente podia fazer um especial lá de degustações.
2: Estou disposta, estou disponível.
3: Olha, a abertura ocorre no sábado, dia 8 às 21 horas, com um desfile para eleger a rainha e a garota simpatia, seguido a 1 hora da manhã pelo baile da rainha com a banda WM50. No domingo, dia 9 às 14 horas, acontece a escolha das categorias Brotinho, Super Broto e Garota Simpatia. A programação retorna na sexta-feira, dia 14 de agosto, com a abertura dos estandes decorados às 18 horas. À noite, a partir das 21 horas, acontecem shows de Rafael Rivelli, Yasmin Santos e Vinic. Lembrando que dia 14 de agosto é feriado em Barbacena, aniversário da cidade, dá para dar um pulinho ao Pedro Vasconcelos.
2: boa dica.
3: O sábado, dia 15, une tradição e culinária com o julgamento dos melhores licor, torta, bombom e geleia, a partir das 10 horas da manhã. À tarde, ocorre a chegada dos tratores, depois julgamento de estantes e barracas, show com banda Cravo e premiação dos vencedores da decoração. À noite, a partir das 21 horas, apresentam-se Wagner e Osmar, Guilherme e Benuto e Tieguinho. O encerramento no domingo, dia 16, terá o tradicional desfile dos tratores decorados e a apresentação da nova realeza às 13 horas. A festa termina com os shows de João Pedro e Arthur e Gaita Velha.
2: E os cantores barbacenenses Isis Ferreira e Ureli serão as atrações aí do Festival Cultural Entre Sinos e Vozes, que acontece no próximo domingo, dia 28, na cidade de São João del Rei. O evento vai ser realizado no campus Dom Bosco da Universidade Federal de São João del Rei e reunirá artistas de diferentes cidades da região em uma programação voltada à música e às artes. A primeira apresentação será às 4h30 da tarde com Isis Ferreira e o show Pretuminância. O trabalho, lançado em formato de EP, mistura influências do samba e do jazz em canções que abordam temas como ancestralidade, afeto e crítica social. A artista mantém forte ligação com São João del Rei, onde recebeu o título de cidadã honorária sanjoanense no ano de 2025. Já às 6h50, 10 para 7 da noite, Yureli sobe ao palco com o espetáculo Dance Aqui, que reúne ritmos latino-americanos e música pop em uma proposta marcada pela estética queer contemporânea. O repertório traz composições autorais que exploram temas como desejo, afeto e identidade. Além dos shows musicais, o festival também conta com uma exposição fotográfica, oficinas artísticas, estúdio de tatuagem e outras atrações culturais. A entrada é gratuita.
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3: Vocês andam de bicicleta, gente? Ou vocês são igual eu? Nunca andou de bicicleta.
2: Não, eu sei andar de bicicleta, aprendi, andei muito tempo, mas hoje eu ando na bicicleta indoor.
3: Ah, tá.
2: Entendeu? Eu faço spinning, porque eu prefiro que ela não ande na rua. Eu sou ao contrário de Jaime Júnior, que com a esposa roda para todos os lugares. 40 quilômetros, 60 quilômetros, aí eu deixo essa tarefa pro Júnior e pra Júlia, esposa dele.
3: Mas bom que você pode falar assim, quando ele fala assim, faço 40 quilômetros, você fala assim, isso eu faço em casa.
2: Eu faço em casa, eu faço na academia, eu faço 150, né? E sem risco de cair e ralar minha perna. Mas bicicleta é uma atividade muito legal, muito complicada. Você anda de bicicleta, Jackson?
1: Há muito tempo eu não ando de bicicleta.
2: Ele não anda, gente.
3: Há muito tempo eu não ando.
2: A resposta dele foi muito evasiva, significa que ele não anda. Eu e Jaime Júnior somos os únicos ciclistas. Eu indoor, ele é outdoor.
3: Atletas. Olha, mas em junho a gente celebrou o Dia da Bicicleta, um meio de transporte presente no mundo todo. Para falar sobre esse invento que serviu de base para a revolução até de automóveis, eu conversei com o Major Rezende da Polícia Militar, que é um grande fã do veículo.
7: Muito mais do que um simples meio de transporte, a bicicleta é um dos inventos mais revolucionários da história moderna. Criada na Europa no século XIX, ela conquistou o mundo e hoje soma mais de 1 bilhão de unidades em circulação, superando com folga a quantidade de automóveis. Presente no dia a dia de milhões de pessoas, a bicicleta serve para deslocamento, o lazer, a prática esportiva e até atividades profissionais e de segurança pública. Embora a sua estrutura básica tenha mudado pouco desde o fim do século XIX, a tecnologia trouxe avanços significativos, incluindo modelos elétricos cada vez mais populares. Além de transformar a mobilidade urbana, a bicicleta também contribuiu para o desenvolvimento de importantes componentes que mais tarde seriam incorporados aos automóveis, deixando uma marca duradoura na sociedade e na indústria. Em julho, se celebra o Dia da Bicicleta, e é sobre essa magrela que a gente vai falar hoje. E a gente está num ambiente diferente, a gente está no batalhão para conversar sobre bicicleta hoje com o Major Rezende. Major, muito obrigado por nos receber. E eu vou fazer a pergunta já direto, o pessoal deve estar se perguntando assim, mas por que você falar de bicicleta? Você tem uma história com a bicicleta, né?
8: Tenho. Na verdade, eu não me considero nem um ciclista, né? Eu sou um passeador de bicicleta. Eu posso dizer que a bicicleta hoje em dia é a minha maior psicóloga. Bicicleta muito mais do que saúde física, ela é sobre saúde mental também. E sobre esse aspecto, para mim, a bicicleta é hoje a minha válvula de escape.
7: Major, te perguntar aqui, quanto tempo você anda de bicicleta?
8: Eu comecei a andar de bicicleta com 15 anos de idade, vou condenar a minha idade agora, hein? Eu parei por um certo tempo de andar de bicicleta e eu retornei em 2018. E hoje em dia é o meu hobby, é o meu lazer.
7: A sua ferramenta fora do trabalho, ela vira sua ferramenta, sua companheira.
8: É a minha companheira, é a minha melhor psicóloga, é aquela que realmente... A bicicleta é o momento que a gente consegue se desligar do mundo, o telefone, dos problemas. Então recomendo para toda aquela pessoa que eventualmente queira praticar uma atividade diferente, vai pedalar.
7: Major, o senhor tem família, né? Você está me falando, o senhor já colocou seus filhos para pedalar?
8: Eu tento estimular da melhor forma possível. Agora, o maior exemplo que a gente tem em casa é a minha esposa. A minha esposa não andava de bicicleta, né? Ela praticamente aprendeu a andar de bicicleta comigo e hoje ela anda mais que eu.
7: E para quem está começando agora, o senhor já deu as dicas de segurança do trânsito aqui com a gente, mas para quem está começando agora, quem está pensando, igual eu nunca andei de bicicleta, tenho até vontade. Mas qual que é a dica?
8: Oportunidade agora. Sempre buscar, né? A gente não sabe se a gente vai conseguir engajar no esporte. Então, compra a bicicleta mais baratinha no primeiro momento, entre num grupo de pedal, tem vários amigos aí do pedal, e sempre o grupo é que estimula a gente a andar no começo. E atividade, o ser humano ele tem a necessidade de se viciar em algo. Então, até você começar a engrenar, você não vai ter prazer na pedalada, não. Depois disso, depois que você começa a engrenar no pedal, aí você já começa a virar vício, você já começa a pegar um prazer na atividade. Então, procura um grupo, procura amigos que te estimulem, ande com pessoas boas, né? E comece comprando uma bicicleta baratinha, capacete, óculos, luva, e depois você vai evoluindo.
7: Para a gente fechar, se você tivesse resumido a bicicleta em uma palavra na sua vida.
8: Vida. Agora é interessante, né? Como ciclista e policial militar, que a gente sempre parte para aquela questão da segurança no trânsito. Uhum. Né? E o ciclista, ele está inserido também no trânsito, assim como os motoristas, motociclistas, na condição de condutor de veículo de propulsão humana. E como a gente trafega nesses dois mundos, né, tanto como motorista como ciclista, a gente vê uma série de questões que trazem risco à vida daquela pessoa que está na bicicleta. Principalmente, né, ciclista, sempre, preferencialmente, dê sinal quando você for mudar de direção. O motorista não é obrigado a saber que você vai mudar de uma pista. Então, sempre que possível, isso é bom senso, sinalize antecipadamente com as mãos. Outro detalhe, ciclista não trafega na contramão. O código de trânsito ele é muito enfático, né, quando ele diz que o ciclista ele tem que trafegar sempre no bordo direito da pista, com raras exceções. E quando a pista for dotada de acostamento, isso tanto pista urbana quanto rural, ciclista tem que circular no sentido do trânsito e no acostamento. E outro detalhe importantíssimo para o ciclista, capacete, óculos de proteção e luva. E eu posso dizer isso aí de cadeirinha, porque capacete, ele já me salvou a vida duas vezes, que eu me lembre, acho que teve mais. Mas é importantíssimo usar esse tipo de EPI, não é luxo, é uma necessidade com relação àqueles que vão utilizar a bicicleta como seu meio, tanto de lazer quanto de deslocamento. Agora, motoristas. Agora vai a parte mais polêmica. Por quê? O ciclista, ele é sempre a parte mais fraca do trânsito. E quando a gente fala em direção defensiva, é sempre o maior protegendo o menor. E não é o que a gente vê. Muitas vezes a gente fala, né, que mesmo tendo a preferência da via, o ciclista nunca tem a preferência. Então, motoristas, sempre observem a preferência da via. Ciclista também é gente. Ciclista é um pai, é uma mãe, é um filho que está lá em cima da bicicleta fazendo o seu deslocamento ou praticando o seu esporte. Então, a preferência da via, ela também vale para os ciclistas. Recentemente aconteceu um episódio comigo aqui no Santa Teresa. Descendo na rua de Santa Teresa, o rapaz subindo, a preferência era minha, ele me fechou e ainda me xingou. Né? Quer dizer... É aquela máxima, eu estou de carro, eu tenho a preferência sobre você. Não é assim que funciona. Outro detalhe, motoristas principalmente, enquanto para o ciclista é facultativo sinalizar, é de bom senso sinalizar qualquer tipo de mudança de direção, para o motorista isso é obrigatório. Né? O ciclista, o pedestre também não são obrigados a entender que o motorista vai mudar de direção. Então seta é obrigatória, não é artigo de luxo. Então é para ser utilizada. E um outro detalhe interessante, recentemente teve um vídeo até que foi divulgado de um tenente-coronel do Corpo de Bombeiros do Espírito Santo, né? Sempre tomar cuidado na hora de abrir a porta do veículo quando estacionar. Por quê? Porque muitas vezes pode vir o ciclista e acontecem vários acidentes fatais em virtude dessa atitude. Então, Vai abrir a porta do carro, o ciclista sempre desloca no bordo da pista. Dá uma olhadinha no retrovisor, abre a porta com cautela, porque você pode salvar a vida de uma pessoa agindo dessa forma. Trânsito é muito mais sobre empatia e cuidado com os outros.
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2: 11h14 desta sexta-feira, a Câmara Municipal de Barbacena realiza hoje, às 7 horas da noite, uma sessão solene em homenagem ao Dia do Produtor Rural. A cerimônia tem como objetivo reconhecer a importância dos homens e mulheres do campo, que contribuem diariamente para o desenvolvimento econômico, social e agrícola do município, fortalecendo setores essenciais como a agricultura e também a pecuária. Durante a solenidade, cada vereador indicará um produtor rural ou produtora rural para receber uma homenagem em reconhecimento à sua trajetória, dedicação e aos relevantes serviços prestados à comunidade rural. Ao todo, 16 produtores serão agraciados com uma placa comemorativa, destacando o papel fundamental que desempenham na geração de emprego e renda, no abastecimento alimentar e na preservação das tradições do campo.
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3: Olha, aqui no Cidade Alerta você sempre confere histórias emocionantes, histórias bonitas, e esta é mais uma, tá? Em Barbacena, a Associação Jesus nas Ruas tem transformado a realidade de pessoas em situação de rua e vulnerabilidade social por meio do trabalho voluntário. Além de alimentação, o projeto oferece banho, corte de cabelo, barba, tintura e apoio espiritual, tudo mantido por doações da comunidade. A iniciativa funciona há cerca de um ano e não recebe recursos governamentais. O repórter Odair Ferreira foi conhecer de perto esse trabalho que devolve dignidade e esperança a quem mais precisa, e você confere agora.
10: O alcoolismo causa danos severos e crônicos à saúde e, na maioria das vezes, destrói lares, famílias.
11: Eu morava em Contagem, só que aí por causa do álcool, a minha mãe me mandou embora para casa do meu avô, lá em Rio Casca. Aí saí de Rio Casca e fui para uma clínica de recuperação lá em Urucânia. Aí eu conheci minha ex-mulher. Aí a gente ficou 5 anos junto. Aí depois ela me largou e eu fiquei em situação de rua de novo.
12: O que me fez chegar na rua foi o preconceito. Até entre a família. Você sempre ser julgado como ladrão, como cachaceiro, como pinguço. Então, eu preferi a rua porque nela eu tenho liberdade. Já fui mestre do grupo de jovens da Assembleia de Deus. E hoje, infelizmente, estou nas calçadas aí da vida, mas aprendendo a viver.
10: O que que você mudaria?
12: Eu cortaria o álcool e as drogas. E aí eu seria uma pessoa diferente.
10: De acordo com o Observatório Brasileiro de Políticas Públicas da Universidade Federal de Minas Gerais, 358 mil indivíduos vivem em situação de rua no país. Preocupados com esse número assustador, um grupo de voluntários de Barbacena, no Campo das Vertentes de Minas Gerais, criou uma associação para oferecer banho, corte de cabelo, barba, tintura de cabelo e alimentação.
13: Sentimos no coração de estar montando uma associação, de estar cuidando de pessoas em estado de vulnerabilidade em Barbacena, que são muitas pessoas que chegam diariamente.
14: Nós praticamos o ID, nós fazemos o que Jesus faria, e essa é a nossa missão, é estender as mãos para as pessoas que realmente precisam, que são desamparadas lá fora, nós amparamos aqui dentro.
15: É uma gratidão muito grande a gente, né, ajudar as pessoas. Você vê uma pessoa em situação de rua, em situação sofreu por uma calamidade, né, algo que aconteceu na vida dessa pessoa, e você vê a restauração dessa pessoa, essa pessoa sendo ajudada, uma luz no fim do túnel. Né.
10: Todos os sábados à tarde, pessoas em situação de rua e outras em estado de vulnerabilidade são acolhidas nesta casa alugada pela Associação Jesus nas Ruas. Em um ano, o projeto já atendeu a mais de 100 necessitados.
13: O amor que a gente oferece aqui não é uma clínica, é um lugar, é um ambiente de amor que a gente fala de Jesus. Não pregamos religião, pregamos Jesus aqui. Então a gente entrega muito amor, talvez algo que eles nunca tiveram em casa, na família, no dia a dia. Então isso que tem nos chamado bastante atenção, a mudança deles, o comportamento deles nas ruas e aqui com as pessoas também, com as famílias.
11: É uma maravilha. O que o pastor William faz está sem palavras. Ele ajuda muita gente. A gente chega aqui, toma banho, corta o cabelo, faz um lanche. E tem a igreja dele aqui, a Nova Jerusalém, que é uma maravilha também, o culto ali. É uma satisfação de ver.
16: Se você se encontra nesse estado, é só estar vindo aqui na associação. Aqui a gente recebe, faz a fichinha com todo carinho, coloca todos os procedimentos que vai ter aqui. E a pessoa recebe roupas novas, né, assim, que são doadas para cá. E possa trocar a roupa, tomar o banho, fazer a barba, corte de cabelo. E recebe a refeição também. Todas as pessoas que estiverem em situação de rua ou estado de vulnerabilidade pode estar vindo aqui na associação.
17: Jesus nas ruas!
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1: Na noite de ontem, quinta-feira, a Polícia Militar compareceu ao bairro São Francisco, aqui em Barbacena, para averiguar uma denúncia anônima recebida por meio do Disque Denúncia Unificado, DDU, sobre a posse irregular de armas de fogo. No endereço indicado, os militares foram recebidos por familiares do suspeito, um homem de 39 anos. Durante as buscas no imóvel, a equipe localizou duas espingardas escondidas atrás da porta de um quarto. Também foi encontrado um revólver calibre 38 municiado dentro de um guarda-roupas, onde havia ainda grande quantidade de munições de diversos calibres e espoletas utilizadas para a recarga. O proprietário das armas foi localizado posteriormente e, segundo a Polícia Militar, admitiu possuir o material, alegando que se tratava de uma herança familiar. Diante da constatação dos fatos e da situação de flagrante, ele recebeu voz de prisão e foi encaminhado à polícia, à Delegacia de Polícia Civil, juntamente com todo o material apreendido para as providências cabíveis. Na noite de ontem, quinta-feira, a Polícia Militar recebeu denúncia sobre prática de tráfico de drogas em uma área de vegetação próxima a uma torre de transmissão no bairro Conselho, em Antônio Carlos. As informações indicavam ainda que um dos envolvidos, de 38 anos, era foragido da justiça, o que motivou o desencadeamento de uma operação para localizar e abordar os suspeitos. Durante a ação, os militares realizaram uma aproximação tática e conseguiram observar a movimentação relacionada ao comércio de entorpecentes. No momento da intervenção, os envolvidos tentaram fugir pela mata, mas foram alcançados, contidos e imobilizados pela equipe policial. Nas buscas pessoais e na varredura do local, foram apreendidos 8 invólucros contendo substâncias semelhantes a crack, 2 buchas e um tablete de substância análoga à maconha, além de 2 aparelhos celulares. Também foi confirmada a existência de um mandado de prisão em aberto contra o suspeito de 38 anos. Diante dos fatos, os autores de 38 e 28 anos receberam voz de prisão, enquanto um homem de 23 anos foi apreendido e encaminhado juntamente com o material recolhido à Autoridade de Polícia Judiciária para as providências cabíveis.
3: E na manhã de quinta-feira, a Polícia Militar recebeu uma denúncia informando que indivíduos estariam retirando fios de telefonia às margens da BR-040 em Santos Dumont. Ao chegarem ao local, os militares avistaram 2 veículos deixando a área e iniciaram acompanhamento, realizando a abordagem de uma Fiat Fiorino e posteriormente de uma caminhonete Blazer que tracionava uma carretinha. Durante a vistoria, os policiais encontraram uma grande quantidade de fiação cortada no interior da Fiorino. Segundo a PM, os ocupantes não apresentaram documentação fiscal nem ordem de serviço que justificasse a posse e o transporte do material. Os ocupantes da Blazer informaram que trabalhavam para uma empresa e que estariam prestando serviços no município de Santos Dumont. No entanto, após contato com a empresa responsável pela rede de telefonia, foi constatado que não havia qualquer autorização para retirada da fiação no local, o que reforçou a suspeita de furto. Diante dos fatos, os 6 envolvidos, com idades entre 18 e 26 anos, receberam voz de prisão em flagrante e foram encaminhados à Delegacia de Polícia Judiciária para as providências cabíveis.
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3: E um carro de passeio se envolveu em um acidente por volta das 11h45 desta quinta-feira, no quilômetro 754 da BR-040, em Santos Dumont. Segundo informações, o veículo invadiu a contramão de direção e colidiu contra uma defensa metálica localizada na pista sentido Belo Horizonte. O motorista de 30 anos relatou que seguia de Barbacena para o Banco da Câmara quando perdeu o controle da direção. No momento do acidente, chovia na região e, apesar do impacto, o condutor não sofreu ferimentos. A concessionária PR Via Mineira informou que equipes de inspeção e guincho foram mobilizadas para o atendimento da ocorrência, não havendo necessidade de interdição de faixas, e o tráfego permaneceu normal durante toda a operação. Mais cedo, às 11h04, a concessionária também havia atendido a uma ocorrência envolvendo uma motocicleta no mesmo trecho da rodovia, registrada como atendimento clínico.
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2: 11h25, Barbacena recebe hoje, sexta-feira, a cerimônia do Troféu Imprensa 2026, considerado um dos mais prestigiados eventos de reconhecimento público de Minas Gerais. Isabela Moreira, mais uma vez por aqui, traz as informações.
6: Barbacena recebe nesta sexta-feira a cerimônia do Troféu Imprensa Nicolau Esteves 2026, considerado um dos mais prestigiados eventos de reconhecimento público de Minas Gerais. A premiação será realizada no Espaço Franatos e reunirá empresários, profissionais de diversos setores, autoridades e personalidades que se destacaram por suas contribuições ao desenvolvimento regional. O evento busca valorizar trajetórias de sucesso e fortalecer o networking entre os participantes. A programação tem início às 8 da noite com a entrega dos troféus, seguida pelo show da banda Beija-Flor de Nilópolis, às 10h30, e a apresentação de banda show até a madrugada. Entre os homenageados da noite está Henrique Maderite, em uma homenagem especial que contará com a participação de Nanda Maciel Maderite, ao lado do Dr. Nicolau Esteves e da Miss Gabriela Botelho, simbolizando reconhecimento e valorização de personalidades que marcaram a história da região. Isabela Moreira, direto da redação para o Cidade Alerta.
3: Olha, a gente continua falando sobre o fim de semana, porque ele vem chegando recheado de atrações aqui na cidade. Tem festa de São Pedro e São Paulo, no bairro São Pedro, com comidas típicas, shows, e no sábado a tradicional quadrilha do EJC. Também no sábado, a Colônia Rodrigo Silva promove sua festa de São Pedro e São Paulo, com muita música, comidas típicas e apresentação de quadrilha. Quem gosta de samba não pode perder o Arraiá da Batucada Barbacena, com show de pandeiro e às 10 da noite uma quadrilha pra lá de animada. Já no Museu Jorge Bernanos, o projeto de capoeira Abolição realiza sua festa junina a partir das 13 horas e o convite é para todo mundo ir a caráter.
2: Olha, e tem dança também ganhando espaço com a 10ª edição do Festival de Dança do IFE Sudeste aqui do Campus Barbacena, que tem programação no sábado à tarde e durante todo o domingo. Para quem prefere um cinema, a estreia da semana é Supergirl, que já está em cartaz. E atenção, hein, torcedor do Brasil. Na segunda-feira tem Brasil em campo, a seleção joga às 14h. Aproveite o final de semana e boa diversão.
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18: Bom dia, ouvintes da Rádio 93 FM e Correio da Serra AM. A tentativa de enganar por meio da intimidação tem sido uma tática usada por golpistas em diferentes partes do país. No chamado golpe da ameaça, criminosos entram em contato com as vítimas e usam ameaças para pressioná-las a fazer transferências de dinheiro. Mesmo sem qualquer violência física envolvida, a abordagem pode assustar. Por isso, é importante conhecer como esse golpe funciona e saber como agir. O golpe da ameaça é uma forma de extorsão em que criminosos ligam para ameaçar pessoas comuns com violência física. Eles afirmam que a vítima ou algum familiar está marcado para morrer. A abordagem pode ser diferente, mas o objetivo é o mesmo: gerar pânico e pressão emocional para forçar transferências via Pix, fazendo a vítima acreditar que o pagamento evitará represálias. Os criminosos chegam a citar endereços ou nomes de familiares da vítima, muitas vezes coletados previamente nas redes sociais, o que aumenta a sensação de perigo. O contato é feito por telefone ou WhatsApp com número desconhecido e a utilização de DDDs de estados distantes. Com discurso geralmente agressivo e intimidador, os criminosos alegam que a vítima está em área de risco ou que deve pagar para preservar sua vida. Para isso, solicitam com urgência o envio de pagamentos via Pix. Se receber alguma ameaça, não responda e bloqueie o número imediatamente. Nunca forneça informações pessoais a desconhecidos. Não envie fotos e não confirme dados. Mantenha perfis sociais privados. Evite expor informações pessoais como endereço, rotina, nomes de parentes e localização.
19: Mantenha a calma e não haja por impulso. Mesmo diante da pressão, desligue o telefone e procure orientação com a polícia. Se a ameaça envolver nomes de familiares, entre em contato com eles por outros meios para confirmar que estão bem. Caso tenha caído no golpe, agir rápido pode aumentar as chances da polícia encontrar o golpista e de você recuperar o valor perdido. Por isso, faça um boletim de ocorrência o mais rápido possível.
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1: E o programa Cidade Alerta de volta segunda-feira, 5 para as 11 da manhã, com apoio cultural de Oncovertentes, sua clínica especializada no tratamento do câncer. 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Graziela Braga, bom dia para você. Bom dia, Thiago Rossi.
2: Um ótimo dia para você, Jackson. Um excelente final de semana para você que está com a gente na 93FM. E continue por aqui na 93.3.
3: Bom dia, Grazi. Bom dia, Jackson. Nós já temos adversário para a próxima segunda-feira. Resta saber se temos futebol para vencer.
2: É, sushi ou churrasco?
3: Eu prefiro churrasco. Mas, e eu quero tirar uma dúvida segunda-feira.
2: Ah.
3: De estará de volta o nosso amigo Austin Lima.
2: Que é todo fã indica. Do sushi.
3: É. E eu quero saber se ele é pé frio ou pé quente, porque ele estava de folga, estava ganhando o Brasil. É, ele vai voltar na segunda-feira.
2: Ixi, será que vai estar na culpa dele, gente?
3: Não sei, se cair na culpa...
2: Jackson, sushi ou churrasco?
1: Bom, eu acho difícil, né? A gente vai torcer pelo churrasco, obviamente.
2: Mas você
1: né?
2: tá achando que o Japão vai atropelar o Brasil?
1: Ah, tô com medo.
2: Eita!
1: Tô com medo.
2: Bora fazer o nosso bolão da 93FM.
1: Bora!
2: Valendo uma barca de sushi.
1: Opa!
3: Ah, mas eu não como sushi.
2: Então você não vai ganhar.
1: Ah, menos um concorrente. Vem aí, o Seleção 93.
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1: Bom dia, torcedor. Eu sou Beto Santos. O Seleção 93 Especial Copa do Mundo está no ar. As informações do que acontece no esporte agora.
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1: E da região, né? A joia da base do Atlético, Gabriel Índio, é anunciado pelo Benfica. Ô, Marco Aurélio, ô Isabela Moreira, bom dia.
10: Bom dia, Beto. Pois é, o zagueiro Gabriel Índio, de 17 anos, foi anunciado pelo Benfica de Portugal, essa joia do Atlético, todo mundo esperando muito dele. Agora esse anúncio encerrou as especulações sobre uma possível transferência para o Napoli, que tinha as expectativas dele para o Napoli, na Itália. O defensor se apresentou ao clube português para o início da temporada 26-27, realizou exames médicos e já posou com a camisa de treinamento da equipe, confirmando oficialmente a transferência. Segundo informações divulgadas pela imprensa esportiva, o Benfica desembolsou cerca de 4 milhões de euros, que dá aproximadamente 23 milhões e meio de reais, para contratar o atleta. A negociação é considerada uma das maiores vendas da história recente do clube de São João del Rei.
1: Marco Aurélio, que notícia legal, né? Importantíssima.
11: Sem dúvida, ver que o Atlético vem fazendo um forte investimento na base. A base é o futuro de qualquer time aí do Brasil e do mundo. Vende agora por 4, se for bem, daqui a um dia está valendo 100 milhões.
1: E qualquer contratação, qualquer venda depois do Benfica, o Atlético tem participação.
11: O Atlético tem participação, né? Sempre que é o clube que gerou o menino.
1: E olha, Marco Aurélio, a gente

0: Tem aqui anunciado, né? O Water Tigre está indo nas cidades, circos vizinhas, né? Promovendo aí campeonatos.
1: Sub-14, sub-14,
0: 15, 16.
1: Teve em Minduri e teve em Ritapos.
0: Né? Isso aí é importantíssimo, que pode, quem sabe, descobrir um craque.
1: É a peneira que faz e o investimento zero, né? Que vai lá e traz o menino aqui para São João del Rei e depois o menino, se for bem, vende para a Europa aí rapidinho, que hoje, Beto, incrível que pareça, hoje os times europeus, qualquer time...
0: Só quer jogador
1: só
0: de
1: quer
0: base.
1: Só quer menino de base hoje.
0: Ô, Jax, que notícia boa, né?
2: Com certeza, Beto, uma boa notícia aí. Então aí, você que pratica futebol, tá vendo?
0: Não,
2: existe uma luz aí para a nossa região. Parabéns à diretoria, a todo o clube aí do Atlético, que está investindo aí na base, já está começando a colher frutos, né, financeiramente, para montar também uma equipe competitiva no profissional.
0: E que precisa Barbacena, né? Investir também aí nas categorias de base.
1: E está levando o nome de Minas e de São João del Rei para o mundo inteiro.
0: Aqui tem o Vila do Carmo, através do Flávio, lá Pacífico, né? Mas tem que dar apoio a eles, né?
1: Tem que ter incentivo, investimento.
0: Principalmente questão de campo, né, Marco Aurélio? Porque para você colocar, inclusive o estatuto do menor, né? Você não pode colocá-los num campo, né? Que não tem um gramado acessível, que não tem um gramado, né? Bom para a prática do esporte.
1: Tem que ter investimento.
0: Principalmente vestiário. Né?
1: Exato, tem que ter investimento e coisa de seriedade, coisa que o Atlético faz muito bem.
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3: Atlético Mineiro! Ontem o Atlético abriu as portas, né, na Cidade do Galo para os jornalistas, pudemos acompanhar de perto esse trabalho que está sendo desenvolvido pelo Barba Domingues e a sua comissão técnica lá na Cidade do Galo. O Léo Duarte foi sim apresentado, né, ele como primeiro reforço neste período aí pós-Copa do Mundo. A Copa não acabou ainda, mas eu digo porque antes os treinamentos foram interrompidos, né? Então, neste retorno aos treinamentos, o Léo Duarte foi o primeiro reforço contratado e anunciado pelo Atlético, foi apresentado e disse estar muito motivado neste retorno ao Brasil e que pode também, hein, ser o zagueiro pela esquerda, que não teria problema algum em jogar pelo lado esquerdo. Talvez aí uma dica de que ele será mesmo aquele jogador que vai suprir a lacuna deixada pelo Alonso quando foi para o futebol norte-americano e ainda disputa o Mundial lá nos Estados Unidos. Bom, para a gente fechar aqui, hoje trabalha em dois períodos na Cidade do Galo, amanhã mais um período, o domingo será de folga e o Atlético ainda vai marcar, dentro desta intertemporada, dois jogos treino para manter a competição, a competitividade até o retorno dia 21 contra o Bahia na Arena MRV. Cruzeiro!
4: O Cruzeiro está no mercado procurando esse atacante. Essa questão do Gabriel Peck, muita gente pergunta, nome que realmente está na pauta do Cruzeiro, com outros nomes também. O Gabriel Peck, na pedida atual do Los Angeles Galaxy, não vem para a Toca da Raposa. Essa é uma realidade. Apesar de ter bons números, agradar também departamento de scout, comissão técnica, por esse valor, é realmente jogador que vai seguir outro rumo e não o Cruzeiro. Pelo menos é uma informação que eu pude obter. Em relação a outros nomes, o Cruzeiro está monitorando, checando, para ver qual vai ser esse encaixe também da parte financeira, que é importante. Goleiro Cássio vem se recuperando de forma positiva, fazendo os treinos na toca, inclusive com o Robertinho, com o João Paulo Lacerda, os dois preparadores, né, dos goleiros da Toca da Raposa, e logo, logo vai estar à disposição do Cruzeiro. A informação que está ainda mais forte fisicamente do que nunca, também com um mental legal para que possa voltar aos jogos e ser opção do técnico Arthur Jorge.
0: E nessa notícia de Cruzeiro Atlético, ainda alguma novidade, Marco Aurélio?
1: A novidade é que o Cássio, pode ser que o Cássio comece já a treinar já em agosto, pode ser que ele já volte aos campos em agosto. Mais um reforço aí para fim da temporada, o Cássio pode pintar no Cruzeiro. Quanto a Gabriel Peck, o Cruzeiro ofereceu 8 milhões e o time norte-americano quer 12 milhões, o que eles investiram, e isso o Cruzeiro não vai pagar.
0: Então tá, já voltamos com notícias sobre a Copa do Mundo para você, torcedor.
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0: Equador surpreende. Vira sobre a Alemanha e se classifica na Copa do Mundo. Isabela Moreira.
14: Pois é, Beto, o Equador venceu a Alemanha por 2-1 na tarde dessa quinta-feira pela última rodada do Grupo E da fase de grupos. Mesmo com a classificação e liderança já garantida, os alemães entraram em campo com os titulares, mas a necessidade de vitória dos equatorianos acabou fazendo a diferença. Nilson Ângelo e Gonzalo Plata, atacante do Flamengo, marcaram para o Equador, enquanto Leroy Sané descontou para a seleção europeia. Classificada na próxima fase, na primeira colocação do Grupo E, a Alemanha ainda aguarda os outros resultados da rodada para conhecer seu adversário, que será um dos terceiros colocados. Por enquanto, os alemães enfrentarem o Paraguai, mas o cenário ainda pode mudar. Do outro lado, o Equador também aguarda outros resultados, mas por enquanto está enfrentando a Inglaterra.
0: Ô Marco Aurélio, o que aconteceu com a favorita Alemanha?
1: Ali foi um treino de luxo ontem, né, Beto? Porque já estava classificado, já com 6 pontos, ninguém tirava o primeiro lugar do grupo. Então entrou ontem sem pressão nenhuma, foi um treino ali, mas mereceu o que nós vimos o Equador. O Equador ontem fez uma boa partida, ontem o jogador do Flamengo, do Jackson, salvou e descontou o que o Neuer fez no Mundial lá. Então ontem o Equador fez história e se classificou ontem para mais uma fase da Copa do Mundo.
0: Flamengo marcou presença, Jackson.
2: Pois é, né? Tá aí. Os jogadores do Flamengo aí se destacando também na Copa do Mundo, que foi o caso aí de Gonzalo Plata ontem nessa vitória do Equador sobre a Alemanha. E a gente torce pro Arrascaeta também jogar, né? Tá recuperando de contusão aí. Fica a torcida do Flamengo também para ver o Arrascaeta atuando pela seleção uruguaia.
0: Costa do Marfim faz festa no vestiário após a classificação inédita ao mata-mata da Copa.
14: Classificada pela primeira vez em sua história um mata-mata da Copa do Mundo, a seleção da Costa do Marfim fez a festa no vestiário do estádio na Filadélfia depois da vitória por 2-0 diante de Curaçao na tarde de quinta. A Costa do Marfim somou 6 pontos no Grupo E e ficou na segunda colocação da chave, deixando o Equador para trás. No mata-mata, os africanos medirão forças com a Noruega ou França, que se enfrentaram hoje.
0: Ô Marco Aurélio, mais uma seleção africana na próxima fase?
1: É, os africanos não vieram para brincar, não. Depois de África do Sul, agora a Costa do Marfim. Hoje também podemos ter Senegal também. Então, assim, o continente africano não veio para passear nos Estados Unidos, não. Estão fazendo bonito e pode surpreender lá na frente ainda, viu, Beto?
0: A Holanda mantém escrita. rara de sempre avançar na fase de grupos na Copa do Mundo.
14: A classificação da Holanda para o mata-mata da Copa de 2026 com a vitória por 3-1 sobre a Tunísia garantiu a manutenção de uma escrita rara em Copas do Mundo. Será a única das grandes seleções que nunca foi eliminada na fase de grupos de um Mundial. A Holanda também alcançou nessa edição o recorde de invencibilidade das Copas. 14 jogos nas edições de 2014, 2022 e 2026, ultrapassando as 13 do Brasil em 1958, 1962 e 1966. A Holanda disputa pela 12ª vez a Copa do Mundo e tem 3 vice-campeonatos, em 74, 78 e 2010. As duas piores campanhas do país foram justamente nas edições que já começavam com mata-mata. Na sua primeira Copa, na Itália, em 1934, a seleção holandesa caiu na estreia, derrotada pela Suíça por 3-2. 4 anos depois, na Copa da França de 1938, outra eliminação no primeiro jogo, válido pelas oitavas de final, 3-0 para então Tchecoslováquia na prorrogação. Com a vitória, a Holanda chega aos 7 pontos no grupo F, assumindo a liderança e se classificando para a próxima fase. O adversário será o Marrocos, segundo colocado no grupo do Brasil.
0: O Marco Aurélio, definido então o confronto e Holanda e Marrocos, o que esperar desse jogo?
1: Um jogaço, viu? Porque o Marrocos também está com um time muito bom. Holanda também, a gente já viu que já chega também nessa fase de mata-mata muito forte. Vai ser um grande jogo, uma guerra de cabo de aço entre os dois. Ali vai ser um confronto e não tem favorito. Qualquer um dos dois ali pode passar para outra fase, viu, Beto?
0: Ok, então tá aí, torcedor. O Japão amplia sequência invicta antes de enfrentar o Brasil na Copa.
14: Pois é, o Japão encerrou a primeira fase da Copa do Mundo na segunda colocação do Grupo F. A liderança da chave ficou com a Holanda, que confirmou o primeiro lugar, porque venceu a Tunísia por 3-1. O Brasil enfrenta o Japão nos 16avos de final. O confronto foi selado após empate da equipe em 1-1 com a Suécia na quinta-feira pela rodada final do Grupo F. O resultado garantiu para os samurais azuis uma marca notável. A equipe asiática está há impressionantes 8 anos sem perder para as seleções europeias, considerando jogos oficiais e amistosos. Nesse período, acumulou 8 vitórias e 3 empates em 11 partidas. A última vez que o Japão foi derrotado por um europeu foi na Copa de 2018, na Rússia, e naquela ocasião a Bélgica venceu de virada por 3-2, eliminando os japoneses nas oitavas de final.
0: Ô Marco Aurélio, saiu o adversário do Brasil. O que esperar do Japão?
1: Olha, se o Japão jogar o que ele jogou ontem, vai ser fácil para o Brasil. Mas a gente sabe que ontem foi treino, porque a gente já sabia que Holanda e Japão já estavam classificados. Então vai ser um jogo pegado na segunda-feira, agora às 14 horas. E também é um jogo que não tem favoritismo. Qualquer um dos dois pode passar para a próxima fase, desde Brasil ou Japão.
0: Eu notei já nos jogos do Japão, eles têm um pouco de dificuldade em bolas altas.
1: Tem, mas ele tem um meio de campo muito rápido, muito veloz. A transição
0: inclusive
1: de bola
0: deles e o contra-ataque
1: é fortíssimo, o contra-ataque deles. Eu brinquei hoje, até aconteceu, que eu falei que agora vai ser a briga do carro eletrônico com o carro a combustão.
0: 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Adversário do mata-mata da Copa Brasil, o Japão se enfrenta a menos de um ano, o Isabela Moreira.
14: Pois é, o Brasil e o Japão medirão forças no primeiro mata-mata da Copa 2026, na próxima segunda-feira, em Houston, às 14h, reeditando um duelo bem recente e de fortes lembranças para a seleção brasileira. Como parte da preparação para a disputa do Mundial, as equipes se enfrentaram em um amistoso em Tóquio, no dia 12 de outubro. E a partida foi marcada por 2 tempos bem distintos. Naquela partida, Ancelotti fez uma série de observações, dando oportunidades a jogadores que praticamente não vinham atuando, principalmente no setor defensivo. E na primeira parcial, o domínio foi todo brasileiro. Paulo Henrique abriu o placar aos 26 e Gabriel Martinelli ampliou 4 minutos depois. Naquela que parecia ser só mais uma vitória tranquila da seleção brasileira, mas só parecia. No segundo tempo, os donos da casa conseguiram impor um ritmo forte e se aproveitaram de um apagão do Brasil para virar o placar em pouco mais de 20 minutos. O primeiro gol da equipe nipônica foi marcado por Minamino, aproveitando falha de Fabrício Bruno. Na sequência, Nakamura e Ueda decretaram 3-2 no placar para delírio da torcida no Ajinomoto Stadium.
0: Brasil é favorito, Bacoré?
1: É, pela camisa sim, pela camisa o Brasil é favorito, mas é um jogo muito difícil. Nós vimos a Isabela até falar aqui, e naquele amistoso o Brasil fez um primeiro tempo muito bom, o segundo tempo deu um apagão no time do Brasil, coisa que vem acontecendo. Esperamos que nesse confronto agora, que vale a classificação para a próxima fase da Copa, vai ser um jogo muito pegado e vai ser uma briga de cachorro grande esse jogo de segunda-feira, viu, Beto?
0: E se fala que o treinador do Japão tem aí, taticamente, e estudado, a sua equipe também está aí, estudada o modo da seleção brasileira jogar.
1: É, hoje todas as seleções, até time de futebol hoje, todo mundo, antes de enfrentar um outro adversário, já estudou. Todos os jogadores, estudou o goleiro, estudou como o goleiro pega pênalti, não pega. E é um jogo que pode ir para a prorrogação e pode ir para pênalti. Então, assim, vai ser um confronto a partir de domingo agora, que começa essa fase de 16 avos, só vai ter jogo complicado. E tem que ter um bom coração. E eu, cardiologista antes, que vai ter grandes emoções a partir de domingo, Beto.
0: Porque a França e Noruega é um duelo importante para a seleção, Isabela Moreira.
14: Então, Beto, quando a Noruega e a França entrarem em campo, um possível adversário do Brasil sairá desse duelo. Quem perder a partida entra na rota brasileira para as oitavas de final. O empate joga os noruegueses para o canarinho. O derrotado do duelo de europeus pegará nos 16 avos de final a Costa do Marfim, segunda classificada no grupo que tinha a Alemanha e Equador. O vencedor terá pela frente possivelmente a Suécia, a depender da definição dos terceiros colocados. Nas oitavas, o rival será a Alemanha ou um terceiro colocado. Embora tenha um retrospecto negativo contra os franceses em Copa, o Brasil venceu 2 dos últimos 4 duelos contra a seleção. Em 2026, quando se enfrentaram na era Ancelotti, vitória da França por 2-1.
0: Marco Aurélio, o jogo que pode definir aí o adversário do Brasil, preocupa?
1: É, não preocupa não, porque a partir de agora, Beto, agora é só pedreira. É, sai Noruega, França, Alemanha, Argentina, é só pedreira agora. Então agora é esquecer os adversários e mentalizar e julgar bem. É isso que o Brasil tem que fazer. Agora são 5 vitórias, é que tem que ser vitórias. Ou nos pênaltis ou na prorrogação. É vitória que basta agora. Independe de quem seja o adversário.
0: O Uruguai nunca venceu a Espanha e busca quebrar tabu para evitar drama na Copa.
14: O Uruguai enfrenta a Espanha hoje às 9 horas da noite pela última rodada da fase de grupos, precisando vencer para se garantir no mata-mata da Copa do Mundo. Entretanto, a Celeste Olímpica se vê diante de um tabu. Jamais bateu o rival na história. Uruguaios e espanhóis não jogam contra desde 2013. Naquele ano, as seleções se enfrentaram na fase de grupos da Copa das Confederações no Brasil e os europeus levaram a melhor ao vencerem por 2-1. Hoje, o Uruguai precisa vencer para avançar na Copa sem drama. A seleção é a vice-líder do Grupo H com apenas 2 pontos, mas está apenas 2 atrás dos espanhóis, que lideram a chave. Um triunfo garante os uruguaios na próxima fase sem a necessidade de olhar para outro jogo da chave. A situação complica se o Uruguai não vencer. Caso a seleção empate e haja um vencedor em Cabo Verde e Arábia Saudita, os uruguaios cairão para a terceira colocação com apenas 3 pontos e terão de esperar a conclusão da rodada para saberem se poderão avançar como um dos 8 melhores terceiros da Copa.
0: Ô Marco Aurélio, o Uruguai sempre foi um grande time, grande seleção, né, grandes jogadores. E olha só, agora no G1, os jogadores do Uruguai se rebelam contra o Bielsa antes de enfrentar a Espanha, com o noticiário aí. Quer dizer, e sabe qual é o motivo? Porque ele está dando muito treinamento.
1: É, o jogador hoje não quer treinar, né? Ele está achando que eles estão indo lá só para fazer compra em Miami, passear nos Estados Unidos. O jogador tem que ir para jogar e ganhar a Copa. E eu vejo um jogo difícil para o Uruguai e vejo uma grande preocupação, porque o Arrascaeta do time aqui, do nosso amigo, do Jackson, acho que não joga hoje. E sem o Arrascaeta, a seleção cai muito. um jogo hoje muito difícil, porque a Espanha começou a crescer e a Espanha hoje é o top 1 do mundo hoje.
0: Então vamos agora aos nossos destaques de hoje, né? Vamos começar aí com o Jacques Nascimento aí, seu destaque de hoje.
2: Roberto, é isso aí, a expectativa. Próxima fase, Brasil classificado, já sabe quem será seu adversário, o Japão. Acredito que será um jogo duríssimo. Vamos aí com o coração na mão, como diz o Marco Aurélio, já agendar aí a consulta com o cardiologista, para quem é apaixonado pelo futebol brasileiro, porque Brasil não vai ter vida fácil segunda-feira. Aliás, não vai ter vida fácil de agora em diante qualquer seleção da Copa do Mundo. Agora, como diz o Marco Aurélio, o bicho começa a pegar, né? Só pedreira aí, cada seleção enfrentando as melhores, né? E aí vai afunilando e não pode ter erro, exatamente. E a seleção do Japão tá jogando direitinho nessa primeira fase, conseguiu aí a classificação, jogando bem. E a gente torce para que o Ancelotti consiga neutralizar aí esse time rápido do Japão.
0: Ô Isabela, o seu destaque?
14: Um destaque que eu tenho hoje, Beto. O meio-campista do Brasil, Bruno Guimarães, recebeu uma proposta milionária do Arsenal. Ele tá jogando pelo Newcastle hoje. O Arsenal ofereceu 55 milhões de libras por ele. Mas o Newcastle, mesmo não jogando nos próximos jogos, o Newcastle não quer deixar o Bruno Guimarães embora. Eles estão segurando o Bruno.
1: Esse valor aí é só meio bilhão de reais.
0: Nossa Senhora!
1: É pouco dinheiro, é meio bilhão. Só.
0: Meio bilhão. Esse é o destaque, Marco Aurélio.
1: Meu destaque já vai para a segunda fase, que é o 16 avos que estão chamando aí. Já tem alguns confrontos interessantes. Tem no domingo África do Sul e Canadá. Na segunda, Brasil e Japão. Alemanha esperando seu adversário. Holanda e Marrocos, para mim, é um dos melhores jogos que vai ter na segunda-feira. O Costa do Marfim já esperando adversário. O México esperando adversário. Os Estados Unidos vai pegar a Bósnia, acho que é o jogo mais fácil dessa 16 oitava, a Suíça já esperando adversário, a Austrália esperando adversário e a Argentina esperando adversário. Então, hoje e segunda-feira nós vamos trazer todos os 32 seleções já classificadas, que já na segunda-feira, já no domingo já começa já essa parte, essa fase já, Beto.
0: Ok, agora vamos começar então, agora que eu tenho que ir embora, né? Saideira, sua saideira é Isabela Moreira.
14: Posso falar de uma coisa que não seja Copa do Mundo agora, Beto?
0: A saideira
14: Fórmula
0: é pra isso.
14: 1, a gente acabou de ter um treino agora de manhã, acabou 11 horas mais ou menos o treino. Obviamente quem liderou foi Antonelli, o italiano, pela Mercedes, estava muitíssimo bem. Quem não correu no treino, quem não participou do treino foi o brasileiro Gabriel Bortoleto. Ele foi bem mal, tadinho. Ele não tava no treino, ele não tá se sentindo bem, mas ele deve voltar pro treino que começa agora 12:30. Então vamos esperar, ver expectativas pro GP da Áustria desse fim de semana.
0: Sua saideira, Marco Aurélio.
1: O Cruzeiro foi às redes sociais, colocou nas redes sociais que não recebeu nenhuma proposta ainda pelo goleiro Otávio, que esses 3 milhões do time inglês lá. Ainda não apareceu a proposta oficial na mesa do Cruzeiro. O Cruzeiro aguarda essa proposta para ver se vende ou não o goleiro.
0: E a sua saideira, Jacques?
2: Olha, Beto, é isso aí. A minha saideira não pode ser diferente, né? Copa do Mundo. A gente torce aí para que essa próxima fase aí seja emocionante.
14: Esperamos chegar na segunda com boas notícias, né?
2: E, exatamente, que a gente chega na segunda, na
14: terça.
2: Então, a partir de 14h, vamos lá, vamos ao Brasil, rumo ao Hexa.
0: Então tá aí.
2: Com o pezinho atrás, mas torcendo sempre.
1: É o carro elétrico e o carro combustível.
2: Torcendo sempre na torcida.
0: Então tá aí. Gente, a gente volta então. É segunda-feira, né? Aqui na 93.3. Né, com encerramento, com aí mais uma semana, seleção brasileira. Temos muito a falar aqui para você. Um abraço, Isabela Moreira.
14: Um abraço,
0: bom final de semana.
14: Para você também.
0: Um abraço aí, Marco Aurélio.
1: Um abraço, torcedor, um bom final de semana.
0: Um abraço aí, torcedor, e mais uma vez brilhando aqui no YouTube. Quem é? Jacques, um abraço.
2: Forte abraço, Beto. Alô, amigos. Jaime Júnior, sempre aqui nos auxiliando
1: hoje
2: com as imagens.
1: Rafaela.
14: Hoje estamos com a Rafa.
0: Eu fiz pegadinha.
2: Talentosíssima Rafaela Bertola. Abraço para vocês. Daqui a pouquinho eu tenho Tá Na Mesa. Tchau, tchau.
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8: Um excelente início de tarde pra você. Hoje é dia 26 de junho, quarta-feira. Você está na 93 FM aqui em Barbacena, Minas Gerais. 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
2: Salve, salve, querido amigo ouvinte. Eu sou o Thiago Rossi, está começando mais um Tá na Mesa, com oferecimento do Instituto Maia Siqueira Medicina Avançada. 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Ao meu lado, nesta tarde de sexta-feira, que começou com um dia frio, mas já está esquentando, Rafaela Bertola. Seja bem-vinda, Rafaela.
3: Ter você aqui novamente. E é claro, uma boa tarde para você que está nos ouvindo na melhor hora do dia, a hora do almoço. E quem faz aniversário nessa sexta-feira é a cantora norte-americana Ariana Grande, que completa seus 33 anos. E é com ela que começamos o nosso Tá na Mesa com a música Thank You Next.
2: Mas antes do seu pedido, antes que seus pedidos sejam realizados, Rafa, eu quero saber, a Ariana Grande é grande
3: não,
2: mesmo?
3: Não, ela é uma Ariana pequena, gente. Ela tem 1,53.
2: Pois é.
3: Ela é baixinha.
2: Pois é. Isso é propaganda enganosa ou não? Mas ela é grande em talento?
3: Ela é grande em talento, grande em voz.
2: Então com vocês, Ariana Grande, de 1,50m.

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1: Olha, se o Tá na Mesa é a companhia perfeita para a sua hora do almoço, a gente agora chega também em boa companhia, sabe de quem, Rafa Bertola?
2: Eu sei aí, de uma pessoa muito brilhante.
1: Muito brilhante, excepcionalmente brilhante. Chega aqui a luz de Sheila Machado e o seu Gente que Brilha.

0: Gente que Brilha dessa semana, eu tenho a oportunidade de conversar com uma pessoa que é apaixonada por Fusca. E no último dia 22 de junho, celebramos o Dia Mundial do Fusca. Namu, pode vir, pode chegar, buzina aí e nos conte um pouquinho da sua história.
1: Boa tarde, Sheila. Boa tarde a todos os ouvintes, tudo bem? O meu nome é Namurti e hoje eu vim aqui contar para vocês um pouquinho sobre o meu amor por Fuscas.
0: Namu, paixão antiga sempre mexe com a gente. Esse Fusca era do seu avô, depois passou pro seu tio e agora é seu.
1: Sheila, é verdade. Essa paixão aí é bem antiga. Esse Fusca, ele me carrega desde que eu saí da maternidade. E na verdade, ele foi de um tio meu, que é considerado um avô para mim e para toda a minha família. O interessante é que ele tirou esse Fusca zero quilômetro. Então ele foi na lua de mel dele com esse Fusca, viajou muito, trabalhou muito. Esse Fusca já carregou muita caixa de batata, de tomate, já foi reformado várias vezes. E hoje eu tenho o prazer de cuidar dele. Eu falo que cuidar porque é um bem que eu espero que permaneça aí durante muito tempo para as próximas gerações, sabe?
0: Ah, se o meu Fusca falasse! Namur, e se o seu Fusca falasse? Você tem uma história inesquecível, você e o Fusca?
1: Ah, Sheila, essa é uma pergunta muito boa. Acho que não só o meu, né, mas todos os Fuscas, se eles falassem, acho que teriam muitas histórias para contar. Um carro que já levou muita gente para lugares incríveis, já levou muita renda para dentro de casa, já foi um objeto de trabalho para muita gente. Eu acho que é muito interessante essas histórias. E o Fusca, eu costumo dizer que é um carro que tem uma personalidade forte, né? Tem dia que ele não quer sair de casa, tem dia que ele sai e quer ficar no lugar que ele foi passear. Mas eu acho que a história mais engraçada que eu posso contar, assim, é quando eu fui conhecer a Betânia. Ocasiões especiais pedem veículos especiais, né? Fui de Fusca. E sei que ela adora Fusca, já sabia que ela adorava Fusca. E aí cheguei na porta do café, parei. E aí falei com ela: ah, vai dirigindo, você adora Fusca, né? E na hora que ela foi sair, ela virou, esterçou o volante, o Fusca travou a buzina, né? Aquele barulhão, a gente olhou um pro outro e já começou a rir. Então, assim, o Fusquinha é um carro de personalidade e tem sempre muita história boa pra contar.
0: Dizem que quem tem Fusca tem muitos amigos. De bom gosto, é claro. Você concorda? Ainda há muitas pessoas como você que são encantadas por Fusca.
1: Ah, essa eu concordo demais na conta. O Fusca, eu costumo dizer que é uma verdadeira máquina de fazer amizades. Onde a gente vai, sempre vem pessoas querendo conversar sobre Fusca, querendo ver o Fusca, contar suas histórias com o Fusca. Um facilitador muito grande para fazer novas amizades e boas conversas. Eu acho que é isso que a gente está precisando, a alegria do Fusquinha na rua.
0: Volkswagen, o Fusca, um dos veículos mais vendidos. E desde 1930, ou seja, são quase 100 anos. Puxa vida, por que ainda existem tantos apaixonados pelos Fuscas? Deixa aqui suas considerações finais, foi um prazerão tê-lo aqui no Gente que Brilha.
1: Ah, eu tenho certeza absoluta que tem muita gente que, assim como eu, é apaixonado com Fusca. E tenho uma certeza maior ainda que as próximas gerações também vão se apaixonar e se encantar com Fusca e ter muita história boa para contar com ele, viu? Agradecer a você, tá, pelo convite, agradecer aos ouvintes da 93. E eu me despeço dizendo que o Fusca é muito mais do que um carro. Ele hoje é um símbolo de simplicidade, de nostalgia e de muita história boa que atravessa gerações. Meu muito obrigado e um forte abraço.
0: Mais do que um meio de transporte, o Fusca transcendeu sua função original para se tornar um ícone cultural histórico. Ele simboliza a democratização do automóvel, a resistência mecânica e uma profunda memória afetiva para várias gerações. Um beijo carinhoso a todos apaixonados por Fusca. Eu sou Sheila Machado, nos encontramos na próxima semana, aqui mesmo, porque sexta-feira é dia de Gente que Brilha.
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0: E ao som de Pink, o Tá Na Mesa volta daqui a pouquinho.
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6: Meio-dia e 40.
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0: Tá aí o aniversariante do dia, Rafa. O
1: grande Gilberto.
0: Quantos aninhos que tá fazendo?
1: 84 anos.
0: 84 anos de puro talento. Parabéns, Gilberto Gil, e parabéns pra nossa música brasileira que tem a oportunidade de ter uma voz como esta. Olha, o Tá Na Mesa agora está chegando com informação, porque boa música a gente traz sempre. Olha, dois brasileiros morreram nos terremotos que atingiram a Venezuela na última quarta-feira, segundo informações confirmadas pelo Itamaraty. Os abalos sísmicos, que deixaram mais de 40 mil desaparecidos e provocaram grande destruição, mobilizaram uma operação internacional de resgate. O governo brasileiro informou que está prestando apoio às famílias das vítimas e mantém contato com as autoridades venezuelanas para acompanhar a situação. Nesta semana, a Força Aérea Brasileira enviou um avião com 36 bombeiros militares de Minas Gerais, São Paulo e Paraná, além de técnicos da Defesa Civil Nacional e da Anatel. E hoje, sexta-feira, dia 26 de junho, às 15 horas, a seleção masculina de vôlei do Brasil enfrenta a Itália pela Liga das Nações em Ljubljana, na Eslovênia. Depois da derrota para a Ucrânia na última quarta-feira, o jogo é visto como decisivo para a reabilitação da equipe, que soma 4 vitórias e 2 derrotas na competição. A Itália, adversária direta na tabela, tem 3 vitórias e 3 derrotas. A Liga das Nações segue até julho com os 8 melhores times garantindo vaga na fase final, que será disputada em Nigobe, na China, entre os dias 29 de julho e 2 de agosto.

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1: Rafa Bertola chega agora trazendo gotas de cultura para nós.
2: Gente, a Disney está trazendo de volta a magia da história original de Lilo e Stitch. E os fãs podem se preparar para uma dose dupla de nostalgia e novidade. Além do aguardado novo filme que revisita a amizade improvável entre a pequena Lilo e o alienígena Stitch em uma trama atualizada para o público contemporâneo, haverá também um curta especial que será exibido nos cinemas antes de Desencantadas, chamado Lilo e Scratch, que apresenta um novo personagem, um gatinho. Inclusive, Scratch significa arranhado em inglês, então é um gatinho da pá virada igual o Stitch.
1: Mas esse filme, ele vai ser em live action ou vai
2: Não, ele vai ser desenho. Ele vai ser 3D, igual as animações novas da Disney, mas vai ter um pouquinho de 2D, o que eu fiquei muito feliz de saber.
1: Tá, e é a continuidade do...
2: É a continuidade direta do filme.
1: Vai ter uma continuação.
2: É uma continuação mesmo.
1: Que legal.
2: É o Lilo e Stitch 2.
1: Aí você gosta do Lilo e Stitch?
2: Eu gosto do desenho, eu gosto bastante.
1: Eu gosto mais dos desenhos antigos.
2: Eu também.
1: Então seguimos aí, agora com uma retro... Um clássico, Rafa, você vai ouvir, você vai gostar.
2: Tá bom.
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0: E esta é a eterna Avril Lavigne?
1: Avril Lavigne.
0: Avril Lavigne.
1: Encerrando o nosso...
0: Pode ser você, não.
1: Encerrando o nosso Tá Na Mesa com ela, o verdadeiro hino do pop rock, Complicated, que marcou o ano de 2002. Mesmo ano em que o Brasil levantou a taça do pentacampeonato, hein? E domingo, às 19 horas, tem encontro na esquina especial Brasil Penta de 2002. Uma noite de pura nostalgia e muita esperança pelo Hexa. Espero todo mundo lá, hein?
0: Olha, eu fiquei curioso. Vocês vão tocar música de 2002?
1: A gente vai tocar de 2002, algumas mais focadas na comemoração da Copa mesmo. Por exemplo, Festa da Ivete Sangalo, Deixa a Vida Me Levar, que foram hinos ali junto com o futebol. E também as músicas que estavam em alta em 2002, pra ser bem nostálgico, pra lembrar quando a gente usava os MP3 e tal.
0: Quando a gente usava...
1: Eu usei.
0: Engraçado, gente. Você olha pra Rafa novinha aqui, falando de...
1: Eu não sou tão novinha.
0: Quantos anos você tinha em 2002?
1: Deixa 2002 eu tinha 3.
0: 3?
1: 3 anos.
0: Como é que é o nome da sua mãe?
1: Adriana.
0: Adriana, você colocava fone de ouvidos pra ela em 2002?
1: Não, em 2002 não.
0: Olha, gente, a gente volta na segunda-feira, ao meio-dia, com os dedos cruzados pelo Brasil, que joga às 2 horas. Com informação, boa música, pra te fazer companhia na hora do almoço. 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Rafinha Bertola, um prazer estar na sua companhia. Na segunda você volta com o Washington Lima.
1: Valeu, Thiago. Valeu, ouvinte. Um grande beijo para você que nos acompanhou até aqui. Até segunda.
0: Até, gente. Fiquem com Deus.
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0: Bora começar essa super sexta-feira, 26 de junho de 2026. Tá chegando aí, conectados, uma jogada de Aromas Decor, Sede Plan, Planos de Saúde e Homem.com.
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0: Devidamente preparados para viver uma sexta-feira incrível. Me conta, como foi sua semana? Comemorou muito o jogo da Copa? Já está começando a esquentar os tamborins com esperança de que o Brasil segue na Copa? Segunda-feira tem jogo, hein? Nós vamos escolher lá se vai ter churrasco ou sushi. Mas esse é um assunto pra gente tratar na segunda-feira, tá certo? Bora começar essa sexta-feira cheia de alegria, cheia de diversão, cheia de música boa pra te fazer companhia. A primeira de hoje é The Weeknd. 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
1: Nessa tarde de sexta-feira, me conta você que tá me ouvindo se você já viu uma comida na internet, naqueles sites de pedido de comida ou nas plataformas dos próprios restaurantes e lanchonetes, e quando chegou você falou, não era tão bonito quanto eu imaginei. Pois olha, um caso de fraude envolvendo inteligência artificial viralizou aí após um cliente usar uma foto real do hambúrguer, editar a imagem para simular carne crua e conseguir um reembolso total no delivery. Na verdade, o cara recebeu uma coisa boa e manipulou para falar que era ruim. Gente, isso é gravíssimo. Esse episódio acendeu um alerta para restaurantes e plataformas, já que a tecnologia passa a ser usada para criar falhas inexistentes e burlar aí o sistema. Especialistas estão avaliando que esse tipo de golpe pode crescer, principalmente em operações com margens apertadas e também pouca estrutura para contestar pedidos. A preocupação é que a IA facilite fraudes contra cada vez mais difíceis aí de identificar, exigindo dos negócios mais atenção, não só da qualidade, mas também do comportamento do consumidor. Na verdade, essa notícia ela acende dois alertas para a gente. O primeiro que eu comecei a falar com você, aquela imagem maravilhosa que você vê na internet, que tá visivelmente, ou às vezes nem tão visivelmente manipulada. Sei lá, você vê uma imagem de uma pizza que é um negócio maravilhoso, tá, não sei o quê. Aí você pede, a hora que chega na sua casa, vem aquele barulhinho, né, do quen, quen, quen, quen. Não era tão bonita quanto você imaginou. Por quê? Tem gente manipulando demais com a IA esse tipo de imagem de comida para ganhar seus olhos. É claro, dar um trato no visual, melhorar a luz, fazer essa eles chamam de food porn, né? Para você ter desejo de consumir, tá ok, mas não pode ser tão diferente. Mas ao contrário também, tem gente recebendo a comida em casa, a comida veio maravilhosa, do jeito que você pediu, e aí a pessoa manipula por mal para tentar receber um ressarcimento, receber outra. Ou seja, o golpe tá aí e o povo tá caindo e fazendo cada vez mais. Bora nessa sexta-feira com música, alegria e diversão. Comigo e com você tem o Sorriso Maroto.

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1: Na 93.3 FM, a gente segue com o nosso Conectados nessa sexta-feira. Deixa eu dar uma dica pra você. Que frio, gente. A gente precisa fazer o quê? Hidratar mais o nosso corpinho. A nossa pele precisa estar mais hidratada. 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Bora de música no Conectados, tem Rihanna por aqui.

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1: E na sintonia do Conectados, a gente segue falando sobre vamos voltar ao túnel do tempo. Atenção, você que foi criança nos anos 80, prepara que essa notícia é pra você. Porque a Warner Bros. Anunciou nesta semana o novo filme de Thundercats! Quem se lembra? É aquele grupo de heróis felinos, foi popularizado com a série animada lá nos anos 80 e vem sendo uma obsessão de Hollywood já há algum tempo. Criada por Tobin Ted Wolf e lançada originalmente em 85, a franquia Thundercats mistura aí ficção científica, alta tecnologia e elementos de fantasia mística. A história acompanha um grupo de alienígenas felinos liderados pelo jovem Lord Lion, que foge do seu planeta natal destruído, Tandera, e passa a viver na Terceira Terra, onde precisam proteger o olho de Tandera. Cara, eu lembro muito disso. Do terrível feiticeiro mumificado Mun-Ra e também dos mutantes. Até o momento ainda não foram divulgadas mais informações sobre a previsão da estreia, a trama ou a equipe por trás do filme Thundercats, além do fato de ser um filme em animação. Minha personagem predileta, inclusive, era quem? Chitara. Hashtag falei, sou dos anos 85 e entreguei minha idade nesse momento aqui na Cátia. Bora seguindo. Por isso a gente vai de flashback. Por aqui tem In Excess pra te levar, ó, lá pros anos 80.

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1: E a gente vai se aproximando do finalzinho do nosso encontro nessa sexta-feira com chicotada minha. Gente, ó, minha opinião, já vou dar antes de ler a notícia. Festa junina, pra mim, tem que ter música de festa junina. Tem que ter quadrilha tradicional. Não tem que ficar tocando esses trem moderno demais, não. Mas as festas juninas nas escolas estão ganhando uma nova cara aí nos últimos anos, inclusive em 2026. Qual que é a sua opinião? Em várias cidades do país, coreografias tradicionais de quadrilhas sumiram, mas agora tem, na verdade, passinhos do TikTok, remixes de forró, brega funk e até trends como 6-7 e também o passinho do Jamal, misturando aí o clima típico de São João com referências que dominam o universo dos alunos nas redes sociais. Não sei, não gosto muito não. Essa mudança tem gerado reações diferentes entre pais e educadores. Enquanto algumas escolas abraçam a mistura como forma de aproximar tradição do repertório das crianças e adolescentes, outras optam por manter as apresentações clássicas, com músicas de Luiz Gonzaga, Dominguinhos e outros nomes ligados ao forró tradicional. Minha opinião é essa, eu nem sou educadora, só sou a pessoa que assiste, sou só público. A discussão, inclusive, gira em torno do equilíbrio entre inovação e preservação cultural do ambiente escolar. Depois da polêmica, quer dizer, na verdade, apesar da polêmica, o movimento mostra como as festas juninas continuam vivas e em transformação, dialogando com novas gerações, não deixando de lado aquelas raízes tradicionais. Para artistas e educadores ouvidos durante essa reportagem, o desafio não está em barrar novidades, mas em encontrar formas de renovar a celebração sem apagar a história e o significado cultural do São João. Olha, eu penso o seguinte: se tem coisas novas rodando, agora tem essas trendzinhas de internet e tal, equilíbrio, beleza, mas gente, não deixa de dançar a quadrilha tradicional, não. Jackson tá chegando aqui pra fazer horário de 2 horas, quando ele já correu atrás da cobra, né, hein, Jackson? Olha a cobra!
2: É mentira.
1: Mas você já dançou, olha a chuva!
2: Claro, eu dancei, a festa junina tradicional, sempre dancei, gostava.
1: Eu acho que tem que manter a festa junina tradicional,
2: certeza,
1: não é?
2: Com certeza.
1: Vão correr atrás, olha a cobra, olha o casamento da viúva, olha o tour! Bora nessa. Minha gente, assim então a gente encerra Conectados de hoje, desejando a você um excelente final de semana. Hoje estarei logo mais à noite no Franatos, no Troféu Imprensa. Vai ser um evento lindíssimo, vou estar lá na apresentação desse evento e também conversando com as pessoas que vão chegando nesse super prêmio. Se você for por lá, não deixa de passar lá onde eu vou estar, falar comigo, me dar um beijo, me dar um abraço. Vai ser uma felicidade receber e conversar um pouquinho com você lá, tá certo? Ótimo final de semana, fique bem, a gente se fala no Conectados na segunda-feira. A saideira tem que ser ele, que é o rei do piseiro. Mas é um piseiro mais romantizado, porque hoje eu tô romântica. João Gomes, pra fechar o nosso Conectados, eu tenho a senha. Beijo, tchau!

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7: 93, 2:13.
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10: Olá, tudo bem? Uma boa tarde pra você. Estamos de volta por aqui na programação 93 FM e a partir de agora você confere com a gente o Mega Pop.
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10: É isso aí, o melhor da música pop a partir de agora na programação 93 FM e também muita informação pra você até as 4 da tarde. Mega Pop começando hoje com Benson Boone, Mystical Medical.

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2: 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Notícias chegando. Quem chega dessa vez é Thiago Rossi. Alô, Thiago, boa tarde.
3: Boa tarde, Jackson. Boa tarde, amigos do Mega Pop. Olha, a Polícia Civil de Minas Gerais instaurou um inquérito para investigar o envenenamento em massa de cães comunitários ocorrido no distrito de Alto Maranhão, em Congonhas. O caso foi registrado após a Gerência de Proteção e Defesa dos Animais do município receber denúncias de moradores e constatar a presença de diversos animais mortos em vias públicas, além de outros apresentando graves complicações de saúde. De acordo com o levantamento inicial, 21 cães foram vítimas de suposto envenenamento. Desses, 18 morreram e 3 permanecem internados em clínicas veterinárias credenciadas recebendo tratamento. Também foi registrado o desaparecimento de 5 animais. A causa da morte ainda será confirmada por exames necroscópicos solicitados pelas autoridades, mas a principal suspeita é de envenenamento. Diante da gravidade da ocorrência, a Polícia Civil designou uma equipe exclusiva para conduzir as investigações. E o Rotary Clube tem nova diretoria aqui em Barbacena. Quem traz mais informações é o repórter Luiz Lúcio.
4: Fundado em 1971, o Rotary Monte Mário tem nova diretoria e na sua presidência está a doutora Auxiliadora Maluf. Eu queria que você falasse sobre projetos e desafios.
5: Projetos nós temos muitos, mas nós vamos ainda nos reunir com as comissões que estão sendo formadas agora, comissões novas, com pessoas capacitadas, cada um com a sua habilidade maior, para que a gente consiga criar um impacto duradouro, que é o lema do nosso Rotary esse ano. Criar um impacto duradouro significa criar projetos que não vão se perder pelo caminho. Eles vão durar muitos e muitos e muitos anos, na área da educação, na área da saúde, que é o nosso propósito. E os desafios são enormes, né? Numa sociedade como a nossa, você imagina que nós temos muitos desafios. Mas com a graça de Deus, com a cooperação da comunidade, de todos os rotarianos, está todo mundo empenhado em fazer o melhor, eu tenho certeza que a gente vai conseguir.
4: A sua primeira mensagem à sua diretoria?
5: Eu quero todo mundo unido, todo mundo trabalhando junto, todo mundo com boas ideias, com boa vontade, porque ninguém faz nada sozinho, eu não vou conseguir nunca fazer nada sozinha. Então, com todos eles que são pessoas super capacitadas, eu tenho certeza que a gente vai conseguir cuidar da comunidade, fazer tudo que o Rotary espera de nós.
4: E é um momento de muita alegria para você, não é isso?
5: Eu estou muito feliz, né? Muito feliz, porque ser eleita entre tanta gente boa, né? Eles me acharam que eu tenho capacidade, isso só me traz felicidade.
4: Direto do Rotary Monte Mário, repórter Luiz Lúcio para 93FM.
3: Bem, Jackson, a gente vai ficando por aqui, mas às 15 horas a gente volta com mais informações direto da redação. Um abraço e até mais.
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0: Muito bem, vamos fofocar por aqui no Megapop 93 FM. Quem chega com as fofocas hoje é Alice Ottoni. Oi, Alice.
1: O Brasil continua na Copa e com isso meu senso de apuração não para. Escuta só o que eu descobri. Sabe o jogador Endrick? Então, apesar de ele não estar entrando tanto no campo quanto a gente gostaria, toda vez que ele marca presença nos gramados, o jovem não perde uma oportunidade de honrar o seu casamento. A atitude dele é a prova de que não precisa muito para agradar quem a gente ama. Durante as partidas da seleção em que o atacante entrou em campo, um detalhe chamou a atenção dos torcedores e acabou viralizando nas redes sociais. Endrick apareceu com um esparadrapo cobrindo o dedo anelar da mão esquerda. De primeira, parece uma atitude estranha, mas tudo tem um porquê. É claro que eu fui apurar o significado desse esparadrapo e a fonte esclareceu que o atleta não entra em campo com a sua aliança de casamento por motivos de segurança. Mas, em homenagem ao seu compromisso, ele faz o esparadrapo de aliança. O atacante já adotava esse costume desde os tempos em que jogava no Lyon, muito antes da Copa do Mundo, mas o gesto só ganhou visibilidade agora. E o público amou. Comentários como "o último romântico" e "ainda acredito no amor" invadiram as suas redes sociais.
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4: 93:39. Uma excelente tarde para você.
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4: Muito bem, a gente segue por aqui na programação 93 FM, sexta-feira, 26 de junho de 2026. 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
4: É isso aí, a gente segue por aqui com o melhor da música pop, informação e muito mais pra você nesta tarde de sexta-feira na 93 FM, a rádio que é show. Agora tem Alexandre Carlo e Rashid. Last Night.

0: Mega Pop 93 FM, Don't Get Me Wrong, Pretenders, Alexandre Carlo e Rashid, Last Night. Chegando informação direto da redação.
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0: São 3h19, direto da redação, as informações com Isabela Moreira. Boa tarde, Isabela.
2: Boa tarde, Jackson, tudo bem? Tô chegando aqui com mais notícias direto da redação. Os cantores barbacenenses Isis Ferreira e Yureli estarão entre as atrações do Festival Cultural Entre Sinos e Vozes, que será realizado no próximo domingo no campus Dom Bosco da Universidade Federal de São João del Rei. Isis se apresenta às 4h30 da tarde com o show Pretuminância, trabalho que reúne influências do samba e do jazz em canções que abordam ancestralidade, afeto e crítica social. Já às 6h50 da tarde, Yureli sobe ao palco com o espetáculo Dance Aqui, que mistura ritmos latino-americanos e música pop, em uma proposta marcada pela estética queer contemporânea e por composições autorais sobre desejo, afeto e identidade. Além das apresentações musicais, o evento contará com exposição fotográfica, oficinas artísticas, estúdio de tatuagem e outras atividades culturais, com entrada gratuita. Um carro de passeio se envolveu em um acidente por volta de 11h45 desta quinta-feira no quilômetro 754 da BR-040, em Santos Dumont, após o motorista perder o controle da direção em meio à chuva, invadir a contramão e colidir contra uma defensa metálica na pista sentido Belo Horizonte. O condutor, de 30 anos, seguia de Barbacena para o banco da Câmara e não sofreu ferimentos. Equipes da concessionária EPR Via Mineira foram acionadas e realizaram um atendimento com viatura de inspeção e guincho. Apesar do acidente, não houve necessidade de interdição de faixas e o trânsito permaneceu fluindo normalmente. E Barbacena recebe nesta sexta-feira a cerimônia do Troféu Imprensa Nicolau Esteves 2026, evento que reúne empresários, profissionais, autoridades e personalidades que se destacaram por suas contribuições ao desenvolvimento regional. A premiação será realizada no Espaço Franatos, com início às 8 da noite, quando acontece a entrega dos troféus. Na sequência, a programação contará com o show da banda Beija-Flor de Nilópolis, às 10h30 da noite, além de apresentação musical até a madrugada. Entre os homenageados da noite está Henrique Maderite, em uma homenagem especial que terá a participação de Nanda Maciel Maderite, do Dr. Nicolau Esteves e da Miss Gabriela Botelho, em reconhecimento a personalidades que deixaram sua marca na história da região. Eu vou ficando por aqui, Jackson, mas mais tarde a nossa equipe volta com mais notícias direto da redação.
0: Ok, Isabela, um abraço para você, obrigado aí pelas informações aqui no Megapop 93 FM e todas as notícias disponíveis também lá em nossas redes sociais no @jornalismo93FM e nosso site www.93fmbq.com.br.
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0: 3h22. João Idiota.

0: Daft Punk e The Weeknd, I Feel and Can Me, ainda João Idiota. Esse é o Mega Pop, na programação 93 FM, música e informação pra você.
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6: 3:37. Mega Pop, New Radicals, You Get What You Give.

0: Manitou, queria sim. New Radicals, You Get What You Give. Faltando 15 para as 4, vamos fofocar mais uma vez por aqui com ela, Alice Ohtoni.
1: Ainda falando de Copa, eu ouvi rumores de que o casal VV estaria de volta. Vocês sabem de que eu tô falando, né? Vinícius Júnior e Virgínia Fonseca. Tudo ainda é especulação, mas também fiquei sabendo que os dois estariam planejando uma viagem para Ibiza pós-Copa do Mundo. E isso me deixou na dúvida, tá? Ontem mesmo tava rolando por aí comentários sobre um possível motivo de término desse casal. Bruna Pinheiro é o nome. Segundo a internet, ela que seria o pivô do término. Bruna virou notícia depois de cancelar a sua viagem aos Estados Unidos, onde pretendia acompanhar de perto alguns jogos da Copa do Mundo. Ela, que é empresária e Miss, preferiu ficar no Brasil para não alimentar essas novas especulações. A Bruna compartilhou nas redes que se fosse para os Estados Unidos agora, iam dizer que ela foi atrás de homem, atrás de jogador. E ainda completou cheia de farpas. Se eu quisesse aparecer em cima de jogador, teria ido na hora, porque convite não faltou. Eita, gente!
0: Eita, eita! Isso aí, Alice Ohtoni, aqui no Megapop, fofocando aí sobre os famosos. Um abraço pra você, Alice. Bom fim de semana. Ken, no Megapop, Perfect Symmetry.

0: Seu Jorge. Amorim Guerreiro, Perfect Symmetry, Kim. Esse é o Mega Pop, hein? De volta na próxima segunda-feira, às 14h, com apoio cultural de Silveira Supermais, Baco Buffet. Continue com a programação 93 FM. Tá chegando Vandeir Antunes com Circuito Sertanejo. Logo após tem Guto Costa. Tudo isso e muito mais você curtindo nesta sexta aqui na programação 93 FM, a Rádio Que Show. Então, um forte abraço, bom fim de semana e até a próxima.
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Olá, já são 4h05. Olá, gente que se liga na gente, boa tarde. Sexta-feira tá aí, sexta-feira chegou e nós estamos aqui com o nosso Circuito Sertanejo na tardezinha especial, trazendo aquele som legal pra você. E é claro, no clima e no ritmo da nossa Festa Sertaneja Raiz. Vem aí, Encontro de Violeiros em Barbacena, na Colônia Rodrigo Silva. A volta, isso mesmo, dias 10, 11 e 12 de julho. Estamos na contagem regressiva, faltam 14 dias agora. E dentre as atrações, dentre artistas da cidade, da região e também que fazem parte da história da música sertaneja, teremos aí Alan e Aladim, certinho? Alan e Aladim, clássico sertanejo, aquele modão especial na noite de sabadão. E depois tem Dalbert e Gabriel, sabe que dia? 11 de julho. E a festa tem também a sua presença confirmada à tarde, com muitos violeiros, muita moda, no sábado à tarde, dia 11. Tudo começa dia 10, na sexta-feira, vai até o domingão, dia 12, com aquela cavalgada. Vamos falar sobre isso bastante, tá? Hoje e também nos próximos dias, como sempre, apoio 93 FM. A realização é Casa de Itália e do Grêmio Recreativo da Colônia Rodrigo Silva e da Prefeitura de Barbacena, aos quais todos nós agradecemos aí. Valeu pelo apoio, a nossa cultura, a nossa gente, a nossa música.

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0: Agora são 4h15. Esse é o nosso Circuito Sertanejo e foi mais um recadinho da galera que tá confirmando aí aquela presença na cavalgada, e você não vai ficar de fora. No clima da sexta-feira tá pintando mais música. Agora tem Lauana Prado.
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Aquele abraço à turma do trânsito. Olha aí, curtiu uma boa? Mais um som especial no nosso circuito, tá certo? Você que vai agora encerrando o expediente, quem está no finalzinho aí e em nossa companhia, a turma que ainda está no trampo, no trabalho, nos compromissos, galera do fonezinho de ouvido, o que vale é sua companhia e sintonia. Alô, você no trânsito, no ônibus, na van, no carro, na condução, você que se liga na gente também pela internet. Essa rádio é show e esse é o som da 93 FM. Circuito Sertanejo. Volto já.

0: Por aqui, 4h24.
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0: Se liga, 4h33, na 93. Pronto, não demorou nada e já voltamos. E agora tá chegando Diego e Vitor Hugo, facas. Essa aí o Lucas Barbosa que mandou mensagem aqui pedindo, né? A galera que ouve a gente aí numa boa. Valeu. Valeu também a galera aí da querida Colônia Rodrigo Silva. Turma de Curral Novo de Minas, mandando aquele toque. Valeu, valeu, turma de Doutor Saforte. Alô, Jefinho do Pastel, tá ligado também, né? Falou.

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5: Na 93, 4 horas, 43 minutos.

É o nosso momento Circuito Sertanejo na rádio, que é show no clima da sexta-feira. E mais uma vez não podemos deixar de lembrar, principalmente depois desse recadinho aí, a galera confirmando presença na grande cavalgada de Barbacena, dia 12 de julho, fazendo parte do Encontro de Violeiros. E a festa começa dia 10 de julho, uma sexta-feira. Nossa festa começa cedo, 7 horas da noite, com cantoria de emoção e fé e bênção, com os Violeiros de Maria, numa sexta-feira, 7 horas da noite. Vai ser uma maravilha. E depois tem Hino Nacional na Viola, abertura com violeiros aí no palco, e Adriana Farias Violeira. Essa moça canta demais e toca muita viola. Tá aí, Adriana Farias Violeira. Por falar nisso, vamos rolar um som que ela gravou aqui? Aí, canta pra nós, Adriana Farias, artista da noite de abertura, nossa convidada especial aqui pra Barbacena, na festa da família sertaneja.

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1: Se liga, 4h48. Fim de papo por hoje, foi um prazer ter você com a gente do outro lado do rádio. É, você que ligou o rádio agora, de repente está sem entender nada, já há algumas semanas estamos juntos também no período da tarde, né? Com o Circuito Sertanejo, às 4 horas até às 5. E vamos ficando por aqui, amanhã é sábado, a gente volta, porque amanhã é dia de modão. E a gente vai conferir aí, tá certo? É muita emoção numa boa, certo? Na sequência, o Guto Costa fala comigo, aquele abraço e a contagem regressiva continua. Faltam agora 14 dias para nossa festa da família sertaneja. Você não pode ficar de fora. Um encontro de violeiros na Colônia Rodrigo Silva, em Barbacena. De volta, 10, 11 e 12 de julho. Valeu, aquele abraço.

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6: 93 FM 5 e 1. 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
10: Ótima tarde pra você, vem comigo. Esta é a 93 FM Barbacena, Minas Gerais. E eu sou o Guto Costa com você até as 19. Já sabe, hoje é sexta-feira. Hoje é dia de sextou geral. Aquelas baladas gostosas, né? Aqui o seu fim de semana chega mais rápido. Então, vamos de música sem muito blá blá blá. Vem comigo e aumenta.
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10: Sextou geral. Sua sexta-feira bem melhor. Com aquela carinha de fim de semana. Com vocês, ao seu Valença.
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1: 93 FM, 5:14.
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1: Bom, galerinha, agora eu vou dar um pulinho lá na nossa central de jornalismo para saber as notícias, né?
4: E aí, Guto, tudo bem? Tô chegando aqui com mais notícias direto da redação. 6 pessoas com idades entre 18 e 26 anos foram presas em flagrante na manhã de quinta-feira após uma denúncia de retirada irregular de fios de telefonia às margens da BR-040 em Santos Dumont. Durante a abordagem de uma Fiat Fiorino e de uma caminhonete GM Blazer com carretinha, a polícia militar encontrou uma grande quantidade de fiação cortada no interior de um dos veículos. Segundo a corporação, os ocupantes não apresentaram documentação ou ordem de serviço que justificasse o transporte do material. Embora tenham alegado prestar serviços para uma empresa na região, a responsável pela rede de telefonia informou aos militares que não havia autorização para a retirada dos cabos, reforçando a suspeita de furto. Os envolvidos foram encaminhados à Delegacia de Polícia Judiciária para as providências cabíveis. E a Prefeitura de Barbacena publicou o Decreto Municipal número 10.074, que estabelece em caráter excepcional a alteração do horário de funcionamento dos órgãos da administração direta e das entidades da administração indireta na próxima segunda-feira, dia 29, em razão da partida da Seleção Brasileira de Futebol Masculino pela Copa do Mundo FIFA 2026. Conforme a medida, o expediente será realizado de 8 da manhã ao meio-dia, exclusivamente nessa data. Os serviços considerados essenciais permanecerão em funcionamento normal, garantindo a continuidade do atendimento à população. E o abandono escolar no ensino médio público atingiu a menor taxa da história. Dados do censo escolar mostram que apenas 2,5% dos alunos deixaram as salas de aula no ano passado. O Ministério da Educação aponta uma queda de 34% em relação ao período anterior. O governo federal associa o avanço ao programa Pé de Meia, que paga bolsas para manter jovens estudando. Além da permanência, os índices de aprovação no ensino fundamental também melhoraram em todo o país. Por enquanto é isso, Guto, mas mais tarde a nossa equipe volta com mais notícias direto da redação.
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1: 93 FM, 5:17.
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1: 93 FM 5:25.
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11: Aqui o som não para, vamos lá de sextou geral pra você. Toda sexta-feira você sabe que aquelas baladas, né? Que embala o seu fim de semana aí. Sextou, meu filho, sextou, bebê, né? Assim que fala. Então vem comigo no sextou geral com muito som.
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11: Aqui seu fim de semana chega mais cedo. Sextou geral agora.
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2: 93 FM 5:42.
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2: Galera, chegou a hora de dar aquela fofocada. Você gosta de fofoca? É sempre bom, né? Se não for pra denegrir ninguém, é sempre bom a fofoquinha da vida dos outros, né? Eu chamo ela, nossa fofoqueira de plantão. Fala comigo.
3: Quem aí tem saudade da nossa rainha da sofrência? Eu trago boas notícias pra você que era fã. Vamos ter filme da cantora e compositora Marília Mendonça. E quem vai estrelar o papel é a atriz e também compositora Marina Versus, de 24 anos. O filme vai ser produzido pela Prime Video e tem estreia prevista para 2027. A atriz é natural de Goiânia, onde cursou direção de arte, além de ser formada em teatro na França. Marina conquistou o papel principal depois de preencher um formulário por insistência de um amigo e ser aprovada entre as 1000 atrizes testadas presencialmente.

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2: Sextou geral, o som do seu fim de semana que tá batendo a sua porta, não tá? Então vamos lá.
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2: 93 FM 5:51.
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2: 93 FM 5:55.
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7: Já posso dizer? Já não posso? Ótima noite pra você, vem comigo hoje, sexta-feira, esta é a 93 FM Barbacena, Minas Gerais, eu sou o Guto Costa acompanhando você até às 19, já sabe que sexta-feira você já tá curtindo aí, é o sextou geral, aquela balada gostosa pra embalar assim o seu fim de semana, não é? Seu fim de semana chega mais rápido aqui na 93, um sextou geral, então aumente o som.
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7: Sextou geral pro dia nascer feliz com
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3: Sextou geral, a sua balada do fim de semana chega mais cedo por aqui, meu querido. Levanta esse astral que o fim de semana tá batendo a sua porta. Com vocês, Rihanna.
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1: Sextou geral com eles, Alphaville.
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2: 93 FM, 6h22.
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8: E vamos que vamos, sempre em alta salva. Vamos abrir mais um bloco pra você aqui no Sextou Geral com muita música pra embalar o seu fim de semana, então.
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8: Versão Remix Arranhão aqui no Sextou Geral.
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0: A polícia ambiental. A polícia ambiental já parou ele, desce com tatu na mão. Você não sabe que não pode pegar tatu, que é bicho da natureza? Eu vou te multar e você tá enrolado com a gente. Aí eu falei assim, não, mas esse tatu aqui é tatu de família. Ele tá na família desde pequeno. Eu não cacei ele, não fiz maldade, só come frutinha fresca, só toma Coca-Cola. Aí, inclusive, ele até ensinado. Aí o pessoal da polícia disse, ele é ensinado? Falei, se eu largar ele aqui, ele anda, na hora que eu subir, ele volta. Falei, ah, não, então quero ver. Aí esse meu amigo pegou, botou o tatuzinho no chão, o tatu embrenhou pro meio do mato. Aí passou um tempo, nada do tatu aparecer, a polícia do meio ambiente olhando pra cara do meu amigo olhando pra cara da polícia do meio ambiente. Aí eles perguntaram assim, ué, e cadê o tatu? Que hora que ele vai voltar? Aí ele respondeu, que tatu?
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1: 93 FM, 6h52.
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2: Ah, não acredito. Infelizmente, nosso tempo chegou ao fim, mas o seu fim de semana, meu querido, tá só começando então. Eu sou o Guto Costa e esse foi o Sextou Geral. Semana que vem tem mais música pra você, mais energia e mais sexta-feira aqui na rádio. Beleza, lá do tchau, tchau, fui!

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1: 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As notícias do governo federal que movimentaram o país no dia de hoje.
2: Olá, boa noite.
0: Boa noite para você que nos acompanha em todo o país.
2: Sexta-feira, 26 de junho de 2026.
0: Vamos ao destaque do dia: desenvolvimento da indústria naval brasileira.
2: Presidente Lula visita construções de barcos de apoio marítimo da Petrobras em Itajaí, Santa Catarina.
0: Eles fazem parte do programa Mar Aberto de renovação e ampliação da frota do sistema Petrobras.
2: Mais de 2 mil profissionais estão envolvidos na construção de 16 embarcações e presidente destaca a geração de empregos na indústria naval.
3: Por que não compra da China? Porque a China não paga salário do povo brasileiro.
0: E ainda, desemprego no menor patamar desde 2012.
2: Dados do IBGE apontam que taxa de desocupação ficou em 5,6% no trimestre encerrado em maio. Luana Karen.
4: Outro destaque foi a queda na taxa de subutilização, que atingiu 13,3%, o menor nível da série histórica.
0: E queda também na evasão escolar.
2: Censo da Educação mostra que abandono da escola diminuiu 61% entre 2022 e 2025.
0: Índice de reprovação no ensino médio também caiu 65% no período. Pablo Mundim.
5: De acordo com o Ministério da Educação, os resultados refletem um conjunto de políticas voltadas à permanência dos estudantes na escola. Entre elas, o programa Pé de Meia.
2: Hoje, na apresentação da Voz do Brasil, Mariana Jungmann e Luciano Seixas.
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2: O presidente Lula acompanhou hoje o andamento da construção de 16 barcos da Petrobras em Itajaí, Santa Catarina.
0: O programa Mar Aberto prevê a renovação da frota da companhia, com previsão de entregar 98 embarcações nos próximos 7 anos.
2: Lula também participou do lançamento ao mar de uma fragata da Marinha, a primeira de 4 unidades que estão sendo construídas para aprimorar a defesa marítima do país.
6: O presidente Lula visitou as construções de barcos de apoio marítimo da Petrobras em Itajaí, Santa Catarina. Mais de 2 mil profissionais estão envolvidos nas obras de 16 embarcações. A iniciativa faz parte do programa Mar Aberto de renovação e ampliação da frota do sistema Petrobras. Com previsão de entrega para julho, uma das embarcações em construção no estaleiro Detroit, em Itajaí, é a Starnav Electra, de transporte de suprimentos. O barco conta com sistemas de geração e distribuição de energia, além de novas tecnologias de pintura e de sistemas anti-incrustação, contribuindo para menor consumo de combustível e menor nível de emissões de poluição. Segundo a presidente da Petrobras, Magda Chambriá, os empreendimentos se alinham com a política verde da empresa.
7: Esses barcos têm tecnologia atual embarcada, respeitam o nosso Acordo de Paris, respeitam as nossas intenções de sustentabilidade e apoio ao meio ambiente.
6: O presidente Lula destacou o fortalecimento da indústria naval brasileira.
3: A coisa custa 10 milhões mais barato. Por que que não compra da China? Porque a China não paga salário do povo brasileiro. Mas quando você compra de lá, você não desenvolve a indústria nacional. Quando você compra de lá, você não desenvolve tecnologia aqui. Quando você compra de lá, você não gera emprego aqui.
6: O programa Mar Aberto prevê a construção de 96 embarcações até 2032, com investimentos estimados de R$ 32 bilhões na indústria naval brasileira. Mais cedo, o presidente Lula participou em Itajaí da cerimônia de lançamento ao mar da fragata Cunha Moreira. Com 107 metros de comprimento, com vés de voo e hangar para helicópteros, a fragata conta ainda com radares, sistemas de armas avançados e sensores integrados. Nesse projeto, o governo do Brasil está construindo 4 navios de guerra, com investimentos de quase 14 bilhões do Programa de Aceleração do Crescimento, o novo PAC. Reportagem Graziele Bezerra.
0: A taxa de desocupação entre março e maio desse ano foi de 5,6%, menor patamar da série histórica.
2: E o rendimento médio do brasileiro aumentou.
0: Dados mostrados pela PNAD Contínua, divulgada hoje pelo IBGE.
4: O número de brasileiros procurando por uma oportunidade de trabalho retornou ao menor patamar da série histórica, iniciada em 2012. A taxa de desocupação no trimestre encerrado em maio foi de 5,6%. O índice ficou estável na comparação com o trimestre anterior e teve queda de 0,6 pontos percentuais em relação ao mesmo período do ano passado. Outro destaque da Pesquisa Nacional por Amostra de Domicílios Contínua foi a queda na taxa de subutilização, que atingiu 13,3%, o menor nível da série histórica, como explica o analista do IBGE, William Kratochwil.
8: Mais importante é quando observamos a subutilização do mercado de trabalho, ou seja, aqueles que trabalhavam menos horas do que gostariam, aqueles que estavam desalentados, aqueles que estavam fora do mercado de trabalho, mas estão potencialmente ligados a ele, que apresentaram reduções nos seus contingentes, e isso diminuiu a taxa de subutilização do mercado de trabalho, o que é um fator importante, mostrando que o mercado ele continua absorvendo a mão de obra que não estava sendo utilizada.
4: No caso dos empregados com carteira de trabalho assinada, o índice se manteve estável, com quase 40 milhões de pessoas formalizadas. No começo do ano, a gerente Fabiana Barros foi contratada em uma loja no centro de Brasília. Para ela, o cargo com carteira assinada representa tranquilidade.
9: Eu acredito que a vantagem ela é muito boa, porque além de ter os benefícios que a própria empresa fornece, que é o 13º, as férias, então assim, é muito bom.
4: O rendimento médio do brasileiro também subiu, como explica o subsecretário de Política Macroeconômica do Ministério da Fazenda, Rafael Ramires Leão.
10: O rendimento médio real dos trabalhadores do trimestre foi de R$ 3.726, uma alta de 4% em relação ao mesmo período do ano anterior. E na comparação com 2022, esse rendimento está 20% mais alto, um avanço que mostra que a queda no desemprego veio acompanhada de ganho real no bolso do trabalhador.
4: A taxa de ocupação medida pelo IBGE leva em conta empregados com ou sem carteira assinada, funcionários públicos, trabalhadores domésticos e trabalhadores que atuam por conta própria. O número de brasileiros ocupados chegou a 102 milhões e 700 mil, uma alta de 0,5% em relação ao trimestre anterior, o que representa 558 mil pessoas a mais incluídas no mercado de trabalho. Reportagem Luana Karen.
2: O governo do Brasil trabalha para tentar atualizar o teto dos microempreendedores individuais.
0: Durante participação no programa Bom Dia Ministro, produzido pela empresa Brasil de Comunicação, o ministro do Planejamento e Orçamento, Bruno Moretti, explicou que um projeto de lei será enviado ao Congresso e prevê atualização entre 2027 e 2028.
11: A gente está trabalhando aqui com a perspectiva de atualizar esse teto para um patamar aí entre 130 e 140 mil, que é mais ou menos a reposição da inflação. Isso é absorvível desde que isso seja feito de maneira escalonada, entre 2027 e 2028. Fazendo isso de forma escalonada, a gente consegue absorver nas contas públicas, a gente consegue inclusive cumprir todo o nosso regramento orçamentário e fiscal.
2: Criação de gado irregular, garimpo ilegal e desmatamento em área de conservação.
0: Todos esses crimes foram desarticulados em uma operação do ICMBio no estado do Pará, que terminou essa semana.
2: Durante a ação de fiscalização, o órgão encontrou fortes indícios de criação clandestina de gado dentro da Estação Ecológica da Terra do Meio.
12: Uma área de proteção ambiental que abriga diversas plantas e animais, como o macaco-aranha da testa branca, que está em perigo de extinção. Essa é a Estação Ecológica Terra do Meio, localizada entre os rios Xingu e Iriri, no Pará. Foi nessa importante área de proteção ambiental que o Instituto Chico Mendes de Conservação da Biodiversidade realizou a Operação Pasto Nulos para acabar com o desmatamento ilegal, a criação de gado irregular e o garimpo ilegal. A ação começou no dia 3 de junho e foi marcada por resistência dos invasores, que ameaçaram policiais, destruíram pontes e tentaram furtar o gado apreendido. Ao todo, foram aplicados R$6.500.000 em multas, além de bens retidos, como escavadeiras, trator, motocicletas e motores estacionários. Fiscais também apreenderam ouro ilegal e mercúrio, que é um metal altamente tóxico que contamina água, peixes e seres humanos, e 436 cabeças de gado, que agora terão outro destino, como explica o presidente do ICMBio, Mauro Pires.
13: E esse gado depois foi destinado para programas sociais, né? Para combate à fome, para a merenda escolar, né? De escolas municipais, também para hospitais, é importante dizer.
12: De acordo com Mauro Pires, os criminosos eram reincidentes, já tinham sido multados e foi encontrada uma grande rede de atividades ilegais.
13: Não se trata ali de um pequeno produtor que tinha duas, três vacas de produção leiteira ou para sua família. A gente estava falando de uma rede clandestina de criação de animais em áreas protegidas e prejudicando aqueles produtores que seguem as regras. Aquele produtor que vacina os seus animais, registra os seus animais no órgão sanitário estadual.
12: Além do ICMBio, a Operação Pasto Nulos contou com o apoio da Força Nacional, Polícia Federal, Polícia Militar do Pará e IBAMA. Reportagem Raquel Mariano.
0: O INSS inaugurou hoje a 7ª unidade do PrevBarco, a agência flutuante da Previdência que leva atendimento a comunidades afastadas dos centros urbanos.
2: O novo PrevBarco foi inaugurado em Belém, no Pará, e vai atender municípios do arquipélago do Marajó e do Amapá.
14: Uma nova agência flutuante do INSS foi inaugurada nesta sexta-feira em Belém, no Pará. O PrevBarco Belém 2 vai levar serviços previdenciários e assistenciais a comunidades ribeirinhas, indígenas e quilombolas de difícil acesso no Marajó e no Amapá. Os atendimentos ocorrem de forma direta, sem a necessidade de agendamento prévio. Durante a solenidade, o ministro da Previdência Social, Volney Queiroz, revelou o impacto pessoal que a iniciativa causou em sua gestão.
15: Esse PrevBarco, desde quando nós tivemos o primeiro contato na Previdência Social com a política do PrevBarco, foi uma coisa que me emocionou, chamou minha atenção e fez com que eu quisesse me dedicar a aumentar o número de PrevBarcos e a fortalecer essa política.
14: A presidente do INSS, Ana Cristina Silveira, defende que a nova estrutura flutuante consolida uma previdência social mais inclusiva e acolhedora.
16: O PrevBarco é, acima de tudo, um símbolo. Símbolo do Estado que atravessa rios para chegar às pessoas. Símbolo de uma gestão que não espera cidadão. Que vai ter ele, e garantindo que nenhum brasileiro fique para trás.
14: O modelo operacional destaca-se por ser resolutivo, ou seja, ele permite que o cidadão saia com o resultado do requerimento na hora. O tratorista Isaías Rosário da Silva, de 65 anos, conseguiu a concessão da aposentadoria diretamente no barco e celebrou a agilidade do serviço.
17: Foi feliz porque já estou com a carta já aposentado. Vai ajudar bastante, nem palavra, né? E agora foi maravilhoso.
14: Com a chegada do Belém 2, o Ministério da Previdência Social eleva para 7 o número de PrevBarcos em atividade simultânea nos rios da região norte. Reportagem Pedro Sardinha.
0: O Ministério das Relações Exteriores confirmou as mortes de uma brasileira e um brasileiro entre as vítimas dos fortes terremotos que atingiram a Venezuela na última quarta-feira.
2: O Itamaraty afirmou em uma rede social que está prestando assistência consular às famílias das vítimas.
0: Hoje, uma missão humanitária do Brasil partiu de Guarulhos, em São Paulo, com destino a Maracay, na Venezuela.
2: Foram enviados cães farejadores e equipamentos especializados para busca e resgate urbano, além de equipes e materiais médicos para cuidado das vítimas.
18: O Brasil enviou nesta sexta-feira ajuda humanitária para a Venezuela. A aeronave KC-390 Millennium da Força Aérea Brasileira decolou de Guarulhos, em São Paulo, com destino a Macaray, na Venezuela. Foram enviados médicos, cães farejadores e equipamentos especializados para apoiar a Venezuela após os terremotos da última terça-feira. São 12 toneladas de material de apoio e uma equipe de busca e resgate urbano, que reúne profissionais da Secretaria Nacional de Promoção e Defesa Civil, de militares do Corpo de Bombeiros de Minas Gerais, São Paulo e do Paraná, além de especialistas da Agência Nacional de Telecomunicações, a Anatel. A missão humanitária brasileira é coordenada pela Agência Brasileira de Cooperação do Ministério das Relações Exteriores. Priscila Machado, para a Voz do Brasil.
0: De acordo com o último balanço divulgado pelo governo da Venezuela, 920 pessoas morreram e mais de 3 mil ficaram feridas.
2: Ainda segundo o governo venezuelano, mais de 4 mil pessoas estão desalojadas e mais de 300 edificações foram afetadas.
0: Agora há pouco, a Força Aérea Brasileira informou que um hospital de campanha da Marinha do Brasil será transportado neste sábado para apoiar a Venezuela após os terremotos registrados na última quarta-feira.
2: A FAB disse que a aeronave KC-390 Millennium vai transportar, além de estrutura do hospital, equipe médica que prestará apoio aos venezuelanos.
0: A decolagem está prevista para as 8 horas da manhã, horário de Brasília, na base aérea do Galeão, no Rio de Janeiro.
2: Um estudo promovido entre pacientes com obesidade grave ou associada a outras comorbidades, como hipertensão, vai medir os impactos de canetas emagrecedoras à base de semaglutida sobre o Sistema Único de Saúde.
0: Anunciado hoje pelo ministro da Saúde, Alexandre Padilha, o estudo vai ser feito ao longo dos próximos 2 anos, com 250 pacientes do Grupo Hospitalar Conceição, do Rio Grande do Sul.
2: O ministro explicou que um dos objetivos é observar as vantagens da aplicação da medicação para o SUS e para os pacientes que, por vezes, não estão aptos à cirurgia bariátrica, por exemplo.
19: Pessoas que estão esperando na fila de cirurgia bariátrica, mas que não têm condições clínicas sequer de fazer a cirurgia. Então, se pacientes que estavam esperando conseguem reunir as condições clínicas para fazer a cirurgia bariátrica, ou mesmo se tem um impacto a ponto de reduzir a necessidade de fazer a cirurgia bariátrica. Como também nós vamos observar pacientes que têm obesidade e comprometimento cardíaco. Então, o que isso tem de impacto nesses pacientes?
0: Padilha destacou também que a adoção das canetas emagrecedoras como protocolo permanente do SUS contra a obesidade e outras doenças depende da produção da medicação no Brasil.
19: Mais da metade da população brasileira tem sobrepeso, a partir da pesquisa feita pelo Vigitel do Ministério da Saúde, que faz a vigilância nas capitais do país, e um quarto da população brasileira que estão obesas. Então, nós estamos falando de dezenas de milhões de pessoas. Toda vez que você fala medicação para larga escala de uso no SUS, você tem que conseguir produzir no Brasil, ou senão você não tem sustentabilidade dessa oferta.
2: A pesquisa será realizada com recursos transferidos ao hospital pela Fundação de Apoio da Universidade Federal do Rio Grande do Sul, provenientes de aporte financeiro da produtora do medicamento.
0: A educação pública brasileira avançou em indicadores importantes.
2: A taxa de reprovação no ensino médio e de abandono escolar caíram em torno de 60% em 3 anos.
0: Por outro lado, aumentou a taxa de aprovação dos estudantes.
2: Resultados do censo escolar divulgados hoje pelo Ministério da Educação
0: contribuíram para o resultado um conjunto de políticas públicas, com destaque para o programa Pé de Meia.
20: Mais estudantes permanecendo na escola, passando de ano e concluindo o ensino médio. É o que mostram os dados do censo escolar divulgados pelo Ministério da Educação nesta sexta-feira. Entre 2022 e 2025, a reprovação no ensino médio caiu 62%. O abandono escolar diminuiu 61%, enquanto a distorção idade-série, indicador que mede o atraso escolar, foi reduzida em 28% em 3 anos. No mesmo período, a taxa de aprovação aumentou 11%. Uma revolução na educação brasileira, avaliou Leonardo Barchini, ministro da Educação.
21: Para todos os indicadores, a gente teve uma melhoria significativa que a gente há muito tempo não via. E pela primeira vez, esses três indicadores estão juntos. Diminuição do abandono, diminuição da repetência e diminuição da distorção. A gente, em história recente do Brasil, nessa revolução que a gente fez nas últimas décadas de botar todo mundo para dentro da escola, a gente não tinha visto que esses fatores concomitantemente melhoraram no país.
20: De acordo com o Ministério da Educação, os resultados refletem um conjunto de políticas voltadas à permanência dos estudantes na escola.
21: Entre elas, o programa Pé de Meia, que oferece incentivo financeiro para que alunos do ensino médio frequentem as aulas, concluam os estudos e participem do Enem. Foi o que destacou o ministro Leonardo Bacchini.
1: A retomada dos programas do MEC, dinheiro direto na escola, a melhoria da alimentação escolar, do recurso para alimentação escolar, para o transporte escolar, tudo isso contribui para um conjunto de melhorias que nós vislumbramos nos últimos 4 anos. Mas eu poderia dizer que o Pé de Meia é o carro-chefe dessa política toda de melhoria que foi implementada desde 2023.
21: O censo também aponta avanços em outras áreas da educação. As inscrições de concluintes da rede pública no Enem cresceram 46% entre 2022 e 2025. A educação em tempo integral passou de 15% para 25,8% das matrículas, atendendo quase 9 milhões de estudantes. E o número de escolas com internet para uso pedagógico aumentou 43,7%. Beneficiando cerca de 24 milhões de alunos. Os resultados são confirmados pela PNAD contínua do IBGE. Em apenas um ano, aumentou o número de jovens de 15 a 17 anos matriculados no ensino médio e caiu a proporção de estudantes fora da escola. Reportagem Pablo Mundim.
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2: Quando obras visuais não são cuidadas, cores se desbotam, traços se perdem e até o mais importante, pode se apagar aquilo que as obras representam para a história.
0: Por décadas, isso ocorreu com um mural de 15 metros que habita o nono andar do edifício sede do Ministério da Educação em Brasília.
2: A obra da artista carioca Gilda Reis, batizada de Educação, é um retrato das desigualdades do país e um lembrete de que o conhecimento é o caminho para a justiça social.
0: Na reportagem especial de Thaís Antônio, você vai saber como a restauração desse mural é também um resgate do direito à memória.
22: Uma obra marcada pela passagem do tempo, mas que passou por meses de restauração para recuperar suas cores, formas e a identidade artística originais. O mural Educação fica no nono andar do edifício sede do MEC em Brasília. Produzido nos anos 60, a convite de Oscar Niemeyer, um mural de 15 metros quadrados integra o projeto original do prédio e retrata desigualdades sociais brasileiras, destacando a educação como instrumento de transformação. A obra é da artista carioca Gilda Reis Neto. A filha de Gilda, Marta Reis, participou da cerimônia de entrega do painel restaurado. Ela não conhecia o painel pessoalmente, mas relembra que ouvia a mãe se queixar do estado em que a obra se encontrava.
23: Ela sonhou em ver esse painel restaurado. Ela passou muitos anos fora do Brasil. Quando ela voltou, ela veio a Brasília e disse: alguém tem que fazer alguma coisa, não pode deixar.
22: A restauração do painel contou com a participação de mais de 30 pessoas da Universidade Federal de Pelotas. Um trabalho complexo que envolveu muita pesquisa e inovação, como lembra a professora Karen Caldas, que atuou ativamente durante o processo.
24: Esse é um painel que tem uma simbologia gigantesca. Ele fala de inclusão, ele fala de educação, ele tem tudo a ver também com um projeto de pensar a educação como base.
22: João Ribeiro, servidor do MEC, se impactou ao encontrar a obra desgastada quando entrou para o quadro do Ministério há mais de 20 anos. Desde então, acompanhou e defendeu a ideia de ver a restauração acontecer. Agora, ao acompanhar o resultado final, João conta que a emoção falou mais alto.
25: Essa utopia de Brasília, essas realidades que são mostradas aqui, nessa inclusão, nessa tentativa de inclusão, de construir uma sociedade democrática, essa ideia da democracia que a gente precisa construir diariamente, né?
22: O processo de restauro do mural preserva uma obra que atravessa décadas e ajuda a contar parte da história do Ministério e também de Brasília, como destaca o ministro da Educação, Leonardo Bacchini.
26: Essa reinauguração dessa obra de arte é um dia muito marcante, especialmente para mim, e desde o começo vim aqui visitar o nono andar e ficava matutando por que esse painel estava tão escondido e tão maltratado. Hoje é um dia de muita emoção para nós e para todos aqui que são servidores do MEC, que estão aqui há muito tempo.
22: A reinauguração encerra uma trajetória de abandono dono da obra, que chegou a ficar coberta por tapumes. Em 1992, técnicos do IFAM redescobriram o mural já deteriorado. Na época, uma tentativa de restauração não avançou e o Ministério optou apenas por proteger o mural com portas de vidro. O processo de restauro começou em 2025 e foi concluído este ano com suas características originais. Reportagem Thaís Antônio.
2: E essas foram as notícias do Governo do Brasil.
0: Uma realização da Secretaria de Comunicação Social da Presidência da República.
2: Com produção da Empresa Brasil de Comunicação.
0: E agora com as notícias do Poder Judiciário e do Congresso Nacional. Boa noite, um bom fim de semana.
2: A gente volta na segunda-feira. Boa noite.
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6: Justiça em números 2026, estoque de processos cai e ano de maior demanda da série histórica.
7: STJ determina a criação de plano para a atuação da PM paulista em manifestações públicas.
6: Justiça do Trabalho determina que a empresa recontrate tratorista demitido após voltar de internação psiquiátrica.
7: Boa noite, eu sou o Arthur Filho.
6: E eu sou Walter Lima.
7: O Poder Judiciário encerrou 2025 com 75 milhões e meio de processos em tramitação, segundo dados consolidados do relatório Justiça em Números 2026, apresentados pelo Conselho Nacional de Justiça.
6: O resultado representa redução de 3 milhões e 400 mil processos em relação ao ano anterior e deixa o acervo em patamar inferior ao registrado entre 2020 e 2023, período em que chegou a 84 milhões e 300 mil processos.
7: Os dados evidenciam que a redução do estoque processual ocorreu de um ano de alta demanda. Em 2025, ingressaram 40 milhões e 900 mil processos judiciais, 1 milhão e 400 mil a mais do que em 2024. Esse foi o maior volume de casos novos da série histórica iniciada em 2009.
6: O relatório também traz dados sobre a presença do judiciário no território nacional. Dos 5.571 municípios brasileiros, quase metade são sedes de comarca na Justiça Estadual.
7: STJ determina que o Estado de São Paulo apresente protocolo para a atuação da Polícia Militar em manifestações públicas.
6: O plano deverá ser apresentado em 60 dias corridos após a elaboração de diagnóstico inicial. Fátima Uchoa.
8: Entre as diretrizes do plano está a proibição do uso de armas de fogo fora das hipóteses legais. Caberá ao juízo da execução aprová-lo e acompanhar a implementação. A decisão da primeira turma do STJ atendeu a pedido da Defensoria Pública de São Paulo, que apontou abusos da PM durante manifestações como detenções indevidas, uso excessivo da força, de bombas de efeito moral e balas de borracha sem justificativa. O colegiado concluiu ser legítima a intervenção judicial no caso, pois a omissão do Estado em regulamentar e controlar eventuais excessos da PM e não há protocolo atual com parâmetros de atuação policial em manifestações públicas. O relator foi o ministro Paulo Sérgio Domingues.
7: A empresa deve recontratar tratorista demitido após voltar de internação psiquiátrica.
6: Para a Justiça do Trabalho, a demissão foi discriminatória. Marla Lacerda.
9: O trabalhador foi afastado das atividades por orientação médica, após quadros severos de depressão. 8 dias após retornar ao trabalho, foi dispensado. O reconhecimento de demissão discriminatória foi negado em primeira instância, mas o TRT reconheceu a gravidade da doença e condenou a empresa ao pagamento de R$ 6 mil de indenização e a reintegrar o tratorista. A discussão foi levada ao TST. O colegiado manteve a condenação, porque teria havido preconceito por parte da empresa, o que já é de entendimento do TST sobre casos que envolvam doenças psiquiátricas graves, como é o caso do trabalhador.
7: Estão abertas as inscrições para a 30ª edição do curso para candidatas eleitorais Edição Brasil, voltado à formação de mulheres que vão disputar as eleições gerais de 2026.
6: A ideia é fortalecer a participação feminina na política. Adriana Carrara.
10: O curso será realizado em formato híbrido. Nos dias 8 e 9 de julho, as atividades presenciais acontecem em Brasília. Já a etapa virtual será realizada no dia 17 de julho. Ao todo, serão selecionadas 480 candidatas para a modalidade online e até 100 participantes para a etapa presencial. O curso para candidatas eleitorais é promovido pela Comissão Interamericana de Mulheres da Organização dos Estados Americanos, em parceria com a Escola de Governo da OEA e a Associação Nacional das Defensoras e Defensores Públicos, com apoio do Tribunal Superior Eleitoral e do Governo da França. A abertura do evento será transmitida ao vivo pelo canal da Justiça Eleitoral no YouTube e pela TV Justiça. As inscrições podem ser feitas até o dia 30 de junho por meio de formulário que está disponível no site tse.jus.br.
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7: A você, uma boa noite.
6: Bom fim de semana e até segunda-feira.
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12: Eu sou Paula Groba.
13: E eu sou Ricardo Nakaoka.
12: E estes são os destaques de hoje do Jornal do Senado, que começa agora.
13: Avançam medidas para combater evasão escolar de pais e mães jovens.
12: Projeto sobre atendimento médico em instituições para idosos gera debate no Senado.
13: Senadores manifestam solidariedade às vítimas de terremotos na Venezuela.
12: Boa noite.
13: Boa noite.
12: A evasão escolar provocada pela maternidade, paternidade e parentalidade precoce pode ganhar um novo enfrentamento no país. Avançou no Senado um projeto que estabelece uma série de medidas para garantir a permanência de estudantes na escola nessa situação.
13: Entre as ações previstas está a obrigação de as instituições de ensino oferecerem condições adequadas para o aleitamento materno. O repórter Bruno Lourenço traz os detalhes.
15: O projeto de lei aprovado na Comissão de Direitos Humanos impõe às redes de ensino o dever de criar condições específicas de acolhimento para que a gestação ou a chegada de um filho não signifiquem o fim dos estudos para jovens. A proposta prevê a formação de uma rede de proteção para evitar que mães, pais ou mesmo pessoas próximas responsáveis por crianças pequenas sejam privadas da formação escolar. A relatora, a senadora Ivete da Silveira, do MDB de Santa Catarina, defendeu as medidas.
16: A falta dessa proteção, sabemos bem, cria pessoas que algumas das capacidades mais necessárias para a vida social, entre as quais se contam o aprendizado de padrões éticos, universais e racionais, algo diferente daqueles aprendidos no ambiente familiar, bem como a educação científica necessária como fundamento da qualificação da mão de obra, o que será imprescindível para que o futuro adulto possa adquirir bom padrão de vida.
15: O projeto, que já havia sido aprovado na Comissão de Assuntos Sociais, seguiu para a Comissão de Educação.
12: E o tratamento da hemofilia no Brasil ainda esbarra em desafios importantes, especialmente nas desigualdades de acesso a medicamentos e terapias mais avançadas entre as diferentes regiões do país.
13: Esse foi o tema de uma audiência pública realizada na Comissão de Assuntos Sociais do Senado, que buscou discutir formas de ampliar e qualificar o cuidado oferecido aos pacientes. Repórter Marcela Diniz.
17: O tratamento preventivo básico é oferecido no SUS e recentemente foram incorporados medicamentos mais tecnológicos e menos invasivos para alguns tipos de hemofilia, doença que afeta a coagulação do sangue. O Brasil é referência internacional no tratamento da doença, mas o acesso ainda não é equitativo. Pessoas que vivem longe de capitais ou regiões metropolitanas são as mais prejudicadas, segundo a presidente executiva da Associação Brasileira de Pessoas com Hemofilia, Indianara Galhardo.
27: Chega lá, olha, não tem a dose,
1: total do mês, tem a dose da semana e volta para casa e tem que ir toda semana. E geralmente o Hemocentro não notifica antes o paciente.
5: A inclusão da hemofilia na Política Nacional de Doenças Raras e a construção de uma linha de cuidados no SUS foram outras reivindicações apresentadas durante a audiência. O senador Flávio Arnes, do PSB do Paraná, se comprometeu a elaborar um documento sistematizando essas demandas.
14: Nós vamos elaborar no Senado, como desdobramento dessa audiência pública, também um documento da linha de cuidados, ciclo da vida. Ciclo da vida é o acompanhamento de políticas públicas e precisamos avançar para coisas novas.
5: O Programa Nacional de Coagulopatias Hereditárias acompanha atualmente 35.852 pacientes. 34% deles têm hemofilia do tipo A, a mais comum, e 6% hemofilia do tipo B.
18: E o projeto que garante atendimento médico em instituições de longa permanência para idosos foi tema de debate na Comissão de Direitos Humanos do Senado. A proposta, já aprovada pela Câmara dos Deputados, recebeu críticas de todos os participantes da audiência.
13: As preocupações giram em torno da forma como o texto foi construído e dos impactos da medida na rede de cuidados aos idosos. Repórter Márcio Maturana.
19: O projeto foi criticado por todos os debatedores. O texto determina que esses estabelecimentos atuem em conjunto com o Sistema Único de Assistência Social e com o Sistema Único de Saúde. Foram apontados problemas pela representante do governo, Daniela Jenkins, do Ministério do Desenvolvimento e Assistência Social.
20: Caso isso passe, a gente vai ter um resultado absurdo, desastroso, né? E também aumentar a desigualdade. Por quê? Porque se a gente não tem um serviço público, quem depende de serviço público não vai ter acesso. Agora, quem pode pagar, vai ter.
19: A presidente da comissão, Damaris Alves, do Republicanos do Distrito Federal, quer debater mais o assunto.
21: Escrever um texto sem ouvir realmente quem precisava ser ouvido. E eu estou sentindo o peso da minha responsabilidade agora.
19: Depois da Comissão de Direitos Humanos, o texto precisa ser analisado ainda na Comissão de Assuntos Sociais.
18: E está pronto para ser analisado pelo plenário do Senado um projeto que obriga órgãos públicos de proteção e defesa do consumidor a oferecer atendimento à distância, preferencialmente pela internet. Pelo texto, o poder público fica obrigado a garantir à população acesso a esses serviços para o recebimento e processamento de representações e denúncias.
13: De acordo com a relatora da medida, senadora Damaris Alves, do Republicanos do Distrito Federal, a falta de atendimento digital eficiente dificulta a proteção do consumidor no cenário do comércio eletrônico. A parlamentar ainda pontua que a proposta fortalece a cidadania, amplia a transparência e garante que os direitos do consumidor sejam protegidos na prática.
27: A ausência de canais digitais eficientes de atendimento público compromete a efetividade da proteção do consumidor. É necessária uma solução urgente, pois a cada ano mais e mais brasileiros são afetados e o fluxo de comércio continua a crescer aceleradamente.
18: O plenário do Senado fez um minuto de silêncio em homenagem às vítimas dos terremotos que atingiram a Venezuela. Senadores também manifestaram solidariedade às famílias e defenderam o apoio humanitário do Brasil ao país vizinho.
13: O presidente da Comissão de Relações Exteriores, senador Nelsinho Trade, do PSD de Mato Grosso do Sul, destacou a participação de equipes brasileiras na missão de ajuda e ressaltou a importância do fortalecimento dos corpos de bombeiros para atuação em emergências e resgate.
18: O Capital Moto Week, encontro de motociclistas, música e gastronomia que acontece todos os anos em Brasília, pode passar a fazer parte do calendário turístico oficial do Brasil.
13: Um projeto apresentado no Senado reconhece o evento como de relevante interesse turístico nacional. Repórter Henrique Nascimento.
28: Brasília já é parada obrigatória para motociclistas de várias partes do país durante o Capital Moto Week. O evento reúne motos, shows, gastronomia, camping e programação cultural todos os anos na capital federal. A Vanderleia de Oliveira acompanha de perto essa movimentação e diz que o encontro já virou tradição.
29: É um evento maravilhoso, tem gastronomia, tem como você pagar e montar sua barraca para dormir, tem shows, tem de tudo.
28: Um projeto da senadora Leila Barros, do PDT do Distrito Federal, reconhece o Capital Moto Week como evento de relevante interesse turístico nacional. e inclui um encontro no calendário turístico oficial do Brasil. Esse calendário foi criado para divulgar festas e eventos capazes de atrair visitantes e movimentar a economia local. Durante a discussão da proposta que criou o calendário, o então senador Fernando Farias, de Alagoas, destacou o potencial turístico da medida.
0: São festas e eventos que marcam os diversos calendários municipais e que poderão atrair mais turistas, desenvolvendo inclusive regiões menos conhecidas desse nosso país de dimensões continentais.

0: Ministério da Saúde. A iniciativa busca ampliar o acesso da população a consultas, exames e cirurgias com especialistas pelo SUS, o Sistema Único de Saúde. O principal ponto analisado foi a estrutura para reduzir a espera por consultas, exames e outros atendimentos. A auditoria apontou que falta integração e eficiência nos sistemas de tecnologia que deveriam gerenciar as filas e os recursos da política. Em 2025, o programa não conseguiu manter o desempenho dos anos anteriores na realização de cirurgias. Uma das razões é a falta de monitoramento, que impede que as informações sejam acompanhadas de forma adequada. O tribunal fez recomendações ao Ministério da Saúde para aprimorar a gestão do programa. Saiba mais em tcu.gov.br.
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2: Comissão aprova infiltração policial em apuração de exploração sexual.
3: Avança projeto que impõe medidas mais rígidas ao acusado reincidente.
2: Deputados estudam manter auxílio alimentação nas férias do trabalhador.
3: Proposta define atendimento para pessoas com deficiência em desastres.
2: Boa noite. Comissão aprova projeto que estabelece protocolo para pessoas com deficiência em casos de desastre ambiental. A repórter Júlia Lopes tem detalhes sobre a proposta.
4: Segundo o Serviço Geológico do Brasil, quase 4 milhões de pessoas vivem atualmente em áreas de risco no país. Dentro desse grupo estão cidadãos com algum tipo de deficiência ou dificuldade de mobilidade, que se encontram entre os mais vulneráveis. Diante desse cenário, a Comissão de Integração Nacional e Desenvolvimento Regional aprovou o projeto que estabelece regras específicas para o atendimento de pessoas com deficiência ou com mobilidade reduzida em situações de emergência. O texto aprovado incorporou as modificações da Comissão de Defesa dos Direitos das Pessoas com Deficiência e define que o Sistema Nacional de Proteção e Defesa Civil será responsável pela coordenação e implementação e monitoramento desses protocolos. O relator da proposta, deputado Thiago De Joaldo, destaca que essas pessoas enfrentam barreiras físicas, comunicacionais e sociais que dificultam a evacuação e o acesso à ajuda e que a adoção desses protocolos é fundamental para garantir mais segurança.
5: A gente sabe da dificuldade que as pessoas com deficiência principalmente têm, né, de participar do processo de evacuação, do processo de resgate, e esse projeto de lei ele busca exatamente trabalhar antecipadamente, né, a política nacional voltada a se prever, inclusive a identificação de mapas, onde é que existem pessoas com deficiências, em lugares de riscos, para que antecipadamente a Defesa Civil possa preparar planos de evacuação específico, que aqueles lugares que poderão servir como local de concentração das pessoas evacuadas e resgatadas tenham acessibilidade, enfim, de uma forma que essas pessoas sofram menos quando essas situações difíceis acontecerem.
4: De acordo com o IBGE, o Brasil tem mais de 14 milhões de pessoas com deficiência, o que representa 7,3% da população com 2 anos ou mais. Esses números reforçam a necessidade de políticas públicas específicas para garantir segurança e atendimento adequado em momentos de emergência. Entre as medidas previstas na proposta estão a identificação e o cadastramento de pessoas com deficiência que vivem em áreas de risco, a inclusão de um capítulo específico nos planos de contingência, a capacitação de agentes para atendimento especializado, além de garantia de acessibilidade em abrigos e centros de assistência. O projeto também prevê a divulgação de informações em formatos acessíveis e a criação de mecanismos de coordenação entre órgãos públicos, a sociedade civil e instituições especializadas. O projeto, que busca melhorar os protocolos de segurança e atendimento das pessoas com deficiência ou com dificuldade de mobilidade no âmbito da Política Nacional de Proteção e Defesa Civil, agora aguarda análise na Comissão de Constituição e Justiça. Da Rádio Câmara de Brasília, Júlia Lopes.
1: Meio Ambiente.
3: Felipe Beccari, do Podemos de São Paulo, apresentou o projeto que institui a Virada Nacional da Castração de Cães e Gatos. A iniciativa prevê a realização anual de mutirões gratuitos de esterilização em todo o país, com prioridade para famílias de baixa renda e animais em situação de rua.
2: Segundo Felipe Beccari, a proposta busca reduzir a superpopulação e o abandono de animais,

0: além de prevenir doenças que podem afetar a saúde pública. O texto também prevê ações de educação para guarda responsável e integração com campanhas de vacinação e proteção animal.
1: Transportes.
2: Comissão aprova projeto que aumenta a segurança de pedestres com deficiência. A repórter Maria Neves tem mais informações sobre o texto.
3: A Comissão de Viação e Transportes da Câmara aprovou o projeto do deputado Murilo Galdino, do Republicanos da Paraíba, que visa aumentar a proteção da pessoa com deficiência ou com mobilidade reduzida no trânsito. A proposta prevê expressamente que condutores de qualquer tipo de veículo serão sempre responsáveis pela segurança dos pedestres, especialmente das pessoas com problemas de locomoção. Como ressalta o relator, deputado Alexandre Guimarães, do MDB do Tocantins, o Código de Trânsito já determina que os motoristas são responsáveis pela segurança dos pedestres, mas não faz menção específica à proteção das pessoas com deficiência.
4: O projeto visa alterar do artigo 29 do Código de Trânsito Brasileiro, que é um artigo que visa a proteção dos carros maiores para os menores, dos menores para os ciclistas e motocicletas, dos ciclistas e motocicletas todos para os pedestres. Traz uma condição declaratória de proteção ainda maior para as pessoas com vulnerabilidade e deficiência no trânsito. Então essas pessoas com capacidade reduzida e deficiência são inseridas agora no corpo desse texto.
3: Alexandre Guimarães ressalta que o Brasil já conta com normas que reforçam a proteção das pessoas com deficiência no trânsito, como a Lei Brasileira de Inclusão. O deputado sublinha que essa legislação impõe ao poder público e aos particulares o dever de garantir acessibilidade e segurança no uso das vias públicas e dos serviços de mobilidade urbana. No entanto, na opinião do deputado, ainda assim, as mudanças na lei são fundamentais por dar ênfase ainda maior à responsabilidade dos motoristas. Segundo ele, sem isso, a proteção dos pedestres com deficiência ou mobilidade reduzida permaneceria prejudicada. A proposta que reforça a proteção de pessoas com deficiência ou mobilidade reduzida no trânsito ainda será analisada pela Comissão de Constituição e Justiça. Da Rádio Câmara de Brasília, Maria Neves.
1: Direitos Humanos.
0: Comissão aprova infiltração policial para investigar exploração sexual de crianças e adolescentes. A repórter Mônica Tati explica a questão.
5: Projeto aprovado pela Comissão de Segurança Pública e Combate ao Crime Organizado da Câmara dos Deputados prevê medidas de reforço contra o tráfico, a prostituição e a exploração sexual de crianças e adolescentes. O texto reconhece essas práticas como atividades típicas de organizações criminosas e permite a adoção de instrumentos legais, como a infiltração de agentes policiais. Segundo o autor do projeto, o deputado delegado Paulo Bilinski, do PL de São Paulo, a infiltração já está prevista na Lei das Organizações Criminosas, mas é preciso prever uma nova legislação no caso específico de crimes sexuais contra crianças e adolescentes. Paulo Bilinski ressalta que muitos aliciadores e intermediadores operam por meio de redes sociais, fóruns fechados e plataformas de comunicação criptografadas, de difícil acesso para investigação.
6: A característica do crime de pedofilia, de tráfico de crianças, a principal característica é que são ambientes extremamente fechados. Como você investiga um lugar da onde não sai informação? A única forma de investigar é com a infiltração. O Brasil tem uma dificuldade de fazer infiltração policial, que é um ambiente sem a prática e sem o costume. É um método de produção de prova que existe no Brasil, na legislação, faz tempo, mas não é empregado dessa forma, com essa facilidade.
5: O texto também amplia as medidas de proteção aos agentes infiltrados e aos seus familiares, como escolta, alteração de identidade, mudança de domicílio e eventual inclusão em programas especiais. A proposta busca ainda aprimorar a cooperação internacional, facilitando o intercâmbio de informações relações e operações com outros países. O projeto que reforça o enfrentamento ao tráfico e à exploração sexual infanto-juvenil será analisado pelas comissões de Previdência, Assistência Social, Infância, Adolescência e Família e de Constituição e Justiça e de Cidadania. Depois seguirá para a votação no plenário da Câmara. Da Rádio Câmara de Brasília, Mônica Tati.
1: Saúde.
2: Josivaldo JP, do União do Maranhão, defende a aprovação de projeto que cria uma política nacional de apoio a crianças e adolescentes neurodivergentes. Autor da proposta, ele explica que o objetivo é ampliar o acesso a diagnóstico, terapias e apoio escolar, com prioridade para famílias em vulnerabilidade.
0: Josivaldo JP também aponta que o projeto prevê a criação de um fundo nacional para financiamento de centros de atendimento, serviços itinerantes e formação de profissionais especializados. De acordo com o congressista, a maior parte dos recursos será destinada a famílias inscritas no CadÚnico.
1: Segurança Pública.
2: Proposta em debate na Câmara impõe medidas mais rígidas para acusados que cometam novos crimes. Saiba mais na reportagem de José Carlos Oliveira.
7: A Câmara dos Deputados analisa a proposta que altera o Código de Processo Penal para impor regras mais duras para criminosos reincidentes. O texto do deputado Domingos Sávio, do PL de Minas Gerais, permite à Justiça decretar a prisão preventiva de acusado preso novamente em flagrante após ter sido liberado em uma primeira audiência de custódia. Domingos Sávio argumenta que a medida vai prevenir a repetição de crimes cometidos por pessoas que já possuem histórico criminal e processos pendentes.
8: Prendeu uma vez, teve audiência de custódia, você tem o direito de ficar livre para responder em liberdade, mas foi preso pela segunda vez, houve uma reincidência, ele fica preso preventivamente enquanto tramita o seu julgamento para decidir qual é a pena. Ou seja, acaba com esse prende e solta. Isso está desmoralizando a polícia e incentivando o crime. Portanto, o meu projeto de lei que irá contribuir nessa guerra contra o crime.
7: A proposta foi aprovada na Comissão de Segurança Pública, inclusive com novas regras para facilitar a ação policial nas prisões em flagrante. Uma das alterações valida o flagrante baseado em denúncia anônima ou fundada suspeita, desde que haja descrição detalhada das circunstâncias objetivas que levaram à ação policial. O texto aguarda a análise da Comissão de Constituição e Justiça, onde já recebeu apoio da relatora. A aprovação definitiva na Câmara depende da apreciação do plenário. Da Rádio Câmara de Brasília, José Carlos Oliveira.
1: Comissões.
0: Relatório de comissão externa sobre feminicídios no Rio Grande do Sul, aprovado neste primeiro semestre, propõe diversas medidas para combater o problema. A repórter Daniele Lessa nos conta as medidas sugeridas.
9: O feriado de Páscoa do ano de 2025, com 12 assassinatos de mulheres, foi o motivo de criação da comissão externa sobre feminicídios no Rio Grande do Sul, que após realizar 43 reuniões e ouvir mais de 300 pessoas, aprovou seu relatório final, com um diagnóstico da violência e com 95 propostas para o Estado e para uma política nacional de enfrentamento. A coordenadora da comissão, deputada Fernanda Melchiona, do PSOL Gaúcho, disse que o trabalho continua, agora levando as propostas a diferentes órgãos e cobrando medidas efetivas.
10: E a ideia não é um relatório final da comissão, é um relatório parcial para que a gente possa, até o ano de 2026, final do ano, a nossa comissão tem até janeiro de 2027, cobrar o que está sendo feito.
9: Entre as propostas estão o aumento da estrutura de atendimento à mulher, especialmente em pequenas cidades rurais e no litoral norte, que não conta com nenhuma delegacia da mulher, ampliar o alcance de ações que funcionam, como colocar tornozeleiras eletrônicas em agressores, garantir o aumento de recursos federais para o combate ao feminicídio nos estados, por meio de aprovação de projeto de lei e também ações de educação e comunicação que possam alterar a cultura de violência.
11: Que esclareça, que enfrente. Não apenas que anuncie tantos feminicídios. Não basta para nós apenas a contabilidade macabra e perversa. Nós queremos que se fale da vida dessa mulher, que se humanize, que se diga que ela era mãe, que se diga que ela era filha.
9: Em 2025, no Rio Grande do Sul, foram 80 feminicídios consumados e 264 tentativas. Da Rádio Câmara de Brasília, Daniele Lessa.
1: Justiça.
2: A Comissão de Relações Exteriores aprovou o projeto que restringe a prisão preventiva de policiais investigados por ações em serviço. A reportagem é de Luiz Cláudio Canuto.
12: A Comissão de Relações Exteriores e de Defesa Nacional da Câmara aprovou o projeto que restringe a prisão preventiva e medidas cautelares contra agentes de segurança investigados por atos praticados durante o serviço. O texto altera o Código de Processo Penal. Segundo o projeto, juízes só poderão determinar prisão preventiva ou medidas cautelares daqueles profissionais se houver demonstração inequívoca de que a conduta não ocorreu em legítima defesa ou no estrito cumprimento do dever legal. O autor da proposta, deputado Coronel Assis, afirmou que o objetivo é proteger quem atua em situações de alto risco. O relator, deputado General Girão, do PL do Rio Grande do Norte, recomendou a aprovação do texto. Na avaliação dele, a proposta não afrouxa o controle penal, mas exige uma motivação mais robusta para que não haja a prisão do policial.
13: Esse poder de polícia nunca foi tão desmoralizado no nosso país. Nós precisamos tratar com rigor a criminalidade. E é claro, e precisamos dar respaldo aos nossos policiais que combatem a criminalidade para que eles não sejam perseguidos. O que se vivencia hoje no Brasil é isso. Muitas decisões são tomadas derrumpante por magistrados, condenando policiais, às vezes até mesmo dentro da própria corporação, tirando da rua, proibindo promoções policiais. Policiais que foram envolvidos em algum tipo de atuação de enfrentamento ao crime, já considerados no carimbo na testa como sendo culpados. Não, não é assim que deve se tratar o policial. A gente tem que dar respaldo para que ele possa ter sim a autoridade de defender a sociedade.
12: A regra valeria para policiais, militares, policiais penais e, por sugestão do relator, também para os integrantes de polícias legislativas. Segundo o texto, para decretar a prisão, a autoridade judicial deve comprovar que o ato do agente não se enquadra em duas situações específicas: excludente de ilicitude prevista no Código Penal, como legítima defesa, e estrito cumprimento do dever legal. E também contexto de risco iminente ou ameaça grave à ordem pública ou à integridade física, inclusive de outra pessoa, em que o uso da força tenha sido necessário e proporcional. O projeto que restringe a prisão preventiva de agentes de segurança em serviço está na Comissão de Segurança Pública e Combate ao Crime Organizado. Em seguida, vai à Comissão de Constituição e Justiça antes de seguir para o plenário. Da Rádio Câmara de Brasília, Luiz Cláudio Canuto.
1: Trabalho.
0: Câmara debate proposta que garante a manutenção do auxílio alimentação durante as férias. O texto já está sendo analisado pelas comissões, como informa a repórter Sofia Peçanha.
14: A legislação trabalhista considera que o auxílio alimentação não integra a remuneração do empregado. E com isso, muitas empresas descontam o valor do vale quando o trabalhador sai de férias ou de licença, por exemplo. Esse entendimento, no entanto, pode mudar se avançar na Câmara dos Deputados o projeto sobre o assunto. O autor da proposta, o deputado Acácio Favacho, do MDB do Amapá, entende que quando a empresa concede o auxílio alimentação, o empregado passa a contar com o valor no orçamento, não sendo justo reduzi-lo em situações justificadas de ausência, como férias, uso de banco de horas, motivo de doença comprovada, acidente de trabalho, licença maternidade e licença paternidade. O projeto já foi aprovado pela Comissão de Trabalho, onde o relator, o deputado Ricardo Maia, do MDB da Bahia, reforçou que a alimentação é um direito social essencial à dignidade e ao bem-estar do trabalhador. Ele concordou que a manutenção do benefício em períodos justificados de ausência é uma forma de garantir segurança alimentar e proteção social.
15: A finalidade principal do auxílio alimentação é promover a segurança alimentar, um pilar que não pode ser removido justamente quando o trabalhador mas precisa da tranquilidade para o seu descanso e recuperação.
14: Segundo a proposta, a regra não vale para afastamentos com recebimento de benefício previdenciário, como nos casos de auxílio-doença pago pelo INSS. O projeto que proíbe o desconto do auxílio alimentação durante as férias e outras faltas justificadas será analisado agora pela Comissão de Constituição e Justiça. No entanto, o deputado Jorge Guitten, do Republicanos de Santa Catarina, apresentou um requerimento de redistribuição para que o texto também seja analisado pela Comissão de Finanças e Tributação. Esse pedido ainda aguarda a decisão da Câmara. Da Rádio Câmara de Brasília, Sofia Peçanha.
1: Votação.
2: Glauber Braga, do PSOL do Rio de Janeiro, reclama da demora do Senado para votar o fim da escala 6x1 já aprovado na Câmara. O parlamentar cobra que os senadores avancem na análise da matéria sem novos adiamentos.
0: Glauber Braga argumenta que o fim da escala 6x1 dará mais tempo de descanso e melhores condições de vida para os brasileiros. O parlamentar afirma que o modelo atual prejudica trabalhadores submetidos a jornadas exaustivas, especialmente em atividades de maior desgaste físico.
2: Termina agora o Jornal Câmara dos Deputados, produzido pela Rádio Câmara, com trabalhos técnicos de Wellington Teles e a apresentação de Val Monteiro e Luciana Vieira. Uma boa noite para você.
0: A Voz do Brasil volta na segunda-feira. Boa noite e bom fim de semana.
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0: Ótima noite para você, hoje sexta-feira, 26 de junho de 2026. Estamos ao vivo em FM 93,3, falando aqui de Barbacena, né? Vem chegando o desfile das melhores, já já tem mais uma super edição do Tarde Hits. 93,
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0: Agora já são 8h05, hein? 8h05. Ótima noite pra você. Obrigado pelo carinho de sempre, que vai de melhor no mundo da música. Tem presença garantida por aqui no ar, mais uma super edição do Top Hits. Só as melhores! Começando bem com ele, Ed Sheeran.

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2: 8:18.
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0: 93 FM, a Rádio Can Show, Top Hits, suas melhores. Para fechar, Manu Batidão com Tony Salles, Raivinha, não é isso? Tivemos também a Boy Girl, né? De, as meninas sul-coreanas de K-pop do Eyelids, aqui tocando a famosa Magnet, que foi lançada em 2024. Lembrando que as meninas do Eyelids fazem parte da mesma agência dos caras do BTS, tá certo? É o K-pop, tá lá? Aí tivemos aqui o R.E.M. com a excelente It's the End of the World as We Know It, não é isso? Mano Walter com Simone Mendes, Se o Amor Falasse. Aí tivemos One Republic, Secret, Morgan Wallen, passou por aqui juntamente com Tate McRae, né? What I Want, Guilherme Santiago, com o auxílio do Gustavo Lima, Seu Juiz, e começando com Ed Sheeran, Shavers. São 8h32, daqui a pouquinho tem muito mais.
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2: São 8h33, aqui é Boa Música Não Para. Lembrando que às 9, já sabe, tem Clubhouse com ele, DJ Anderson Ferraz. Agora tem Coldplay e companhia Chris Martin, que vem pedindo passagem. Viva la vida! Aí.

0: 93 FM, a rádio que é show, Top Hits, vai chegando ao final com ele, Lewis Capaldi, excelente Someone You Loved. Passou por aqui, Nat Roots, Eu Quero Ser Feliz Também. Tivemos ela, maravilhosa, Rihanna, Umbrella, Kemi Cahill, Die For You, Zélia Duncan, Carne e Osso, começando com Coldplay, Viva La Vida. Top Hits de volta na segunda, às 8 da noite, sempre destacando o que vai de melhor no mundo da música, aqui na programação campeã da 93 FM, a rádio que é show. Daqui a pouquinho tem um Clubhouse com ele, DJ Wanderson Ferraz. Já já a gente volta trazendo muito mais pra você. Faltando 5 para as 9.
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0: A Prefeitura de Barbacena publicou o Decreto Municipal 10.074, que estabelece em caráter excepcional a alteração do horário de funcionamento dos órgãos da administração direta e das entidades da administração indireta na próxima segunda-feira, dia 29, em razão da partida entre a Seleção Brasileira e a Seleção do Japão pela Copa do Mundo FIFA 2026. Conforme a medida, o expediente será realizado das 8 da manhã até o meio-dia, exclusivamente nessa data. Os serviços considerados essenciais permanecerão em funcionamento normal, garantindo a continuidade do atendimento à população. Um automóvel se envolveu em um acidente por volta das 11h45 da manhã de ontem, quinta-feira, dia 25, à altura do quilômetro 754 da BR-040, em Santos Dumont, após o motorista perder o controle da direção em meio à chuva, invadir a contramão e colidir contra uma defensa metálica na pista sentido Belo Horizonte. O condutor, de 30 anos, seguia de Barbacena para o banco da câmara e não sofreu ferimentos. Equipes da concessionária EPR Via Mineira foram acionadas e realizaram o atendimento com viatura de inspeção e guincho. Apesar do acidente, não houve necessidade de interdição de faixas e o trânsito permaneceu fluindo normalmente. Mais cedo, no mesmo trecho da rodovia, a concessionária também atendeu uma ocorrência envolvendo uma motocicleta registrada como atendimento clínico. 6 pessoas com idades entre 18 e 26 anos foram presas em flagrante na manhã de ontem, dia 25, após uma denúncia de retirada irregular de fios de telefonia às margens da BR-040 em Santos Dumont. Durante a abordagem de um Fiat Fiorino e de uma caminhonete GM Blazer com carretinha, a polícia militar encontrou uma grande quantidade de fiação cortada no interior de um dos veículos. Segundo a corporação, os ocupantes não apresentaram documentação ou ordem de serviços que justificasse o transporte do material. Embora tenham alegado prestar serviços para uma empresa na região, a responsável pela rede de telefonia informou aos militares que não havia autorização para a retirada dos cabos, reforçando a suspeita de furto. Os envolvidos foram encaminhados à Delegacia de Polícia Judiciária para as providências cabíveis. O abandono escolar no ensino médio público atingiu a menor taxa da história. Dados do censo escolar mostram que apenas 2,5% dos alunos deixaram as salas de aula no ano passado. O Ministério da Educação aponta uma queda de 34% em relação ao período anterior. O governo federal associa o avanço ao programa Pé de Meia, que paga bolsas para manter os jovens estudando. Além da permanência, os índices de aprovação no ensino fundamental também melhoraram em todo o país. Por hoje é só, outras notícias a qualquer momento. Continuem com a gente.
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3: E vamos

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